0: Capital Inicial, música urbana aqui na sua Jovem Pan, The Weeknd, Bruninho Mars, Dua Lipa e tem muito mais. Ótima noite de quinta-feira pra você, essa é a sua Jovem Pan. 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

Muito bem, é Lick Lee, I Follow Rivers aqui na sua Jovem Pan. Um baita roupagem de clássica já, né? Falando em clássicos, você ouve A Meia-Noite Horário de Brasília. Clássicos da Pan, já tem as sete melhores, hein?

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0: Olivia Dean, quem sabe, sabe, canta aqui na Pan. Men I Need na número 1 do Brasil. Rolou também BTS com Swim. A galerinha que tá bombando cada vez mais e cresce. Músicas novas e trazendo novidades, a gente acompanha e traz pra você também aqui na Pan. Segunda posição das 7 melhores, Teddy Swims. Falando em K-pop, Huntress também, guerreiras do K-pop, chegaram com Golden. Ella Langland, Sabrina Carpenter e Sam Fender, junto com Olivia Dean, cantaram em Rain Man. Olivia Dean de novo, né? É isso, músicas legais sempre, a gente te atualiza em jovempan.com.br/entretenimento. E aqui nas 7 melhores também você sabe do que bomba no mundão. Falando em bombar, Taylor Swift, já já com a melhor da semana, se liga aí.
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0: Pancon, vou deixar a baita de um clássico legal que você ouve aqui na número 1 do Brasil. Rápido intervalo, a gente já volta com muito mais pra você. Segura aí, ótima noite de quinta. Wait for me.
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0: enfim, quintamos/sextamos. Amanhã começa o fim de semana, você tá na rádio certa. Bora dar um rolê então no mundo dos famosos, é o Conexão Jovem Pan chegando pra você.
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2: E parece que os recentes incidentes políticos deixaram Bryan Adams ainda mais revigorado. Depois de soltar no ano passado o último Roll With The Punches, o astro pop agora prepara um álbum conceitual sobre o orgulho de ser canadense. Dito isso, How's It Going? Está programado para chegar às lojas físicas e virtuais em 6 de novembro. E por falar em música nova, depois de ficar mais de 6 anos sem lançar um álbum de inéditas, a britânica Dido acaba de entrar no estúdio para gravar o sucesso de Still On My Mind. Em entrevista à imprensa, a cantora disse que esperava soltar o disco no início de 2027 e cair na estrada para divulgar o trabalho como nos velhos tempos. Fique ligado, a qualquer momento tem mais Conexão.

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8: Vamos lá! Ótima noite então de quinta-feira pra você, 10 de setembro, amanhã sextamos e o pagamento na conta fica melhor ainda pra começar o quê? O fim de semana. Leva o Jovem Pan com você no seu carro, na sua vida, na sua estrada, tamo junto. Essa é a maior e melhor rede de rádios do Brasil. Tame Impala com Jenny, chegando com Dracula na Pan, tem Doja Cat, Grace Abrams. Você tá na rádio certa, essa é a sua Jovem Pan.

Mystical Magic aqui na sua Jovem Pan com Ben Zamboni. Essa é a sua número 1 do Brasil. Bom final de semana que só tá começando. Coldplay, Beyoncé, chegando aqui na Pan, Him for the Weekend.

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Calvin Harris e Rihanna, This Is What You Came For, aqui na número 1 do Brasil. Rolou Rosalyn, Nelly Furtado, Lasgo, direto de 2002, Some Things pra você. Já já falando em 2002, tem clássicos. Taylor Swift, The Fate of a Felle aqui na Pan. Boa noite.

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É mais um Clássicos da Pan começando pra você que tá aqui na número 1 do Brasil. Reviver tem coisas que é da hora. Tem umas que a gente deixa pra lá, mas música, meus amigos. Bora reviver o que tocou aqui desde os anos 70. Aí a gente transita dos anos 70 aos anos 80, 90. Chega, para nos anos 2000. Abrindo com Madonna, Like a Prayer. Você ouve por aqui também Lionel Richie, New Order, The Cure e muito mais. Pri Oliveira falando com

clássicos da Pan com a Hot Touch em mais uma edição pra você. Mais uma edição em que você revive o que tocou por aqui dos anos 70 até os anos 2000. Logo mais, tem pra você mais uma edição do Uma Atrás da Outra. Vou deixar você ao som de Mike and the Mechanics, Over My Shoulder.

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0: Agora 4h59. Olá, bom dia para você. Hoje é sexta-feira, dia 11 de setembro de 2026. Seja bem-vindo, bem-vinda aqui à programação da Jovem Pan. Nós estamos iniciando o Jornal da Manhã com os principais assuntos que movimentam o Brasil e o mundo nesta sexta-feira. Vamos então aos destaques da edição de hoje. André Mendonça atende Edson Fachin e retira sigilos de todos os inquéritos ligados ao caso Master. A pedido do presidente do STF, o magistrado também enviou cópias dos autos aos colegas da corte. Mário Frias nega ingerência em emendas e diz que a operação da PF é cortina de fumaça. O deputado do PL foi alvo de busca e apreensão em investigação que apura o envio de 2 milhões de reais em verbas parlamentares à produtora da cinebiografia de Jair Bolsonaro. Flávio Bolsonaro diz que o ministro Flávio Dino promove tentativa de interferência política nas eleições. O senador comentou a operação da PF que apura desvio de emendas para entidades ligadas à produtora de Dark Horse. Deputados Marcos Polon e Bia Kicis também assinaram emendas para a organização presidida por Karina Ferreira da Gama, a dona da produtora do filme. Segundo a PF, os valores não chegaram a ser repassados por problemas técnicos no contrato. Lula sanciona a lei que acaba com a taxa das blusinhas para compras internacionais até 50 dólares. O petista chamou de reparação e justiça o fim da tributação e afirmou ter aceitado o imposto em 2024 a contragosto. Ronaldo Caiado é internado em São Paulo para tratamento de faringite aguda. O candidato do PSD ao Planalto cancelou o evento de campanha e recebeu medicação intravenosa para acelerar a recuperação. 5h01, a edição de hoje do Jornal da Manhã nesta sexta-feira começa com os olhos voltados mais uma vez para o caso Master, já que temos novidades e muitas nesse caso. Em mais um capítulo dessa crise histórica, o Supremo retirou o sigilo das investigações do caso Master. Agora, o tribunal se prepara para avaliar o pedido de abertura de uma investigação contra o ministro Alexandre de Moraes. Quem tem todos os detalhes para a gente é o repórter Bruno Pinheiro.
1: O dia no Supremo começou com a expectativa de um pronunciamento de Alexandre de Moraes. O ministro havia marcado a fala para as 11 horas da manhã, sem perguntas de jornalistas. Seria a primeira manifestação pública de Moraes depois da escalada da crise na corte e da decisão do presidente do STF, Edson Fachin, de retirá-lo da condução do inquérito das fake news. Mas pouco mais de uma hora depois do anúncio, o Supremo informou que o pronunciamento estava cancelado. Uma nova data ainda será marcada. A sessão desta quinta-feira já era extraordinária e receberia a pauta que não foi julgada na quarta. No início da tarde, a presidência do STF anunciou o cancelamento. A corte informou que já há outra sessão extraordinária marcada para a terça-feira, dia 15. E é essa sessão que concentra agora as atenções. O plenário vai analisar o processo que reúne o relatório da Polícia Federal sobre Daniel Vorcaro e informações que envolvem Alexandre de Moraes. No mesmo processo, a Procuradoria-Geral da República também defende que o relatório da PF seja considerado nulo. Mas antes da sessão, termina uma outra data importante. Fachin deu 5 dias úteis para que Alexandre de Moraes, André Mendonça e o Procurador-Geral da República, Paulo Gunet, e o Diretor-Geral da Polícia Federal, Andrei Rodrigues, enviem informações ao Supremo. O prazo termina na terça-feira, dia 14. Fachin quer esclarecimento sobre a produção e o uso do relatório da PF, a identificação dos interlocutores de Vorcaro e o tratamento dado a informações sobre autoridades com foro privilegiado. O procedimento foi aberto depois que Moraes levou à presidência do STF questionamento sobre a atuação de André Mendonça nas investigações dos casos Master e INSS. Diante da disputa, Fachin passou a centralizar na presidência da corte a análise desses procedimentos. E foi justamente na véspera do fim desta data que Paulo Gunet foi ao Supremo. O procurador-geral da República se reuniu com Edson Fachin horas depois do cancelamento da sessão. Na saída, Gunet não falou com os jornalistas.
2: Ao longo do dia,
1: Fachin manteve reuniões com colegas discutindo a crise e o planejamento da sessão que pode abrir uma investigação contra Alexandre de Moraes. O problema é que o Supremo nunca enfrentou uma situação exatamente como essa. E por isso, nem o rito da sessão está totalmente definido para esta terça-feira. Em um julgamento normal aqui no Supremo Tribunal Federal, quem fala primeiro é o advogado. Depois, o Procurador-Geral da República. O relator apresenta o voto e, na sequência, os outros ministros debatem e votam. Mas, neste caso, o plenário pode ter que decidir antes até se o relatório da Polícia Federal é válido. Já para facilitar o trabalho do plenário, o presidente do Supremo solicitou a retirada do sigilo das investigações do caso Master que tramitam na corte. Segundo a solicitação feita ao relator, ministro André Mendonça permanece em sigilo, o que não afetará as investigações para futuras operações sobre o caso. O pedido já foi atendido por Mendonça. A expectativa agora se volta para terça-feira. Será o primeiro encontro do plenário depois de 2 dias seguidos de sessões canceladas. E os ministros devem chegar à reunião já com as explicações pedidas por Fachin sobre um dos episódios que estão no centro da crise no Supremo Tribunal Federal.
0: E um dia depois de pedir o afastamento do Procurador-Geral da República no caso das mensagens entre Alexandre de Moraes e Daniel Vorcaro, o presidente da OAB Nacional fez elogios a Paulo Gonet. Beto Simonetti argumenta que o posicionamento é pontual e tem motivação técnica. De acordo com o advogado, a abstenção não muda em nada o respeito que a ordem tem pelo profissional de carreira irretocável. O presidente da OAB Nacional acrescenta ainda que o Procurador-Geral da República batalhou para que o Brasil tivesse um Ministério Público forte, independente e cioso de garantias constitucionais. O Conselho Federal e presidentes das seccionais estaduais protocolaram no STF o pedido de afastamento. A ação foca as mensagens trocadas entre o ministro Alexandre de Moraes e Daniel Vorcaro.
2: O ministro Alexandre de Moraes surpreendeu tanto ao anunciar quanto ao cancelar o pronunciamento que faria ontem de manhã. A dúvida que fica é se ele desistiu de falar, desistiu assim de vez, não vai falar mais, ou se adiou essa fala para de repente deixar para se manifestar na sessão plenária marcada para a próxima terça-feira. Ninguém sabe ao certo, tem muita especulação, mas certo, certinho, mesmo certeza, ninguém sabe sobre o que o ministro falaria. Mas o que se supõe é que a ideia dele ainda seja defender que todas as decisões tomadas por ele no tribunal foram absolutamente corretas e de acordo com a lei. O conselho que ele tem recebido dos mais próximos é que não ataque André Mendonça, nem critique o presidente Edson Fachin. Agora, isso é o conselho dos mais próximos, amigos, aliados ali dentro do tribunal. Agora, o bom senso, o respeito ao tribunal e o respeito à sociedade aconselhariam que Alexandre de Moraes se explicasse com muita clareza sobre as conversas e encontros que, segundo a Polícia Federal, ele manteve com Daniel Vorcaro.
0: Essa Dora Kramer trazendo aí as expectativas em torno do futuro do ministro Alexandre de Moraes. 5:08, a gente muda de assunto porque várias cidades do estado de São Paulo estão em alerta hoje para o risco da passagem de um tornado nas próximas horas. A Defesa Civil, inclusive, reforçou as medidas de prevenção e aulas foram suspensas. O repórter Matheus Dias tem mais detalhes para a gente.
3: Pois é, por conta do alto volume de chuvas nos últimos dias e de um ciclone extratropical que passou no litoral do Paraná e pode assolar também algumas cidades aqui no interior de São Paulo, o governo paulista se reuniu então com defesas civis de várias regiões do estado e instauraram um gabinete de crise a partir de hoje, a partir das 2 horas da tarde de hoje, e claro que contam com apoio de várias frentes, a gente fala do Corpo de Bombeiros, Polícia Militar, SP Águas, Artesp, Arcesp, DR e concessionárias de energia elétrica, elétrica, água, gás e telefonia, todos eles trabalhando em conjunto para tentar passar por mais essa crise, um tornado que pode passar pelo interior de São Paulo, principalmente nas cidades de Presidente Prudente, Marília, Itapeva, Sorocaba e Registro, cidades que fazem divisa com o estado do Paraná e podem ser assoladas então por essas fortes ventanias que podem se configurar até em um tornado. O governador do estado de São Paulo, Tarcísio de Freitas, disse ainda que nessa reunião realizada em conjunto com as defesas civis, foi dada uma orientação, inclusive, de suspender as aulas nas escolas públicas, tanto na tarde dessa sexta-feira, quanto na noite também, para que todos estejam protegidos. Os ventos mais fortes que estão previstos para passar por volta das 8 horas da noite, como diz o governador do estado.
4: Então a gente emitiu essa recomendação, fizemos esse alerta. É importante a gente usar os meios de comunicação para se prevenir. Às vezes a ocorrência, a gente acaba perdendo vidas pela pessoa estar na rua. É a árvore que cai em cima do carro, é o muro que cai em cima de uma pessoa. Então o que a gente puder evitar de estar na rua nesse momento mais crítico é importante. Estamos usando os meios de comunicação para fazer os alertas e estamos preparados para essa ocorrência. Defesa Civil está de prontidão, gabinete de crise montado. A gente tem ata de telha para fornecer telhas no primeiro momento, a gente está pronto para levar ajuda humanitária para aqueles municípios que precisarem quando tiver ocorrências de desabrigados, desalojados, enfim. Estamos prontos para dar todo o suporte, a gente vai estar com as concessionárias conosco no gabinete de crise também, concessionária de energia, concessionária de água, né? Porque energia e água sempre são coisas que se relacionam, para dar a resposta imediata. Agora, é importante que todos tenham atenção para esse período de amanhã à tarde até o sábado, porque a gente pode ter ocorrência de ventos muito fortes.
3: Bom, em nota então, a Secretaria da Educação do Estado de São Paulo determinou a suspensão das aulas da rede estadual nas escolas das regiões afetadas. Segundo a nota, elas vão permanecer abertas apenas com a presença da equipe gestora para atendimento e orientação das famílias, mas as aulas vão ser repostas só ao fim do ano letivo, conforme regras do calendário escolar. As aulas também vão ser suspensas nas DETECs e FATECs de Presidente Prudente, Marília, Itapeva, Sorocaba e Registro. Tudo isso também, claro, porque só nesses primeiros 10 dias do mês de setembro, São Paulo já recebeu um volume de chuvas superior ao que era esperado para o mês inteiro. Em setembro se falava de cerca de 66 milímetros de chuva e só nesses primeiros 10 dias foram 100 milímetros acumulados. A conta que se faz até aqui é que já choveu cerca de 151% do que era esperado. Por isso, então, alertas da Defesa Civil ao longo de toda essa quinta-feira passada, essa sexta-feira também os alertas têm acontecido para enchentes, possibilidade de chuvas fortes, temporais, granizos e ventanias, como agora no interior de São Paulo, esse risco para um tornado que vai passar. Orientações, então, rapidamente aqui da Defesa Civil, é para que durante as tempestades a recomendação seja procurar abrigo em uma construção segura, evitar áreas abertas, árvores, postes, torres e estruturas metálicas, afastar-se de coberturas, placas, fachadas e estruturas vulneráveis durante os temporais. Em caso de granizo, permanecer em local protegido e coberto, então longe de janelas, não atravessar ruas alagadas e também, claro, acompanhar todos os alertas da Defesa Civil por via do celular, por meio do Cell Broadcast. Qualquer dúvida também no site da Defesa Civil estarão lá as orientações. Evitar, no máximo, lugares abertos, eventos abertos, locais com público alto em áreas onde a tempestade pode acontecer. Ventos principais, como disse o governador Tarcísio de Freitas, previstos para as 8 horas da noite desta sexta-feira.
0: O deputado Mário Frias e a produtora Karina Gama foram alvo de operação da Polícia Federal que investiga suspeitas de desvio de emendas parlamentares relacionadas ao filme Dark Horse. A reportagem é do Bruno Pinheiro.
1: A Polícia Federal saiu às ruas para investigar o destino de recursos públicos que podem ter chegado à estrutura responsável pela produção do filme Dark Horse. A operação Make Up, autorizada pelo ministro Flávio Dino do Supremo Tribunal Federal, cumpriu 49 mandados de busca e apreensão em São Paulo, Rio de Janeiro, Ceará e no Distrito Federal. Entre os principais alvos estão o deputado federal Mário Frias, do PL de São Paulo, e a empresária Karine Ferreira da Gama. Mário Frias é roteirista e o produtor executivo de Dark Horse, filme sobre a história do ex-presidente Jair Bolsonaro. A Karina é dona da Go Up Entertainment, a produtora responsável pelo longa, e também comanda duas entidades que receberam recursos públicos, o Instituto Conhecer e a Academia Nacional de Cultura. Segundo a Polícia Federal, o Instituto Conhecer aparece como uma das principais portas de entrada dos recursos analisados. A entidade recebeu R$2 milhões em emendas indicadas por Mário Frias. Um dos projetos de R$1 milhão visava ações de empreendedorismo, mas não chegou a ser executado. A suspeita dos investigadores é de que parte do dinheiro público tenha sido desviado e chegado à Go Up, a produtora do filme. A PF estima que pelo menos R$750 mil em recursos públicos podem ter abastecido a produtora. Os investigadores também identificaram as transferências de mais de R$645 mil feitas por Mário Frias à Go Up em menos de 2 meses. A Polícia Federal considerou a movimentação incompatível com os rendimentos identificados do parlamentar. Mas foi ao seguir o dinheiro que os investigadores encontraram alguns dos pontos mais graves da apuração. A CGU identificou empresas sem funcionamento nos endereços informados, outras sem funcionários e documentos fiscais emitidos antes dos contratos. Para a Polícia Federal, esses indícios reforçam a suspeita de irregularidades na circulação dos recursos. A PF também encontrou relações entre empresas contratadas, doadores da campanha de Mário Frias, ex-assessores do parlamentar e pessoas ligadas ao deputado. Os investigadores apuram se houve direcionamento de contratos, subcontratações irregulares e pagamento por serviços que podem não ter sido efetivamente oferecidos. A Polícia Federal diz ter identificado movimentações de centenas de milhões de reais entre as empresas ligadas à rede investigada. Em um vídeo nas redes sociais, Mário Frias rebateu as suspeitas e falou em cortina de fumaça.
5: A minha defesa pede acesso ao inquérito há meses. Como é que pode se defender de alguma acusação sem ler? A gente descobre o que estão dizendo pelo jornal, no mesmo dia em que a sua porta é arrombada. Segundo, emenda parlamentar não é dinheiro que passa pela mão do deputado. Ela vai do Tesouro para o órgão executor, que aprova um plano de trabalho previamente e fiscaliza a prestação de contas. Se há alguma nota que a CGU quer ver, isso se resolve com documento, não com operação em ano de eleição. Cortina de fumaça.
1: Mário Frias garantiu que os recursos, cerca de R$2 milhões, foram destinados a 2 projetos ligados à alfabetização de jovens e uma iniciativa voltada ao esporte, e que a execução do repasse não passa pelo controle do gabinete.
5: A investigação é sobre uma emenda parlamentar de R$2 milhões que eu destinei para contemplar um projeto esportivo e outro de letramento digital, para tirar crianças da rua, para ensinar crianças, jovens e adolescentes a se desenvolverem intelectualmente. Emenda pública, registrada, transparente, que qualquer um pode consultar no portal da transparência.
1: O ministro Flávio Dino também impôs medidas cautelares. Mário Frias, a Karina Gama e outros investigados não podem deixar o país nem manter contato entre si. 22 empresas e entidades também foram impedidas de celebrar novos contratos com o poder público. Durante as buscas em Brasília, a Polícia Federal apreendeu 7 armas registradas em nome de Mário Frias. Segundo a investigação, elas estavam em endereço diferente do informado nos registros oficiais. E a PF agora apura também eventual posse irregular de arma de fogo.
0: E olha só, a Polícia Federal apontou que, além do deputado federal Mário Frias, os deputados Marcos Polon e Bia Kicis também assinaram emendas parlamentares para uma organização presidida por Karina Gama, a dona da produtora do filme Dark Horse. Os detalhes com Beatriz Souza.
6: A operação que mirou o repasse de emendas à produtora do filme sobre Bolsonaro mostrou que mais parlamentares do PL teriam destinado recursos à Academia Nacional de Cultura, outra entidade comandada por Karina Gama, alvo de mandados de busca da Polícia Federal. De acordo com a Polícia Federal, Marcos Polon enviou 1 milhão para a Academia Nacional de Cultura, presidida por Karina. Já a candidata ao Senado, deputada Bia Kicis, direcionou R$ 150 mil à mesma instituição. Os recursos, no entanto, não chegaram a ser pagos, segundo a PF, por problemas técnicos e contratuais.
7: Na decisão, o ministro Flávio Dino, do Supremo Tribunal Federal, também questionou o fato das emendas terem sido destinadas a São Paulo, já que Bia Kicis e Marcos Polon foram eleitos pelo Distrito Federal e pelo estado do Mato Grosso do Sul. Para o ministro, a destinação dos recursos pode representar, em tese, desconformidade com a exigência de vinculação entre a emenda e o estado pelo qual o parlamentar foi eleito.
6: Em nota, Bia Kicis negou irregularidades e disse que a única emenda de sua autoria destinada à produção audiovisual foi de R$ 150 mil. Segundo a deputada, o recurso seria utilizado na produção de 3 episódios, Portugal, Luz para o Brasil, José de Anchieta, o Apóstolo do Brasil e Dom Pedro I, o Libertador. Bia Kicis afirma que o projeto tinha potencial para alcançar mais de 100 mil estudantes e cerca de 500 mil pessoas em todo o país. A candidata ao Senado disse que os R$ 150 mil não foram pagos e que em maio deste ano solicitou o cancelamento da indicação dos recursos e que classifica como uma associação indevida entre a emenda parlamentar, a movimentação financeira e outras finalidades. Bia Kicis reafirma que a destinação dos recursos seguiu os princípios da administração pública e atendeu aos interesses coletivos. Depois do questionamento do Supremo, o deputado Marcos Polon informou que pediu o cancelamento da emenda porque a entidade não conseguiu comprovar os direitos autorais necessários para realizar a produção. Polon também pediu que o dinheiro fosse redirecionado para um hospital de Barretos.
0: A produtora do filme Dark Horse afirma ter sido pressionada a fazer uma delação premiada sobre o caso. A empresária Karina Ferreira da Gama, sócia da Go Up, registrou em cartório 3 episódios que teriam ocorrido entre maio e setembro. A empresária relata que as abordagens envolveram oferta de apoio jurídico e até a menção ao risco de uma operação policial. Ela garante ter recusado as propostas e afirma que não tem elementos para acusar autoridades de qualquer ilícito. Os detalhes, inclusive, você encontra na reportagem da Beatriz Manfredini, que está lá no nosso site, www.jovempan.com.br/colunistas, e você acessa a Beatriz Manfredini com todo o detalhamento do que disse a Karina Ferreira da Gama. Jornal da Manhã, são 5 horas e 21 minutos.
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2: Jornal da Manhã, são 5 horas e 28 minutos agora. O presidente Lula, candidato à reeleição pelo PT, defendeu o trabalho do ministro Luiz Edson Fachin para conter a crise no Supremo. Para o petista, ainda é preciso apontar os reais culpados. Quem tem detalhes para a gente é o repórter André Anelli.
3: O presidente Lula concedeu entrevista ao SBT poucos dias após não confirmar presença no debate promovido pela emissora, que acabou sendo cancelado. No Palácio da Alvorada, residência oficial da Presidência da República, Lula voltou a defender investigações a quem quer que seja, incluindo o ministro Alexandre de Moraes, no escândalo do Banco Master.
4: A minha preocupação com o presidente da República é que a Suprema Corte ela é muito importante como garante do processo democrático desse país e ela não pode deixar banalizar a atuação. Portanto, os membros da Suprema Corte têm que ter um comportamento acima da média da população brasileira, porque eles são referência, sabe, dos guardiões da democracia, dos guardiões da nossa Constituição. Então, se tem alguém suspeito, que se investigue. Eu não vejo nenhum problema que se escancare tudo. Todo mundo tem que ser investigado. Do presidente da Suprema Corte ao presidente da República, do mais simples catador de papel de qualquer um desse Brasil ao mais rico empresário. Todos que tiverem suspeita de ter cometido qualquer equívoco tem que ser investigado. Senão, a gente não passa credibilidade ao Poder Judiciário.
3: Lula saiu em defesa do diretor-geral da Polícia Federal, Andrei Passos Rodrigues, que foi acusado pelo ministro André Mendonça de ter promovido monitoramento irregular de autoridades. Lula ainda elogiou o ministro Edson Fachin por, segundo ele, ter colocado ordem no STF ao suspender decisões de André Mendonça e Flávio Dino sobre o caso Master.
4: Era preciso colocar ordem na casa. São 11 ministros, agora só são 10, porque falta um. E não pode passar para a sociedade a discórdia.
5: E o que falta?
4: Olha, se a Suprema Corte, que é a Corte Suprema, que é a pessoa que o Sarney chamava de o guardiã, sabe, da democracia. Se a Suprema Corte vira uma balbúrdia, ninguém conversa com ninguém, ninguém confia em ninguém, todo mundo acusa todo mundo, o presidente tem que assumir o presidencialismo e colocar ordem na casa. Então eu estou satisfeito que o Fachin começou a colocar ordem na casa. Ainda falta apurar. Quem é culpado de verdade? Se o Alexandre de Moraes é culpado, ele tem que pagar. Se o Mendonça é culpado, ele tem que pagar. Se o Fachin é culpado, ele tem que pagar. Todo mundo tem que estar à disposição de cumprimento da nossa Constituição. A lei, acima de tudo, e a verdade seja soberana. É isso que eu quero.
3: E diante da crise no Supremo, Lula defendeu uma reforma no Poder Judiciário e falou em discutir mandato para ministros do STF, mas se recusou a detalhar o que pretende fazer de fato.
4: Vamos fazer uma reforma no Poder Judiciário, da primeira à última instância. É preciso criar critérios, porque senão as pessoas vão virando Deus e acham que podem tudo. Eu, sinceramente, hoje acho que é preciso a gente discutir um mandato para a Suprema Corte. Ninguém pode ficar 40 anos no mesmo cargo.
3: Nesta sexta-feira, o presidente Lula visita a sede própria do campus Viamão do Instituto Federal do Rio Grande do Sul. O local foi adquirido pelo governo federal pós-tragédia de 2024 no estado e abrange o Tecnoparque, hoje com 13 empresas residentes, onde são desenvolvidos projetos tecnológicos e de resiliência climática. O ministro da Educação, Leonardo Barchini, também participa da visita prevista para o fim da tarde. De Brasília, André Anelli.
2: Flávio Bolsonaro afirmou que o ministro Flávio Dino, do Supremo Tribunal Federal, promove uma tentativa de interferência política nas eleições. A declaração foi dada nesta quinta-feira em Boa Vista, depois da Polícia Federal deflagrar uma operação para investigar suspeitas de desvio de recursos de emendas parlamentares para entidades ligadas à produtora do filme Dark Horse. A reportagem é da Beatriz Manfredini.
6: O candidato à presidência pelo PL, senador Flávio Bolsonaro, acusou o ministro do Supremo

0: Tribunal Federal Flávio Dino de interferência política nas eleições deste ano. A declaração foi dada após a Polícia Federal deflagrar nesta quinta-feira uma operação para investigar possível desvio de recursos de emendas parlamentares para entidades ligadas à produtora do filme Dark Horse, que conta a história do pai de Flávio, o ex-presidente Jair Bolsonaro.
1: Isso foi compartilhado com a Polícia Federal, o Flávio Dino, que nem deveria estar com essa ação, porque ele está com a ação sobre emendas parlamentares. Ele dá um triplo carpado para tentar puxar para ele a investigação sobre o filme do Bolsonaro, que está com o ministro André Mendonça. Quer dizer, mais uma pataquada dele aí, né? Mais uma forçação de barra dele. Então, tudo nulo, tudo ilegal o que ele está fazendo. Mas o Flávio Dino, ele, ao determinar isso, ele está lá, obviamente, fazendo uma chamada pescaria probatória, no linguajar jurídico, fishing expedition. Tá? O que, que é isso? Você joga uma rede, não tem nada para você investigar, né? Você joga uma rede, puxa, aí vê o que é que vem nessa rede para você aí justificar alguma coisa, começar a investigação por um outro motivo. Tá? Então, foi isso que o Flávio Dino fez hoje, com tudo já prestado contas para a Justiça de São Paulo, todo mundo já ciente que não tem dinheiro público, que não tem nada de irregular. Essa delação que esse cara aí da, o Freixo, se não me engano, que era o administrador de uma empresa que fez os aportes no filme do presidente Bolsonaro, confirmou tudo aquilo que a gente já tinha dito, que tinha feito aportes, que tinha passado pelo Banco Central, que foi um valor, né, que nós havíamos já esclarecido. Quer dizer, nada de errado, mas faltam 24 dias para a eleição, né, gente? Eles precisam inventar alguma coisa contra mim, mas não vão conseguir porque não tem.
0: Flávio Bolsonaro também declarou ter convicção que vai vencer a eleição e derrotar o presidente Lula, que tenta a reeleição.
1: Vocês estão vendo aí nas pesquisas oficiais deles, as pesquisas que eles que publicam, que eles contratam, lado de lá que contrata, já passamos em todas as pesquisas, como eu já venho falando há algum tempo.
0: O candidato à presidência cumpriu agenda em Boa Vista, Roraima. Flávio se reuniu com empresários do agronegócio pela manhã. Depois, participou de uma motocarreata e um comício também na cidade.
2: Em eventos de agenda de campanha, o candidato à presidência, Augusto Cury, diz que não apoiará o presidente Lula no segundo turno das eleições. Já Romeu Zema voltou a criticar o ministro do STF, Alexandre de Moraes. Quem tem detalhes pra gente é o Matheus Dias.
3: Augusto Cury, candidato à presidência pelo Avante, se reuniu com investidores em São Paulo. Em entrevista, Cury disse que não pretende apoiar o presidente Lula do PT em um eventual segundo turno. Terceiro colocado nas pesquisas, o candidato do Avante impôs condições para declarar apoio a Flávio Bolsonaro, do PL, principal candidato da oposição na disputa.
4: Em relação ao Flávio, ele tem que provar que não tem corrupção. Ele tem que provar para onde foi o dinheiro do Dark Horse. Ele tem que pegar o meu plano de governo e num cartório assinar que vai executá-lo. Se ele fizer isso, as pessoas que me seguem estão liberadas para votar nele.
3: O Avante, partido de Cury e presidido pelo deputado federal Luiz Tibé, de Minas Gerais, mantém alianças estaduais tanto com o PT, em 4 coligações, quanto com o PL, em outras 7.
4: Eu não vou apoiar o Lula, no segundo turno. E eu creio que eu vou estar no segundo turno fortemente com o meu time. E o pesadelo do Lula, com muito respeito, é a minha candidatura, Augusto Cury. Porque eu não tenho história de corrupção. Eu tenho vários números que eu estudo profundamente ao longo de décadas, que desde 2003, quando ele assumiu a presidência, não foram resolvidos.
3: Cury afirmou que os entendimentos eleitorais já haviam sido fechados quando decidiu disputar a presidência e argumentou que seria inviável encontrar uma legenda que estivesse completamente neutra no cenário político. No Ceará, Romeu Zema do Novo e o candidato a vice Eduardo Girão divulgaram um vídeo nas redes sociais em que criticam o ministro Alexandre de Moraes do Supremo Tribunal Federal. As críticas vieram depois que o magistrado cancelou um pronunciamento.
5: Parece que o Moraes está fugindo da raia, marcou uma coletiva e depois não apareceu. Quem não deve, não teme. Eu sou dessa opinião, não é isso, Geraldo?
6: O que está acontecendo, Moraes? Fala, fala. A gente quer que tudo venha à tona. E outra coisa, dia 15, 9 horas da manhã, eu e o Zema estaremos juntos com o cidadão de bem. Vem você, traz a sua família ali, para ali, para a Praça dos Três Poderes, de forma ordeira, pacífica. Nós vamos acompanhar esse julgamento. Fora Moraes, fora Gonê, fora Andrei, fora Alcolumbre e fora Lula.
5: É isso aí, o Brasil precisa criar vergonha na cara. Conta com nosso apoio, estamos aí na luta contra os intocáveis.
3: Zema e Girão também aproveitaram para convocar apoiadores para um ato na próxima terça-feira em Brasília. A mobilização está prevista para as 9 horas da manhã e pretende acompanhar a sessão marcada por Fachin para analisar as suspeitas envolvendo Alexandre de Moraes.
5: O brasileiro precisa ter esperança de um país mais justo e precisa ver as coisas resolverem. Me parece que ontem nós começamos a ver uma luz no fim do túnel. E eu parece que isso, e eu estou esperançoso que isso continue.
3: Candidato à presidência pelo PSD, Ronaldo Caiado, cancelou as agendas dessa quinta-feira porque foi internado em São Paulo, segundo a assessoria de imprensa do ex-governador de Goiás, por conta de uma faringite. A assessoria ainda confirma que ele foi internado justamente para acelerar o processo de recuperação e para que ele retorne aos compromissos o mais breve possível.
2: Já o candidato à presidência da República, Renan Santos, do Missão, considera que o Supremo Tribunal Federal promove política e não direito constitucional. Quem tem mais informações sobre o candidato é o Marcelo Matos.
7: O candidato do Missão à presidência da República, Renan Santos, participou da segunda edição do ciclo O Brasil que Queremos, Nanchã, e analisou a crise no Supremo Tribunal Federal.
8: O direito já nem mais está em discussão ali. O Supremo ele se tornou apenas um campo de batalha. Tanto quando a gente enxerga as manobras que acontecem, o Alexandre de Moraes usa um inquérito dele para colocar um adversário político de modo a sujeitá-lo às suas manobras. Isso não é direito, isso é poder, puro e simples. O Fachin precisa botar um freio de arrumação geral. É uma decisão política, mais do que uma decisão de direito. No fundo, o STF apenas está refletindo que ele é o Brasil hoje. Ele tem duas facções, uma facção ligada ao petismo, outra facção ligada ao bolsonarismo. E eles estão em guerra. Isso acontece no Congresso Nacional e isso acontece também no processo eleitoral. Então não é sobre direito, é apenas sobre poder.
7: O candidato fez fortes críticas aos adversários Flávio Bolsonaro e ao presidente Lula, firmando a posição antissistema. Na Câmara Americana de Comércio para o Brasil, Renan Santos prometeu uma nova relação com os Estados Unidos, sobretudo em relação aos minerais críticos, e que também irá modificar o principal mecanismo que norteia as votações em Brasília, a liberação das emendas parlamentares.
8: A gente vai condicionar o espaço da emenda ao espaço discricionário no orçamento. É para traduzir para quem está assistindo. Quanto mais despesa obrigatória que o Congresso reduza, ele vai obter, ou portanto o meu governo vai obter assim mais espaço para investimento, mais emenda cresce. Então ele só vai ter emenda se tiver espaço de investimento e ele reduzir gastos. O que vai fazer? Com que em vez do governo ficar sempre desesperado em reduzir o gasto, o próprio Congresso vai ser o primeiro interessado a reduzir gasto obrigatório, de modo a sobrar espaço para investimento e emenda. E aí a gente disciplina a emenda.
9: Foi o único compromisso de campanha de Renan Santos, candidato do Missão à presidência na República. Ele reservou o dia chuvoso aqui em São Paulo para gravar os programas eleitorais e anunciou que pretende divulgar uma agenda, vai percorrer o Brasil de ônibus na próxima semana.
2: Jornal da Manhã, agora são 5 horas e 41 minutos.

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0: 5 horas e 46 minutos. Seguimos com outros assuntos aqui no Jornal da Manhã da Jovem Pan. O governador de São Paulo, Tarcísio de Freitas, elogiou Edson Fachin em meio à crise no STF e defendeu a investigação sobre o filme Dark Horse. Acompanhe com a Beatriz Manfredini.
1: O governador de São Paulo e candidato à reeleição, Tarcísio de Freitas, defendeu o que chamou de transparência absoluta para todo mundo quando questionado sobre as investigações relacionadas a Dark Horse, filme que conta a história do ex-presidente Jair Bolsonaro. Questionado sobre a posição do aliado, Flávio Bolsonaro, que viu a operação da Polícia Federal, autorizada pelo ministro do STF, Flávio Dino, como interferência política, Tarcísio preferiu não se pronunciar. E reforçou, então, o pedido de investigação.
2: Tem também defendido que as operações, que o esclarecimento de tudo que está ligado ao MAS tem que ser integral. Tudo tem que estar às claras, tudo tem que ser escrutinado, tudo tem que ser investigado. Então, é importante que tudo venha a público, que tudo seja investigado. A gente está falando do maior escândalo financeiro da nossa história e a sociedade merece todos os esclarecimentos, né? A gente precisa saber exatamente cada passo, o que aconteceu, quem está envolvido, o que foi pago, para quem foi pago, por que foi pago, e isso é importante.
1: O governador falou sobre o assunto durante a agenda de campanha em Guarulhos, região metropolitana de São Paulo. Ele conversou com moradores em uma padaria na cidade. A agenda foi seguida de um encontro com apoiadores, também em Guarulhos. Por lá, Tarcísio discursou fazendo críticas à situação econômica do país, fez acenos ao eleitorado feminino e falou em propostas.
3: O esforço que as mães atípicas fazem, às vezes, interrompe as suas carreiras. A gente vai criar a Casa da Mãe Atípica para dar suporte para essas mulheres. E mais, vamos levar salas sensoriais para as nossas escolas.
1: Pela manhã, em agenda oficial, Tarcísio já tinha reforçado apoio à investigação e também defendeu as decisões do presidente do STF, Edson Fachin, para conter a crise na corte. O governador afirmou ainda não poder interpretar o silêncio do ministro Alexandre de Moraes diante das revelações das conversas com Daniel Vorcaro.
2: Nos últimos dias eu tenho criticado muito, né, a falta de segurança jurídica, a falta de direção, e hoje eu venho aqui para elogiar a postura do ministro Fachin. Eu acho que a decisão que ele tomou é, de certa forma, uma decisão para botar um freio de arrumação, para botar ordem nas coisas, para trazer um pouco mais de segurança jurídica. E a nossa torcida é que ele consiga, né, superar essa crise, porque é uma crise que está afetando em cheio a credibilidade do Supremo.
1: À noite, já na capital paulista, em mais um evento ao lado do prefeito de São Paulo, Ricardo Nunes, o candidato à reeleição participou de um encontro com profissionais e representantes da área da saúde.
0: O candidato do PT ao governo de São Paulo, Fernando Haddad, concedeu entrevista para uma emissora de TV e, em seguida, cancelou eventos da agenda de campanha na Baixada Santista por causa da previsão de temporais na região. Agora a gente muda de assunto porque a Uber lançou um novo programa para reforçar a segurança nas viagens de passageiros menores de idade. Quem traz os detalhes e analisa esse movimento de mercado é o nosso comentarista de business, o Bruno Meyer.
4: A Uber anunciou uma nova ferramenta de segurança para adolescentes que utilizam a plataforma. A partir de agora, pais e responsáveis poderão acompanhar em tempo real o que acontece dentro do carro durante a viagem. O recurso será oferecido para usuários de 12 a 17 anos que utilizam o chamado Uber Conta Teens. A transmissão é feita pela câmera do celular do motorista e fica disponível exclusivamente para o responsável vinculado à conta do adolescente. Assim que a corrida começa, o responsável recebe uma notificação e pode optar por acompanhar a viagem ao vivo. Segundo a Uber, o vídeo é encerrado automaticamente quando o trajeto termina. O conteúdo fica armazenado de forma criptografada e, de acordo com a empresa, só poderá ser acessado pela equipe de suporte em situações relacionadas a relatos de segurança.
0: 5 horas e 51 minutos. Morreu em São Paulo aos 87 anos. O empresário e radialista João Monteiro de Barros Filho, fundador do grupo Monteiro de Barros e afiliado do grupo Jovem Pan em Barretos. João Monteiro também criou o jornal O Diário e as emissoras de rádio do GMB e da rede Vida de Televisão. foi ex-integrante do Conselho Superior da Associação Brasileira de Emissoras de Rádio e Televisão, a ABERT, e deixou um grande legado na radiodifusão e telecomunicação no Brasil. A Petrobras avalia um novo reajuste no preço do diesel, só que aguarda ainda medidas do governo federal antes de tomar uma decisão. Quem tem detalhes é Rodrigo Viga.
5: Petrobras aguarda nas próximas horas uma nova medida, um subsídio adicional para o óleo diesel, para que a empresa possa aumentar o preço do combustível em suas refinarias. Esse valor adicional seria de R$1, mas o impacto nas bombas, segundo fontes da Jovem Pan, vai ser zero, nulo, porque o governo federal vai estar dando um subsídio de R$1, Petrobras aumenta na mesma proporção, R$1, o preço do diesel nas refinarias. O preço desse combustível literalmente disparou nas últimas semanas, atingindo níveis históricos. É recorde, tudo por conta do recrudescimento e da difusão na guerra entre Estados Unidos e Irã na região do Oriente Médio. Patamares extremamente elevados que pressionam a equação de preços da Petrobras. Hoje existe uma defasagem significativa, segundo fontes da Jovem Pan, no preço do diesel. Os preços internos muito mais baratos do que aqueles praticados lá fora. E esse subsídio adicional de R$1, que vai permitir a Petrobras aumentar o litro do diesel em R$1 em suas refinarias, praticamente compensa essa disparada do combustível no mercado internacional e quase zera essa defasagem. A equação de preços da Petrobras está sendo muito testada agora em setembro desse ano, justamente porque o barril do petróleo do tipo Brent passou a operar perto ou acima dos $100. O Brasil importa volumes significativos de diesel para atender o mercado interno. Do Rio, Rodrigo Viega.
0: Agora a gente fala de saúde, porque no quadro Viva Bem, o Márcio Atala nos fala um pouco da relação existente entre atividade física e um sono de qualidade. Acompanhe.
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7: Olá, ouvintes e espectadores da Jovem Pan News. Hoje eu vou falar os benefícios de pular corda. Primeiro, é barato. Segundo, você pode fazer num pequeno espaço. Depois você vai ter um ótimo ganho cardiovascular, acelera muito a frequência cardíaca. Você também vai melhorar o ritmo, a coordenação, e isso é muito importante. Sem falar que quando você pula a corda, você tem que usar muito a musculatura das pernas, do bumbum e do abdômen, e do ombro também. Então acaba sendo um exercício que também vai trabalhar a sua parte muscular. Investir em pular a corda é uma ótima atividade física com grande gasto calórico e vai ajudar muito no emagrecimento. Claro, sempre feito com regularidade. Uma boa dica é usar um bom par de tênis para amortecer o impacto. Combinado? Ficou com mais dúvida? @ Márcio Atala, vai lá no seu Instagram e deixe seu comentário.
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0: Jornal da Manhã, são 5 horas e 55 minutos.
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2: 5:59. Seguimos juntos nesta manhã de sexta-feira, hoje dia 11 de setembro de 2026. Seja bem-vindo, bem-vinda aqui à nossa programação. Se você está chegando agora, o Jornal da Manhã, primeira edição, já vai entrar. Já entrou agora, 6 em ponto, na sua segunda hora, com os principais temas que movimentam o noticiário. Daqui a pouco tem análise também e a movimentação ao vivo da nossa reportagem. O Tribunal Superior Eleitoral começa a analisar hoje a situação eleitoral de Pablo Marçal. O julgamento, no plenário virtual, vai definir se o empresário pode concorrer à presidência da República. A reportagem é de Karine Hillary.
3: O Tribunal Superior Eleitoral analisa, a partir desta sexta-feira, a situação eleitoral de Pablo Marçal. O julgamento, que será realizado no plenário virtual da Corte, vai decidir se o empresário pode concorrer à presidência da República. O pedido para barrar a candidatura foi feito pela Procuradoria-Geral Eleitoral, sob o argumento de que Marçal não teria comprovado a filiação ao PRTB dentro do prazo exigido pela legislação. Segundo o Ministério Público, em abril, quando terminou o prazo para definição partidária, o empresário ainda estava vinculado à União Brasil. A candidatura foi registrada nos últimos minutos do prazo, depois de uma liminar do Tribunal Regional de São Paulo, que autorizou a mudança de partido.
4: Além da questão da filiação, Marçal enfrenta outro problema na Justiça Eleitoral. Ele está inelegível até 2032 por uma condenação relacionada à realização de concursos para premiar pessoas que produzissem cortes de vídeos da campanha dele durante as eleições municipais de 2024, quando o empresário concorreu ao cargo de prefeito em São Paulo.
3: O TRE de São Paulo chegou a reverter uma das decisões que tornaram o empresário inelegível. O plenário havia afastado a existência de abuso de poder econômico, mas o caso ainda é analisado pelo TSE. Agora, o tribunal irá decidir se o empresário preenche ou não os requisitos para ter o registro de candidatura à presidência. A defesa de Pablo Marçal pediu ao TSE a suspensão da inelegibilidade de 8 anos. Disseram ainda estar analisando os argumentos da impugnação e que esperam que a candidatura siga normalmente.
2: A relação entre o caso Dark Horse e Flávio Bolsonaro é tema também de comentário de Dora Kramer.
5: Essas novas investigações envolvendo a produção do filme Dark Horse levam Flávio Bolsonaro de volta a uma cena da qual ele julgava que já estivesse distante. Tanto que dizia que a história do dinheiro de Daniel Vorcaro para o filme era página virada, porque a coisa toda já tinha sido explicada. Só que não é bem assim, né? O que a polícia suspeita agora é que recursos de emendas parlamentares do deputado Mário Frias tenham sido desviados para outras finalidades. E entre essas finalidades estaria a contabilidade da produção do longa sobre o ex-presidente Jair Bolsonaro. Olha, é bom a gente deixar uma coisa assim, bem clara, porque é muito simples, né? As emendas são aquela parte do orçamento da União que deputados e senadores, em tese, destinam a obras e projetos sociais. Portanto, estamos falando aqui de dinheiro público. Se ficar comprovado o desvio de emendas para a produção do filme, cai por terra o argumento de que o financiamento teve caráter exclusivamente privado, como fala e repete o senador Flávio Bolsonaro.
2: Mudando de assunto aqui no Jornal da Manhã, às 6:04, o Ministério Público do Rio de Janeiro denunciou 5 pessoas pela morte de um ciclista em Copacabana. A justiça agora vai decidir se aceita a denúncia e leva os acusados a julgamento pelo Tribunal do Júri. A reportagem é do Rodrigo Viga.
6: foram denunciados por homicídio triplamente qualificado. Os cinco homens que espancaram até a morte um ciclista de 37 anos de idade em meados do mês passado em Copacabana, zona sul da cidade do Rio de Janeiro. Quatro estão presos. Um motorista de aplicativo segue foragido e sendo procurado pela polícia e pela justiça. Ele é Wellington Luiz Santos de Souza. Esse caso ganhou repercussão nacional e internacional. O ciclista Cláudio Rafael Landeiro, de 37 anos de idade, foi confundido com um ladrão em Copacabana. Na verdade, estava com a bicicleta da irmã, mas seguranças e outros motoristas de aplicativo pensavam que ele tinha roubado aquela bicicleta. Foi motivo para o início de um espancamento que durou mais de 9 minutos. Ele levou mais de 60 golpes e morreu vítima de traumatismo encéfalo-craniano, lesões no rim e no baço e ainda múltiplas fraturas pelo corpo. Não teve chance de se defender. De acordo com a polícia do Rio de Janeiro, 13 pessoas envolvidas direta e indiretamente nesse bárbaro crime foram indiciadas. 5 que participaram diretamente da agressão. Outras que foram omissas ou até mesmo deram barras de ferro e pedaços de madeira para agredir Cláudio Rafael Landeiro. Houve ainda o indiciamento de seguranças que trabalhavam de forma irregular em Copacabana e comerciantes que contratavam esse serviço ilegal. Do Rio, Rodrigo Viega.
2: E a crise no varejo atingiu a Sodimac, a empresa chilena do ramo varejista de construção civil. É assunto para o nosso comentarista de business, Bruno Meyer.
7: E a varejista de material de construção Sodimac, do grupo chileno Falabella, demite e fecha 7 lojas no Brasil no segundo trimestre, segundo o jornal Valor Econômico. Essa é a maior redução de pontos de venda no Brasil desde que iniciou a sua expansão no mercado nacional em 2013. Isso representa quase 14% do total de lojas no país. A empresa diminuiu a sua base de unidades no Brasil de 51 em março para 44 lojas ao fim de junho, com fechamento de unidades, especialmente as megalojas. Os dados sobre o número de encerramentos constam em balanços de resultados publicados pelo controlador, o Grupo Falabella, com capital aberto na Bolsa Chilena. Em dezembro, o total de empregados no país era de 2.439 e passou para 2.371 em junho, um recuo de 68 vagas. A Sodimac vê a queda nas vendas há anos, causado por uma demanda volátil e a alta taxa de juros. O frenesi de consumo no mercado de material de construção foi no início da pandemia, quando as pessoas passaram a reformar ou construir casas e apartamentos enquanto permaneciam muito mais em casa.
2: A educação pública é destaque na nossa série especial. O episódio de hoje lança luz sobre as desigualdades raciais no ambiente escolar e debate também a urgência de implementar políticas antirracistas na rede de ensino. O repórter Misael Mainetti traz os detalhes para a gente.
8: A educação pública é dividida entre estados e municípios. Enquanto as prefeituras concentram atendimento na educação infantil e nos primeiros anos do ensino fundamental, o governo estadual assume do sexto ao nono ano e todo o ensino médio. Nessa etapa crítica, especialistas alertam que o combate às desigualdades precisa passar por políticas antirracistas, já que 58% dos estudantes do ensino fundamental no país são negros.
9: Hoje, só no ensino fundamental, 58% dos estudantes brasileiros são negros no ensino fundamental. Isso significa que se a gente não organizar essa educação do ensino fundamental, tendo em vista que parte significativa desses estudantes são negros, a gente tá fazendo uma educação para opacidade, uma educação que é para ela não funcionar. Então, a gente precisa levar em consideração o padrão populacional da sociedade brasileira. A gente não está pedindo nenhuma excepcionalidade, a gente está pedindo um padrão normativo da sociedade brasileira. Se 58% dos estudantes do ensino fundamental são negros, é para eles que nós devemos trabalhar.
8: A especialista ressalta que, embora o acesso às salas de aula tenha expandido nas últimas décadas, a estrutura escolar ainda carrega marcas da exclusão e da hierarquia racial.
9: que a escola, ela mesmo, ela é produtora de desigualdade racial, ela é produtora de racismo. E no Brasil, quando ela se funda, a escola pública no Brasil, ela se funda no século XIX. E as pesquisas mais recentes sobre a educação, ela vai demonstrar que o ambiente educacional, esse ambiente educacional que a gente constrói, que a gente tem hoje, ele fundado no século XIX, ele já foi fundado por meio das hierarquias raciais.
8: Transformar a educação exige continuidade e vontade política. Mas por que, mesmo figurando no centro dos discursos eleitorais, as mudanças estruturais nas salas de aula demoram tanto para acontecer na prática? O cientista político Jorge Misael, sócio da Metapolítica Consultoria, explica a distância entre as promessas de campanha e a execução das políticas públicas.
10: Na região norte, os professores muitas vezes não têm o básico de infraestrutura. Talvez infraestrutura já seja garantida e estabelecida na região sul-sudeste, mas falta equalização do salário dos professores. Então, cada pedaço do Brasil tem desafios muito específicos e característicos da sua própria história.
8: Para o especialista, cada região do país enfrenta gargalos específicos, o que exige diagnósticos precisos e compromisso real de cada governante que assume o poder. Jorge Misael reforça ainda a importância de delimitar com clareza a quem cabe a gestão, o financiamento e a cobrança dos resultados na rede pública.
10: É importante que a gente pense que esse tipo de política pública deva ficar na mão de servidores públicos, concursados, estáveis, treinados para se pensar a política pública de amplo impacto e também com um conjunto de responsabilidades.
8: Garantir uma educação de qualidade exige ação conjunta entre União, estados e municípios. Sem a definição clara de prioridades e o acompanhamento contínuo da sociedade, as promessas de campanha continuam no papel. E quem perde é o futuro de milhões de estudantes.
2: O secretário de Estado americano, Marco Rubio, encerrou a viagem de 3 dias pela América do Sul. Quem conta mais para a gente sobre esse assunto é o Fabrício Neitzke.
11: O último dia da viagem de Marco Rubio foi marcado por um encontro com a presidente do Peru, Keiko Fujimori. Recém-eleita, ela confirmou a entrada do país no Escudo das Américas, a iniciativa norte-americana para o combate ao narcotráfico no continente. Marco Rubio comemorou a adesão e disse que a medida deve ajudar a região a se proteger de grupos criminosos que ameaçam a soberania dos países. O diplomata também destacou que a América do Sul é considerada uma prioridade para a Casa Branca. A viagem de 3 dias foi curta, mas proveitosa para o secretário de Estado. Além do Peru, o governo da Colômbia também anunciou a entrada no Escudo das Américas, fortalecendo ainda mais a influência de Washington. Já durante a passagem pelo Equador, Marco Rubio confirmou a designação do grupo Los Tiguerones como organização terrorista estrangeira. O encontro com o presidente Daniel Noboa também serviu para assinar uma ajuda de US$55 milhões no combate ao crime organizado e ao garimpo ilegal, aprofundando as relações militares entre os países. Os representantes de Peru, Colômbia e Equador também buscaram destravar negociações com a Casa Branca em relação ao tarifaço anunciado em julho. As taxas, que vão de 10% a 12,5%, têm afetado as economias sul-americanas, mas as conversas não tiveram sinais de avanços. Buscando reduzir o poder da China no continente, Marco Rubio se aproveitou do alinhamento ideológico dos novos presidentes com os Estados Unidos. Com isso, o secretário de Estado assinou um acordo que garante acesso a minerais de terras raras no território colombiano. Os norte-americanos ainda buscam ampliar o comércio com o Peru, terceiro maior produtor de cobre no mundo. No primeiro semestre do ano, o país andino teve aumento de 35% nas negociações com a China, em um fluxo que já havia superado a marca dos US$50 bilhões em 2025. O governo de Pequim reagiu à visita do secretário. Pelas redes sociais, a embaixada chinesa em Lima escreveu que o hemisfério ocidental não é o quintal de nenhum país.
2: Vai longe essa disputa. Jornal da Manhã, 6 horas e 14 minutos.
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2: Jornal da Manhã, 6 horas e 19 minutos. Olha só, o avanço de um ciclone pelo sul aumenta o risco de novos tornados no centro-sul do país. O tempo deve continuar, inclusive, instável nesta sexta-feira. Repórter Danúbia Braga participa aqui com a gente do Jornal da Manhã. Tem mais informações a respeito desse movimento climático no dia de hoje, também expectativa aí para os próximos dias. Afinal de contas, tem até alerta da Defesa Civil, pelo menos em São Paulo, né, Danúbia? Bom dia para você, bem-vinda. E está chovendo agora em São Paulo ainda?
0: Chove em São Paulo, Roberto Nonato. Chove, chove forte, tá? Muito bom dia para você e para toda a nossa audiência aqui no Jornal da Manhã, primeira edição. Olha, sexta-feira começa, então, com todo mundo saindo de casa agasalhado com guarda-chuva. Afinal de contas, a chuva está caindo e aí com forte intensidade. Não dá para esquecer o guarda-chuva em casa. E ao longo de todo o dia, é assim que o tempo vai permanecer. A gente tem agora na temperatura na casa dos 17 graus. A máxima prevista para hoje é de 28, ou seja, ainda deve ficar um tempo abafado, deve subir essa temperatura, mas a chuva permanecer por todo o dia. Então, uma chuva bem volumosa. De acordo com a Climatempo, a gente também tem ali um destaque para Santa Catarina, todo o estado do Paraná, sul de São Paulo e sul de Mato Grosso do Sul, que podem, então, registrar esse ciclone extratropical e esse tornado, que já vem fazendo ali algumas vítimas no Paraná, causando estragos em cidades, principalmente de quarta para quinta-feira, fenômenos que atingiram os municípios, por exemplo, de Francisco Alves, no noroeste do estado, e Espigão Alto do Iguaçu, no oeste. Para essa sexta-feira, a abrangência, então, desse fenômeno pode ser maior, porque o ciclone se soma a uma atmosfera já bastante instável, de acordo com as informações da Climatempo. Segundo os meteorologistas, né, dois fatores já vinham contribuindo, então, para manter esse tempo mais chuvoso no centro-sul e aumentar as chances da formação de tornado. O que seriam, então, esses dois pontos? Uma corrente de ar mais quente e úmida que vem do norte do Brasil, passa ali pelo centro-oeste e chega a áreas do Paraná, que favorece a instabilidade na região. Um outro ponto, a presença de uma circulação de ventos conhecida como cavado, de cerca de 5 km de altura, que favorece então a formação de nuvens muito carregadas. E aí o resultado é esse, a gente vê essa sexta-feira mais chuvosa aqui na capital paulista. Previsão então para passar o dia todo assim com essa chuva mais intensa, Nonato.
2: Zé, o Danúbia, e aí em cima disso que a gente está acompanhando, e até dessa chuva que você está trazendo para a gente, o governo de São Paulo deve abrir também um gabinete de crise para ficar mais atento e obviamente acompanhar de perto essa situação, né?
0: Exatamente. Ontem já teve uma reunião, né, em que eles alinharam ali como vão funcionar, então, essas respostas rápidas em caso seja necessário em alguns municípios. E aí hoje, a partir das 14h, esse gabinete de crise já passa a funcionar. E tudo indica, então, que o grande objetivo por parte de todas essas equipes é trazer um atendimento mais rápido à população que tiver mais vulnerável. Então, alguns exemplos ali de agentes que estarão juntos nesse gabinete de crise: bombeiros, Polícia Militar, SP Água, Agência de Transporte do Estado, Arcesp também, Agência Reguladora de Serviços Públicos do Estado de São Paulo, Departamento de Estradas de Rodagem. Isso porque também junto ali as concessionárias de energia elétrica, de água, de gás e telefonia se reúnem com representantes para funcionar esse gabinete de crise nessa sexta-feira, a partir das 14h, por conta desses riscos envolvendo ali essa questão desse tornado, dessa chuva volumosa, intensa. Então, hoje, a partir das 14h, começa a funcionar esse gabinete e aí, por isso, a Defesa Civil faz um alerta para toda a população para esses cuidados redobrados, né? Por conta dessa chuva intensa, o solo acaba ficando encharcado, então, risco de deslizamento de terra. A gente também tem uma previsão de ventos muito fortes, rajadas de vento de forte intensidade e a questão também da chuva de granizo. Então, por isso, é o gabinete de crise instalado a partir das 14h e é um assunto importante para o fim de semana. A temperatura deve também despencar. Claro, a gente vai ficar de olho acompanhando tudo, mas trazendo sempre informação para a nossa audiência. Volto com você, Nonato.
2: Está combinado, então. Muito obrigado a Danúbia Braga atualizando para a gente essas informações. No decorrer da programação da Jovem Pan, claro, traremos mais detalhes sobre esse cenário meteorológico, não só em São Paulo, mas em outros pontos do Sudeste também. E em mais um capítulo da crise histórica, o Supremo Tribunal Federal retirou o sigilo das investigações do caso Master. Agora, o tribunal se prepara para avaliar o pedido de abertura de uma investigação contra o ministro Alexandre de Moraes. É assunto para o Bruno Pinheiro.
1: O dia no Supremo começou com a expectativa de um pronunciamento de Alexandre de Moraes. O ministro havia marcado a fala para as 11 horas da manhã, sem perguntas de jornalistas. Seria a primeira manifestação pública de Moraes depois da escalada da crise na corte e da decisão do presidente do STF, Edson Fachin, de retirá-lo da condução do inquérito das fake news. Mas pouco mais de uma hora depois do anúncio, o Supremo informou que o pronunciamento estava cancelado. Uma nova data ainda será marcada. A sessão desta quinta-feira já era extraordinária e receberia a pauta que não foi julgada na quarta. No início da tarde, a presidência do STF anunciou o cancelamento. A corte informou que já há outra sessão extraordinária marcada para a terça-feira, dia 15. E é essa sessão que concentra agora as atenções. O plenário vai analisar o processo que reúne o relatório da Polícia Federal sobre Daniel Vorcaro e informações que envolvem Alexandre de Moraes. No mesmo processo, a Procuradoria-Geral da República também defende que o relatório da PF seja considerado nulo. Mas antes da sessão, termina uma outra data importante. Fachin deu 5 dias úteis para que Alexandre de Moraes, André Mendonça e o Procurador-Geral da República, Paulo Gunet, e o Diretor-Geral da Polícia Federal, Andrei Rodrigues, enviem informações ao Supremo. O prazo termina na terça-feira, dia 14. Fachin quer esclarecimento sobre a produção e o uso do relatório da PF, a identificação dos interlocutores de Vorcaro e o tratamento dado a informações sobre autoridades com foro privilegiado. O procedimento foi aberto depois que Moraes levou à presidência do STF questionamento sobre a atuação de André Mendonça nas investigações dos casos Master e INSS. Diante da disputa, Fachin passou a centralizar na presidência da corte a análise desses procedimentos. E foi justamente na véspera do fim desta data que Paulo Gunet foi ao Supremo. O procurador-geral da República se reuniu com Edson Fachin horas depois do cancelamento da sessão. Na saída, Gunet não falou com os jornalistas.
3: Ao longo do dia, Fachin manteve reuniões com colegas discutindo a crise e o planejamento da sessão que pode abrir uma investigação contra Alexandre de Moraes.
1: O problema é que o Supremo nunca enfrentou uma situação exatamente como essa. E por isso, nem o rito da sessão está totalmente definido para esta terça-feira. Em um julgamento normal aqui no Supremo Tribunal Federal, quem fala primeiro é o advogado, depois o Procurador-Geral da República. O relator apresenta o voto e, na sequência, os outros ministros

0: relator, ministro André Mendonça, permanece em sigilo, o que não afetará as investigações para futuras operações sobre o caso. O pedido já foi atendido por Mendonça.
1: A expectativa agora se volta para terça-feira. Será o primeiro encontro do plenário depois de 2 dias seguidos de sessões canceladas. E os ministros devem chegar à reunião já com as explicações pedidas por Fachin sobre um dos episódios que estão no centro da crise no Supremo Tribunal Federal.
2: Quem participa com a gente hoje analisando os assuntos é o Nelson Kobayashi, que já está aqui conosco. Para participar da primeira edição. Kobayashi, eu queria te ouvir a respeito dessa retirada dos sigilos que envolvem aí o caso Master. Como é que você avalia essa atuação do ministro Fachin? E, por outro lado, será possível garantir que tudo aquilo que está sendo investigado e que não mereça esse sigilo absoluto para não atrapalhar as investigações está mesmo vindo à tona? Porque, em tese, essa abertura está na mão do ministro Mendonça. Ou estou errado? Bom dia para você, bem-vindo.
3: Bom dia, Donato. Bom dia para você, para todos que nos acompanham aqui no Jornal da Manhã, nessa sexta-feira. Não dá para garantir, mas é para se confiar. Ele é o ministro relator, ele foi sorteado, no gabinete dele que está correndo as investigações, e, portanto, cabe a ele, de fato, o juízo sobre o que é para se tornar público, que é a regra, a partir desse pedido por ele aceito. E o que é para continuar em sigilo para que não haja prejuízo às investigações, né? Por exemplo, alguma operação que esteja em vias de acontecer, alguém que esteja sendo monitorado, alguém que esteja, de alguma maneira, no radar das investigações com diligências em andamento, essas pessoas não podem ter claramente as informações divulgadas e nem essas operações podem ser divulgadas para não ter prejuízo às investigações. Agora, é uma questão interessante, Nonato. A gente está acompanhando isso minuto a minuto, né? À medida em que vai chegando cada uma dessas decisões. E com o levantamento do sigilo, com a publicidade ampla a respeito de todas essas investigações ligadas ao caso do Banco Master, agora vai ser de hora em hora, igual a telecena, as grandes revelações a respeito desse caso. Porque a gente já viu na madrugada vários jornalistas debruçando sobre essas milhares de páginas, sobre esses milhares de dados e já alcançando informações novas que antes não eram sabidas. É para ser a regra. Investigação é para ser pública mesmo, processos são para ser públicos. Eu espero até que o caso do INSS também se torne público, porque se o Master, que é um escândalo que envolve poderosos, teve a sua publicidade determinada, como é para ser a regra, já era para ser assim desde o começo, o do INSS tem que ser também, o do Dark Horse tem que ser também, e qualquer outro caso. À medida em que os anos foram passando, nós fomos nos acostumando com esses sigilos todos. Sigilo é para acontecer em duas situações: quando tem algum risco contra o Estado ou quando tem algum risco contra a privacidade, contra dados sensíveis de alguém. Não sendo isso, é a regra que está se restabelecendo, a publicidade de todos os atos, transparência, principalmente quando há uma grande desconfiança da população em relação ao judiciário.
2: Jornal da Manhã, 6 horas e 31 minutos.
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12: Trinta e seis minutos. Um relatório da Polícia Federal, tornado público na madrugada desta sexta-feira, revela que um grupo ligado ao empresário Daniel Vorcaro teve acesso a um documento interno da própria polícia. O documento também mostra que integrantes desse grupo orientaram como responder a uma apuração da PF. Bruno Pinheiro participa aqui com a gente do Jornal da Manhã. Tem outras informações e detalhes a respeito desse documento. Oi, Bruno. Bom dia para você. Ou seja, nas últimas horas, como o Kobayashi comentava agora há pouco, muita coisa foi sendo trazida à tona e, claro, vocês que acompanham mais de perto a situação política do país tiveram que se debruçar para tentar entender aquilo que vai sendo revelado, não? Bom dia mais uma vez, bem-vindo.
13: E a cada minuto, novas informações, né? Ótimo dia a você, ao Nelson Kobayashi, que nos acompanha aqui na Jovem Pan, no Jornal da Manhã, e nós tivemos acesso a uma dessas informações, justamente a este relatório, a um documento da Polícia Federal, que cita, de fato, essa interferência que os aliados, os amigos de Daniel Vorcaro, o seu entorno, tinha acesso a essas informações. Inclusive, em um certo momento, quando tinha um questionamento da Polícia Federal, que tinha ser respondido. Eles conseguiram acesso a uma certidão interna da Polícia Federal. O que diz esse relatório é que o empresário Daniel Vorcaro enviou para o sicário uma certidão ligada a um procedimento interno da Polícia Federal do Rio de Janeiro e respondeu que havia solicitado para o grupo chamado a turma analisar este caso. Logo na sequência, surgem áudios atribuídos a um outro homem, e aqui está um outro ponto muito que chama a atenção, interessante. E ele claramente demonstra conhecimento sobre o procedimento e orienta como deveria ser feito a resposta para a Polícia Federal, sem citar esta certidão, porque era um documento interno da instituição. Em uma dessas mensagens, ele havia solicitado, inclusive, ao Ministério Público Federal, e diz que a resposta deveria ser convincente para evitar novas complicações no caso de Daniel Vorkar. Em um outro momento, em que nós também tivemos acesso, ele afirma que esse procedimento não poderia ser bloqueado e diz que fizeram aquilo que deu para fazer para tentar ajudar justamente o empresário Daniel Vorkar. Mas tem um outro ponto ainda que é um pouco mais forte e que também chamou a atenção dos investigadores, porque o homem também orienta que esta resposta não mencionasse uma certidão, porque era um documento interno da Polícia Federal. E isso registra, inclusive, nesse relatório que os investigadores não conseguiram entender, porque era algo muito sigiloso que estava somente na sede da Polícia Federal do Estado do Rio de Janeiro. Isso vai de encontro com o que nós vimos na última semana, quando o ministro André Mendonça retira o sigilo de um relatório, também esse da Polícia Federal, expondo uma rede de influência e alertando que o empresário tinha conexões com altas autoridades de instâncias da República, inclusive citando o ministro Alexandre de Moraes, mas também citando outros órgãos que os aliados e o entorno do empresário conseguia acesso a informações, inclusive, que chegariam na Justiça Federal, Nonato.
12: Bruno Pinheiro, em Brasília, atualizando para a gente essas informações mais recentes. E aí, Kobayashi, é impressionante, né? Porque cada vez que surge uma informação nova, como o Bruno destacou, a cada minuto, a cada hora a gente vai atualizando, você vai se surpreendendo, porque se teve acesso a um documento interno da PF, é porque talvez tenha tentáculos lá também. Senão você não tem como saber de um documento interno e que possivelmente seria algo sigiloso, não? Ou seja, o homem é um polvo, está em todos os lugares.
9: Não, é muito mais que um polvo, só tem 8 tentáculos, o Nonato. O Mercado tinha muito mais que 8 mil tentáculos, porque ele estava na Polícia Federal, no Ministério Público, no Judiciário, no Executivo, em parte da imprensa, em parte, inclusive, do Banco Central. Era uma pessoa com uma rede que nunca se viu em nenhum escândalo que a gente tenha notícia recente. Nunca se viu uma influência e um relacionamento tão grande. Outro dia, isso virou até meme, né? Algumas pessoas têm uma bateria social gigantesca. A do Vorkar, imagine só manter relacionamento com todas essas pessoas. Claro que tudo regado a muito dinheiro, a festas, né? Inclusive, agora, com essas informações, tem se agravado a situação das festas que ele fazia. Algumas dessas festas, segundo as informações que se tornaram públicas, eram de 120 mulheres para 20 homens na proporção. Veja só como era que o Vorkaro mantinha suas relações com os poderosos, muitos poderosos. E em relação a essa ciência dele, de um documento interno da Polícia Federal, é porque ele tinha, claramente, um interno, ou seja, um agente ou um delegado da Polícia Federal que passava para ele informações. Não se sabe exatamente de que escalão nesse caso, mas quando a gente coloca essa informação em associação com aquela anterior que a gente já sabia, que era dele pedir para o Andrei ou para o Paulo segurar, para que um subordinado não fizesse algo de baixo para cima, a informação que a gente pode tirar disso é de que os tentáculos do Daniel Vorkaro na Polícia Federal vinham da cúpula. É por isso até que se desconfia da gestão do André Rodrigues naquela petição que será julgada na terça-feira no plenário do Supremo Tribunal Federal. E por isso é que a manutenção dele no cargo ou não ainda está em discussão e será também debatida e votada na terça-feira. A revogação das decisões do Mendonça e do Dino não põe uma pá de cal na situação do diretor-geral da Polícia Federal. E à medida que essas informações vão chegando, a situação dele também se complica.
12: Pois é, e só para corroborar o que o Kobayashi está falando, eu chamo a sua atenção porque a Polícia Federal aponta que o BRB continuou comprando carteiras de crédito do Banco Master, mesmo após alertas internos sobre possíveis irregularidades. Né? O laudo da PF diz que o Banco de Brasília desembolsou 7 bilhões e 600 milhões de reais em 22 operações antes da conclusão de pelo menos um dos pareceres técnicos previstos. Os documentos foram analisados pela perícia e já apontavam falhas nessa documentação, ausência de comprovação de crédito e riscos de fraudes. Se você entrar no nosso site, jovempan.com.br, você vai ter como um dos destaques essa apuração aqui, do Bruno Pinheiro e do Matheus Alione. Ó. Polícia Federal detalhando esquema de gestão fraudulenta em compras de carteiras do Master pelo BRB. Diz aqui que o laudo cita pagamentos antes de pareceres técnicos, fracionamento de operações e continuidade dos negócios, mesmo depois desses alertas internos. O documento, a gente lembra, foi retirado de sigilo e é aquilo que o Bruno falava. As informações vão se avolumando a cada hora. E aí eu volto aqui a ouvir o Nelson Kobayashi nessa história toda, porque quando a gente fala, mas foi uma operação privada entre um banco e outro banco e outro cenário, ou foi o pagamento para um determinado filme, mas era dinheiro privado. Não. Tem o BRB aí nesse cenário que traz esse dinheiro público para todo canto, não, Koba?
9: É exatamente isso. Os contratos são entre pessoas de direito privado, né? Pessoas CNPJs, enfim, ou Nonato, que não tem necessariamente vínculo com o poder público, mas o dinheiro que rodava entre essas pessoas era dinheiro que poderia estar no financiamento habitacional, era dinheiro que poderia estar na saúde, era dinheiro que poderia estar na segurança, era dinheiro que poderia estar prestando o serviço público necessário, atendendo ao interesse público. Então é dinheiro sujo, é dinheiro que deixou alguém sem uma consulta, é dinheiro que deixou alguém sem uma moradia. E não é pouco dinheiro, a gente está falando de bilhões, 7,6 bilhões. A grande maioria, se não 99,9% das pessoas, jamais saberá do que se trata um bilhão. É muito dinheiro. E aqui, na situação que envolve o BRB, o Banco Master, o Daniel Vorcaro, as conversas eram todos os dias sobre esses bilhões, sobre esses milhões. E essa situação envolvendo o BRB, principalmente, isso aponta para uma influência que ele teve sobre as pessoas que levaram a essa negociação a acontecer. E foram muitas. Se a gente pega, por exemplo, alguns contratados do Daniel Vorcaro, isso vai sendo revelado agora à medida que as informações vão chegando, a gente via que ele tinha o modus operandi do lobby. Contrata pessoas importantes, contrata pessoas que já exerceram cargos públicos, contrata pessoas que já tiveram em órgãos de relacionamento com o BRB para que isso vá acontecendo. Ou seja, é o lobby ruim, é o lobby negativo, nesse caso, que era justamente para cometer crimes.
12: E aí, Kobayashi, você que nos acompanha, a gente tem mais uma manchete aqui. O BRB pagando bilhões ao Master, mesmo após alertas internos, é o que aponta a Polícia Federal. O laudo diz que 7 bilhões e 600 milhões foram pagos antes de pareceres e 17 bilhões e meio em compras foram divididos em aprovações menores. Lá no nosso site também, indícios de que pelo menos 12 bilhões e 200 milhões de reais em créditos vendidos pelo Master ao BRB não existiam. E aí eu volto aqui ao Nelson Kobayashi, Koba, porque é o que você falou, é dinheiro que poderia estar sendo investido em outra área, na saúde, na educação, enfim, qualquer área que pudesse prover um benefício para a sociedade, mas não é o caso. E chama atenção quando você tem créditos vendidos pelo Master ao BRB e que não existiam. E aí fica a pergunta, quem chancelou isso? Quem fiscalizou? Quem checou? Já que esses créditos absolutamente não existiam. É como você ter um pastel de vento nessa história, parafraseando aqui quem chamou Augusto Cury de pastel de vento.
9: Sim, é um grande vento, é uma ventania nesse caso, né? Porque é um grande nada, porque se a gente pega algumas negociações que estavam sendo feitas antes em relação a esses créditos podres do Banco Master, o Vorcaro estava tentando se livrar, né, desses ativos podres do Banco Master. Então, não era algo que valia pouco, era algo que não valia, algo sem valor e que foi vendido por bilhões. Por isso é que a gente tem que levar em consideração, nesse caso do BRB principalmente, o Nonato, que esses alertas eram o que, nesse momento, vão cravar a culpa de quem levou adiante. E à medida em que vamos supor que seja um desinformado, alguém que está em Brasília e não sabia da situação do Banco Master ali, que já corria em alguns bastidores, e ainda assim levou adiante uma compra bilionária dessa, A partir do momento do alerta, não dá para dizer que é inocente mais, de jeito nenhum. O alerta é o ponto, é o marco, é o termo que põe a culpa na pessoa ou nas pessoas, que foram várias, que levaram adiante essa compra. A questão a saber é a seguinte: por que venderam? Foi só em troca de dinheiro? Foi só em troca de propina? De corrupção? Ou teve algum outro benefício? Ou mais do que isso? Porque isso é importante deixar claro. Será que eles estavam pagando alguma dívida quando fizeram essa negociação do BRB com o Banco Master? Porque se a gente pegar todos os outros casos anteriores, livramentos, absolvições, arquivamentos, tem pessoa que tinha dívida com gente importante ligada ao Daniel Vercaro. As investigações estão aí para mostrar, as informações estão aí para mostrar. Isso aí, esse ponto pode anotar, vai dar pano para manga. Por que que houve essa relação do BRB com o Banco Master? Eu não acredito que tenha sido só por propina, talvez tenha sido por gratidão que algumas pessoas deviam. E essa é a palavra mesmo, era de dívida com algumas pessoas ligadas ao Daniel Vercaro.
12: Daqui a pouco a gente volta nesse assunto aqui na programação da Jovem Pan. 6h49.
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0: 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Está na hora da gente conferir aqui assuntos de capa dos principais jornais do país que já circulam nesta manhã de sexta-feira, começando pelo Estado de São Paulo. Manchete principal está aqui, ó. Mendonça derruba sigilo do caso Master a pedido de Fachin. Presidente do STF solicitou que todos os magistrados tenham acesso aos autos nessa história toda. Outro destaque, a Polícia Federal suspeita que verba pública pagou parte do filme Dark Horse. Diz aqui o jornal Estado de São Paulo na sua capa de hoje também. E agora vamos para o jornal O Globo, editado no Rio de Janeiro, com os temas de hoje na mesma linha. Porta aberta. Fachin manda Mendonça levantar sigilo do caso Master. Gabinete do relator começa a cumprir a decisão, cuja extensão ainda é incerta, diz o Globo. E além disso, a Polícia Federal apurando o desvio de emendas para financiamento do filme Dark Horse. Foto de capa de hoje do Globo para o 11 de setembro. 25 anos do fim de uma era, destaca o jornal O Globo. São os temas dos principais jornais do país. Você acompanha diariamente aqui na programação da Jovem Pan. 6h53, está na hora de mais uma edição do É da Sua Conta. 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
0: Essa é a Renata Flores aqui com a gente. 6h55.

0: Hora H do Agro. Entidades do agronegócio se juntam a grupo que assina o Manifesto da Nação com cobranças diretas ao Supremo Tribunal Federal. Quem tem mais detalhes a respeito é a apresentadora do Hora H do Agro, Mariana Grilli.
1: Mais de 2.700 entidades do setor produtivo uniram vozes no recém-lançado Manifesto à Nação, que traz no cerne uma cobrança direta ao Supremo Tribunal Federal. E a presença do agronegócio ali nas assinaturas desse manifesto é massiva. Vai da FAESP, da Federação da Agricultura do Estado de São Paulo, às grandes associações setoriais como a Única, a União da Indústria aí de Cana-de-Açúcar e Bioenergia, até a base com os sindicatos rurais espalhados pelo país. Mas por que essa mobilização ganha tanto peso justamente agora? A resposta está na histórica cobrança do setor por segurança jurídica. Para quem produz, a falta de previsibilidade e as constantes viradas de regra não são debates teóricos. Se traduzem diretamente em crédito mais caro, trava nos investimentos de longo prazo e risco até para a reputação do produto brasileiro no exterior. Na prática, nós estamos falando aí da necessidade de um corpo técnico que precisa, por exemplo, compreender melhor as recuperações judiciais no agro, que precisam, inclusive, de regras claras para evitar abusos e garantir o acesso ao crédito, também trabalhar para a estabilidade nas questões fundiárias. Então, ainda que não seja o STF que julgue diretamente esses casos, é o órgão supremo que precisa imprimir segurança jurídica ao país. Então, a lógica do agro ao apoiar esse movimento é clara. Sem um judiciário que garanta previsibilidade e atuando em sintonia com a Constituição, o ambiente de negócios desmorona. E às vésperas de um período eleitoral decisivo, a segurança jurídica se torna a espinha dorsal de pautas cruciais para o agronegócio. E é por isso que a gente continua de olho também nesse tema. Vamos trazer esse e outros lá no Hora H do Agro dessa semana. Então fica o convite. O nosso programa vai ao ar todo sábado às 5 da manhã. Também no horário alternativo do domingo às 6 da manhã, além de ficar disponível na íntegra no canal da Jovem Pan no YouTube.
0: Portanto, aí a Mariana Grilli atualizando para a gente essas informações. 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

0: Olá, bom dia. Estamos começando mais um Jornal da Manhã nesta sexta-feira, dia 11 de setembro de 2026. São 7 horas e 25 minutos e estaremos juntos até as 8h30 da manhã. Eu estou aqui ao lado das minhas companheiras de bancada, as jornalistas Natália Barros, Camila Bibiano, nosso querido Wesley Costa aqui na técnica, nos auxiliando, a Júlia Azevedo e a Ana Luísa Leão nas redes sociais. Bom dia, Natália Barros, bom dia, Camila Bibiano, sejam muito bem-vindas aqui ao Jornal da Manhã.
1: Muito bom dia, João Mouzinho, bom dia, meu querido ouvinte, seja muito bem-vindo aqui ao nosso sextou, a esse melhor dia da semana. Que sexta-feira bonita e ensolarada pra gente começar, hein? É isso, viu? Muito obrigada pela sua companhia durante toda essa semana, né? E nesse nosso programa de hoje, comecinho de sexta, do nosso sextou. Obrigada também pela sua audiência, pelas mensagens que vocês nos mandam e nos ajudam tanto a pautar aqui o nosso Jornal da Manhã. Vamos seguindo, né? A semana tá acabando, mas esse dia bonitão tá só começando. E assim, né? Pra muitos de nós, ele nem... Ontem nem terminou direito, porque assim, é tanta coisa, tanta novidade acontecendo, tanta bomba a cada hora que surge, que a gente nem descansa direito para trazer aqui o melhor da informação para você. Então vamos seguindo, vamos começando, que até as 8h30 vai passar bem rápido, então a gente tem muito o que falar, hein, Camila Bibiano? Muito bom dia, como é que você está hoje?
2: Bom dia, Natália, bom dia, João, bom dia, Wesley, bom dia a todo mundo que está nos acompanhando, né, nessa sexta-feira, melhor dia da semana, com o astral lá em cima, né, esse solzão brilhando, já pronta para a gente trazer as últimas informações, porque foi uma madrugada muito movimentada, teve aí quebra de sigilo, teve novas informações,

0: informação, né, João?
1: É verdade. E o debate no dia de ontem foi marcado pela tentativa do ex-prefeito João Henrique Caldas de não se colocar publicamente o que ele pensa em relação a temas sensíveis do nosso estado de Alagoas. A gente viu um candidato ao governo do estado muito limitado a partir do momento que os questionamentos eram feitos pelo candidato Renan Filho. O JHC parecia bem inseguro nas suas respostas quando tratava de temas sensíveis à nossa sociedade, como saúde, educação, infraestrutura. Parecia que não tinha projetos próprios no seu governo. Foi muito, muito, muito difícil, né, tentar conectar as ideias do JHC junto com que a população entende, né, entende das suas necessidades reais. Falou do jovem trabalhar, o Renan Filho rebateu dizendo que lugar de jovem era para estar estudando. Enfim, a gente viu alguns posicionamentos do JHC totalmente desconectos, né, desconexos com a realidade objetiva. Parece que essa questão de rede social, parece que essa questão de mundo virtual tem interferido, né, em questões cognitivas desse rapaz que tenta ser governador do estado de Alagoas. Parece que ele está abusando, né, de redes sociais, né, está com muito volume de rede social, muito volume de tela, eu acho, né, durante o seu dia, durante a sua vida. Isso pode estar prejudicando a sua linha de raciocínio, a sua linha do pensar, e é muito ruim para o estado de Alagoas a gente ter um governador do ponto de vista, né, cognitivo limitado, né? Uma pessoa que não consegue conectar duas, três, quatro ideias para justamente falar sobre uma temática a partir do momento que é questionado, a partir do momento que vai para um embate público com outro adversário político. Haja vista também, Natália Camila, o que foi a sabatina da TV Ponta Verde, né? Ele totalmente inseguro, gaguejando. Enfim, a gente já sabe a partir de agora porque o João Henrique Caldas não vai para a sabatina, não dá entrevistas para a imprensa, não vai para debate público, né? Porque está claro, está evidente que ele é limitado, ele é desqualificado, ele é despreparado de um modo geral. A gente esperava que um candidato ao governo ele pudesse estudar o seu próprio plano de governo, ele pudesse falar dos seus projetos, ele deve estudar o plano de governo do adversário para poder rebater, fazer críticas, acrescentar sugestões. Isso que a gente esperava, um debate de ideias, e não tá chamando o outro de careca, enfim, falando das características físicas do outro candidato. É até estranho, né? Um homem tá falando da característica física de outro homem. Muito estranho como esse rapaz se coloca publicamente. Enfim, a gente vai estar vendo o desdobramento de tudo isso, com certeza, nas próximas semanas, aí nas próximas três semanas. E também haverá um debate público também na Rede Bandeirantes de televisão, na Band Alagoas agora, já no dia de amanhã. A gente vai estar cobrindo, vai estar apurando, vai estar vendo como é que os candidatos estarão se colocando publicamente. Qual foram, Natália, Camila, as suas impressões no dia de ontem, né, do debate? É sempre bom ouvir, né, ouvir a sociedade, ouvir outros jornalistas, outras pessoas que também estiveram acompanhando o debate no dia de ontem na TV Gazeta aqui de Alagoas.
2: Olha, João, é muito próximo aí do que você comentou, viu? Minha visão. Assisti também ao debate desde o início. Achei muitos ataques, né? O debate acaba muitas vezes sendo dessa forma. A gente espera até um pouco mais de propostas, mas parece que também tem uma certa torcida que busca, que espera que tenha um pouco mais de treta, vamos dizer assim. O JHC ele estava claramente inseguro, ele estava um pouco mais tenso, vamos dizer assim, né? Nas
1: perguntas. Segundo o senador Renan, ele estava mordendo a boca, né? Mordendo o beiço, né?
2: Ele estava tentando rir um pouco mais. Talvez até para não pegarem aqueles prints.
1: Sim,
2: aqueles
1: de imagem, recortes,
2: não ter problema de beleza, né? É. Chamou atenção, falando nisso também, chamou atenção um momento que o Renan Filho reforçou essa questão da vaidade, né? Ele é muito tomado pela vaidade, o Renan Filho mencionou isso no debate. Outra coisa que me chamou bastante

0: atenção também quando o candidato Renan Filho ele mencionou sobre o problema na saúde, sobre a, como o JHC aparelhou a prefeitura de Maceió,
1: sim,
0: né,
1: muito
0: com
1: bem
0: aliados,
1: lembrado,
0: buscando aí pessoas para trocar por voto. Então, aparelhou a prefeitura, mencionou um suposto acordo que JHC tem com Rodrigo Cunha, que Rodrigo Cunha precisa cumprir esse acordo de manter os aliados do JHC até a eleição, e chamou a atenção justamente quando ele mencionou, né, a indicação à Secretaria de Saúde da esposa do Tenorinho Malta, né?
1: Sim,
0: que é aliado, a Lara, aliado do JHC, que ele indicou a Lara pra, como secretária de saúde. E ele mencionou e explicou um pouco do histórico da família, né? Quem é Tenorinho Malta, quem é Celso Luiz, falou um pouco sobre isso, das operações que já aconteceram, né, dos processos que ele já enfrentou. E na volta ali, na réplica, para o JHC falar, ele mencionou, ele disse, acusou o Renan Filho de estar sendo misógino, de colocar com, se fosse um homem, você não estaria falando desse jeito. Quando claramente o candidato, ele falou sobre a indicação, tanto que ele nem mencionou, assim, nem entrou em detalhes sobre a secretária em si. Então, nem caberia ali uma acusação de misoginia, né? E aí foi falado sobre isso, assim, eu achei um pouco desconectado com a realidade. E aí isso também me chamou bastante atenção. Muitas perguntas sem respostas, então muitas coisas que eram perguntadas para ele, ou ele era provocado a responder alguma coisa, e sempre tergiversava muito, sempre falando sobre segurança pública, e na mesma resposta, você vê aí, um minuto é muito rápido. E aí quando ele estava concluindo ali aquela resposta, ele já estava falando de funcionário público, de professor, de saúde, uma mistura, assim, sabe? Um grande bolo. E aí ficou um pouco confuso em muitas vezes. Em muitos momentos parecia que o JHC estava um pouco confuso das ideias. Essa foi a impressão que eu tive. Ouvi algumas pessoas que não são da área de jornalismo, não cobrem política, são pessoas comuns. Professora da rede pública, por exemplo, até da rede pública municipal. Outras pessoas assim comuns da sociedade, trabalhadores, e obtive aí, João, esse feedback muito parecido nesse sentido, de que o JHC ele demonstrou uma certa insegurança, até de retórica mesmo. Então, até para falar, até para explicar o que possivelmente ele sabia, ele parecia
1: tem
0: bastante inseguro, ele tinha dificuldade de concluir,
1: claro,
0: realmente um raciocínio. E isso ficou muito claro, assim, quando a gente compara os dois candidatos, o vocabulário dos dois candidatos, esse raciocínio, a segurança quando vai falar dos feitos e de tudo mais, cada um em sua gestão, a gente percebe que existe um abismo gigante.
1: E assim, o que você falou, Natália, foi muito importante em relação à Secretaria de Saúde Municipal, que o JHC tem dito aí que tem despolitizado a questão da saúde pública aqui de Maceió. E, pelo contrário, ele aparelhou durante todo o tempo a saúde pública de Maceió. E seu último ato foi justamente forçar o Rodrigo Cunha, o atual prefeito de Maceió, o prefeito Marionete, justamente a nomear Lara. Quem é Lara? Lara é esposa do Tenorinho Malta, ex-prefeito de Canapi. Ou seja, o JHC, para poder ter penetração política no sertão através das bases do Tenorinho Malta, rifou, ou seja, transformou a Secretaria de Saúde do município num grande balcão de negócios. Essa senhora, essa Lara, que inclusive é acusada de ter fraudado justamente a prova para a questão de medicina. Ou seja, uma pessoa que é acusada de fraudar justamente um exame para se tornar médica, uma pessoa que morava no sertão, que não conhece a realidade da saúde pública de Maceió, se torna, alçada a secretária de saúde de Maceió. E o Tenorinho Malta, para quem não sabe, é irmão do Celso Luiz. Quem é Celso Luiz? Celso Luiz foi um dos homens que comandaram a Assembleia Legislativa do Estado de Alagoas, a mão de ferro, durante muitos anos. E o Celso Luiz foi acusado pela Polícia Federal num inquérito justamente realizado pelo Jandelier Gomes, quando o superintendente da Polícia Federal daqui de Alagoas era o Pinto de Luna. Ele foi acusado, o senhor Celso Luiz, de roubar 300 milhões de reais da casa de Tavares Bastos. Ou seja, Isso foi agora, no passado recente, lá em 2007. Ou seja, isso tem que vir à tona. Ou seja, não adianta o João Henrique Caldas vir a público mentir dizendo que despolitizou a questão da saúde pública de Maceió. Pelo contrário, ele aparelhou, transformou num grande balcão de negócios. Durante a sua saída, ele criou, através de uma lei delegada, 1.000 cargos para colocar pessoas que não trabalham na prefeitura de Maceió. Pegou apoio de vários vereadores em São José da Laje e outros municípios que eu sei e conheço. Tem essas nomeações em mãos que eu vou publicar na próxima semana, essas nomeações desses fantasmas, esses servidores fantasmas, que são laranjas de vereadores em alguns municípios do estado de Alagoas. Eu vou divulgar isso daí e vou levar ao Ministério Público para saber como é que o Ministério Público vai atuar diante dessa situação, porque isso é improbidade, isso é corrupção, isso é um crime administrativo. Você pegar dinheiro público para lotear as secretarias, para estar buscando apoio político, isso é crime, minha gente. Então, assim, não, ninguém pode fazer a população de bobo. Ninguém pode pegar um Instagram e manipular a mente das pessoas através de um show, através de uma roda gigante que foi feita por uma empresa privada, através de uma cadeira que botaram numa praça aqui em Maceió. A cidade está um caos. A cidade está repleta de lixo. A prefeitura não paga os seus fornecedores. É calote na comunicação. É calote generalizado em várias áreas da nossa gestão pública da capital. Então, para além de tudo isso, nós temos um candidato limitado, fraco, despreparado. A Natália falou uma palavra aqui que eu vou até utilizar com mais ênfase. Existe um abismo entre os dois candidatos. Parece a disputa de um homem de 50 anos e um menino de 10. É um menino sem experiência, sem know-how, sem qualificação, e uma pessoa que já foi prefeito, já foi ministro, já foi deputado, já foi governador. Ou seja, é um abismo mesmo, de fato, de qualificação, de preparo. Ou seja, a população, de alguma forma, minimamente, está enxergando o que está acontecendo. Ou seja, vamos acompanhar de perto, né? Vamos estar cobrindo essas eleições aqui no estado de Alagoas e esperando aí o que é que vai acontecer. E vamos para as nossas principais manchetes do dia. Tribunal Superior Eleitoral abre investigação contra Flávio Bolsonaro e Alfredo Gaspar.
0: JHC mentiu em 83% das declarações na sabatina da Record.
2: Populares bloqueiam a avenida na Levada por falta de aluguel social.
1: Lamentavelmente, mais um bebê morre no hospital da cidade de Maceió, hospital esse que foi inaugurado pelo prefeito JHC.
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0: É isso aí, João Mouzinho, Camila Bibiano, meu querido ouvinte, está começando mais um dia de notícias nesta sexta-feira no nosso Sextou. E além desses destaques, hoje nós teremos uma entrevista com a ex-secretária de Turismo de Alagoas e candidata a deputada estadual, Bárbara Braga. Então você fica aqui com a gente, fica sintonizado que tudo isso e muito mais você confere aqui no Jornal da Manhã.
2: E olha, ouvinte, a sua participação aqui com a gente é muito importante. Você pode enviar sua mensagem aqui para o WhatsApp do Jornal da Manhã. Mande para a nossa produção a sua sugestão, o seu reclame, as suas dúvidas ou também perguntas para a nossa entrevistada de hoje. Tudo isso pelo número 829-9932-7591.
1: Repete aí, Camila Bibiana.
2: É o 999-327-591.
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2: E vamos para as notícias do trânsito nesta sexta-feira. Sexta-feira que normalmente, né, já tem um trânsito mais intenso, mais pesado. E nesse momento a gente encontra um trânsito mais lento na parte baixa da cidade, ali na rua Quintino Bocaiúva, na Pajuçara. Também na rua Carlos Tenório, também na Pajuçara, um trânsito mais intenso. Quando a gente chega ali na avenida que fica rente à Orla Marítima, a Avenida Álvaro Otacílio, tanto na parte da Ponta Verde como na parte da Jatiúca, se encontra com esse trânsito bem intenso, nos dois sentidos, tá? Tanto quem vem sentido Pajuçara, como quem está indo ali sentido Cruz das Almas. Também muito trânsito na Avenida Álvaro, Almirante Álvaro Calheiros, também ali nas proximidades, né, onde tem escolas, muito trânsito nessa região. A Avenida Comendador Gustavo Paiva também com um trânsito lento. Destaque também para a Avenida Governador Afrânio Lages, a leste-oeste, próximo ao terminal rodoviário, quem vai aí sentido Cambona vai encontrar esse trânsito já ali após o viaduto do Jacintinho. E na parte alta, Avenida Fernandes Lima, quem está aí seguindo sentido parte alta, vai também encontrar um trânsito desde antes da Praça Centenário, ali já nas proximidades da Avenida Tomás Espíndola, até bem próximo à Avenida Duval de Góes Monteiro, no Tabuleiro.
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2: Previsão do tempo aqui em Maceió, nesse momento 26 graus, um clima agradável, parcialmente ensolarado. A previsão de chuva hoje é somente de 11%. Nós temos aí um dia que promete ser de sol o dia inteiro. A mínima hoje é de 23 graus e a máxima de 28 graus. Tempo bastante agradável, nem muito sol, nem muito calor. E esperamos que um ventinho ali, uma brisa, também trazendo, né, essa suavidade nessa sexta-feira. Para você que pode pegar uma praia, vai sem medo, que hoje é dia de sol.
1: Tá aí, né, a Camila Bibiano trazendo as primeiras informações do nosso clima, do nosso trânsito. E eu quero aqui agradecer publicamente, Natália, Camila, os vários WhatsApps, o carinho da nossa audiência, sempre muito qualificado. Obrigado por todo o carinho, por todos os WhatsApps, inclusive até mensagens no WhatsApp pessoal, né? Quero agradecer demais esse carinho de toda a audiência aqui do Jornal da Manhã na Jovem Pan 100,7. Sempre continuem ligado aqui no jornalismo, pautado sempre pela verdade dos fatos. Natália Barros, Camila Bibiano, a gente vai mudar de assunto agora, né? A gente vai bater um papo com a ex-secretária de Turismo do Estado de Alagoas e também candidata a deputada estadual, a nossa Bárbara Braga. Bárbara, seja muito bem-vinda aqui ao Jornal da Manhã.
4: Bom dia, João. Bom dia, Natália. Bom dia, Camila. Obrigada mais uma vez pela oportunidade de fala. Sempre um prazer estar aqui com vocês, especialmente nessa manhã.
1: Bárbara, nesta semana, né, no início desta semana, ocorreu uma atividade na orla aqui de Maceió, das candidaturas do MDB, um encontro de mulheres. Quem fez algumas falas importantes, inclusive, foi o senador Renan Calheiros. Fala pra gente como foi essa atividade, quais foram as falas do senador, como você também se colocou nessa atividade. Conta um pouquinho pra gente.
4: A proteção à mulher, não só contra violência física, psicológica, moral, contra a mulher, é uma das prioridades em cenário nacional e não seria diferente aqui no governo do Estado de Alagoas e também no Parlamento do Estado de Alagoas. Mas, sem dúvida alguma, a gente tem que falar muito também sobre crimes cibernéticos, discurso de ódio. Então, foi um momento muito especial. Inclusive, lá no Comitê Bárbara Braga, no Comitê 15082, nós iniciamos todo esse debate abrindo fala às mulheres alagoanas aqui da nossa capital para que a gente pudesse discutir políticas públicas voltadas à proteção da mulher. É importante mencionar que todo mundo, quando fala de plano de governo, fala muito em plano de governo participativo na seara do executivo. Eu nunca entendi por que isso não era realizado também para quem busca ocupar uma função legislativa, uma cadeira na Assembleia Legislativa. E foi dessa forma que nós conversamos com muitas mulheres, mais de 100 mulheres lá no comitê. E assim, João, Natália e Camila, surpreendentes relatos. Mulheres que chegaram falando que ficaram mais de 5 anos reclusas em suas casas com medo do parceiro. Mulher que teve apartamento ateado fogo pelo ex-companheiro porque ele não aceitou o fim do término, mulher que perdeu o filho quando estava gestante por violência física do ex-companheiro. E por que que isso tudo acontece? Porque nós ainda somos muitas vezes tratadas como objeto, e isso gera um sentimento de posse, e isso gera violência em vários sentidos. A gente não pode só combater a violência física, porque esse já é o final. Quando a gente fala em feminicídio, a gente fala de uma violência que já se estendeu aí por bastante tempo. E a gente vive numa realidade hoje, aproveitando que eu estou tendo um momento de fala num meio de comunicação tão importante aqui do estado de Alagoas, a gente não pode deixar de mencionar os crimes que estão acontecendo agora na seara das redes sociais. As pessoas se escondem e os dados já comprovam isso, né? Mais de 224% de aumento em 2025 em discursos de ódio, mais de 600 vezes o incremento de 2019 até aqui. Então a gente precisa falar sobre isso, sim, em todos os poderes, judiciário, legislativo e executivo, e a título de cooperação, colocar na prateleira devida, que é a de prioridade, a proteção à mulher.
1: Ô Bárbara, a gente sabe do seu bom relacionamento, né, com o trade turístico, com a turma do turismo aqui do estado de Alagoas. O que é que você pensa do ponto de vista de projetos de lei, de ampliar esse diálogo, de fomento justamente dessa economia, né, tão importante para o nosso estado de Alagoas, que é o turismo?
4: Jô, eu adentrei no serviço público lá em 2014, enquanto estagiária na Secretaria da Fazenda. Passei por diversas pastas: turismo, desenvolvimento econômico, depois Secretaria de Educação, depois Gabinete do Governador, e aí desembarquei, né, no segmento turístico, e foi quando, de fato, você percebe a importância do segmento dentro do estado de Alagoas, não só como um grande motor de desenvolvimento econômico, mas como geração de emprego e renda. Mas a gente precisa tornar o turismo, de fato, protagonista, inclusive no repasse de recursos, seja nas emendas impositivas dos nossos deputados estaduais, e é por isso que eu me coloco à disposição a ocupar uma cadeira na Assembleia Legislativa, exatamente porque eu vislumbrei que nós não temos hoje nenhuma das 27 cadeiras um deputado que defenda a bandeira do turismo para melhorar a vida do alagoano. O turismo, ele não é só viagem de avião. O turismo, ele representa todo um segmento. O turismo, ele melhora a vida do taxista, dos motoristas de aplicativo, da artesã, do artesão. Ele melhora a vida dos comerciantes, dos shoppings, dos pavilhões de artesanato. Então, quando eu falo no turismo, eu estou falando de melhorar a vida do alagoano através de emprego e renda. Como primeiro passo, sem dúvida alguma, é transformar o turismo do estado de Alagoas em política estadual. Nós não temos no estado de Alagoas uma política estadual de turismo que coloca metas, indicadores, resultados, governança, que de fato atua em segmentos com fiscalização para melhoria, inclusive do ecossistema ambiental, tornar o turismo cada vez mais sustentável. Com o trade turístico, nós obtivemos, né, nas parcerias público-privadas e com um grande trabalho que realizamos nos últimos 3 anos e meio, quase 4 anos, nós atingimos números nunca antes conquistados dentro do estado de Alagoas. Terminamos o ano de 2025 com cerca de 3 milhões de passageiros entre embarques e desembarques no Aeroporto Internacional Zumbi dos Palmares. Aumentamos em mais de 560% a chegada de visitantes internacionais aqui no nosso destino. Geramos só nas altas temporadas cerca de 2 bilhões diretamente injetados na economia alagoana. E quando a gente fala disso, a gente está falando de quê? Melhoria da vida do alagoano, geração de emprego e renda. E foi por isso que nos últimos 4 anos, mais de 10 mil empregos foram gerados através desse segmento aqui no estado de Alagoas. E um dado que é importante, cerca de 20 empreendimentos estão em construção, e esses empreendimentos precisam de quê? Mão de obra capacitada. E é por isso que na nossa gestão à frente da Secretaria de Turismo, nós iniciamos o programa Escola do Turismo, que eu vi aqui várias vezes na Jovem Pan divulgar, e nós capacitamos mais de 11 mil alagoanos. Como grande bandeira, eu tenho o turismo para melhorar a vida do alagoano com capacitação, com qualificação, dando oportunidade aos jovens alagoanos para que eles adentrem no mercado de trabalho e levem cada vez mais dignidade às suas famílias, pais, mães, jovens.
1: Secretária Bárbara, eu chamo secretária Bárbara, né? Pela,
2: não essa, tem como, né, essa João? Ligação.
4: João, a deputada aqui atrás.
1: Candidata a deputada. Bárbara, você utilizou recentemente suas redes sociais para fazer algumas críticas em relação à candidata ao Senado Federal da República, Marina Caldas. A que se deu essas críticas? Explica para a nossa população, para a nossa audiência que está nos escutando nos quatro cantos do estado de Alagoas.
4: Muito obrigada por fazer essa pergunta, primeiramente. Eu acho que é importante destacar, inicialmente, que não é a primeira vez que eu faço críticas à gestão da Prefeitura de Maceió. tanto atual quanto a época do ex-prefeito JHC, candidato a governo, e da ex-primeira-dama Marina Cândia, que hoje se intitula Marina JHC e hoje candidata a Senado. Mas eu realmente pontuei algo muito sério que aconteceu. Eu nunca vou aceitar educação, inclusive política pública infantil de educação, ser colocada como palanque político, como moeda de troca política, no palanque aos berros dentro do estado de Alagoas. Eu realmente acho que política pública não se faz dessa forma. Política pública se faz com diálogo e se faz com conversas assertivas. Eu não posso, para engrandecer o meu projeto, desmerecer um projeto que vem dando certo. E o CRIA é um programa de Estado que já entregou 87 creches aos municípios alagoanos. E eu estava como chefe de gabinete da Secretaria de Educação quando eu redigi o ofício oferecendo 15 creches ao município de Maceió. E o município de Maceió nunca respondeu. Nem JHC, nem Marina Cândia, que se diz criadora de vários programas, mas nunca esteve ocupando nenhuma função. E eu acho que é importante mencionar, até pela oportunidade de fala, que eu tive muitas respostas respeitosas e gentis, inclusive, na minha publicação nas redes sociais, informando: ah, candidata, eu não acho correto uma mulher atacar outra mulher. E eu achei muito importante, eu vou falar sobre isso hoje nas minhas redes sociais, em momento algum nas minhas redes sociais eu ataquei pessoalmente qualquer pessoa, especialmente as mulheres. E é exatamente por eu ser uma mulher feminista que busca com urgência que mais mulheres ocupem espaços de lideranças que eu defendo a discussão política entre mulheres. Inclusive é uma construção machista de nos silenciar que debate a discussão de mulheres como ataques pessoais. Quando um homem ataca o trabalho de outro em não concordância ao que defende ser certo ou errado, o homem está fazendo o quê? Política. Então, se uma mulher fala que contraria uma política pública ou a não política pública de uma outra mulher, eu estou falando que eu estou atacando ela? De forma alguma. É exatamente por eu ser feminista, exatamente por eu defender que mais mulheres precisam estar em espaços de liderança, que eu trago o debate e a discussão política feminina assim. E enquanto eu existir, enquanto eu tiver voz, eu vou levantar essa bandeira do debate, sim, entre mulheres e entre mulheres e homens dentro do cenário político, especialmente alagoano.
1: Ô, candidata Bárbara, o que a gente viu, a gente acompanha de perto, eu, a Natália, a Camila, essa questão da creche CRIA, né, que foi colocada pelo governador Paulo Dantas para ter justamente unidades aqui na capital. O que, é que a gente viu? Parece que é uma birra política,
4: picuinha.
1: Né? É, picuinha política. Quando, na verdade, qualquer picuinha política ou qualquer disputa política, ela deve se sobrepor ao interesse da população, da nossa gente. Quando a gente está falando de creche, a gente está falando daquela mãe que sai 5, 6 horas da manhã para ir para o trabalho, para ir para a labuta. Muitas vezes é mãe solo, não tem com quem deixar o seu filho. Ou seja, uma creche é um ambiente saudável, preparado, onde profissionais capacitados vão estar para justamente deixar seu filho, ter a sua acomodação. E a gente viu justamente ao contrário. Aí vem uma candidata ao Senado da República, que a gente não sabe o que essa senhora pensa, ela não fala o que ela pensa. A gente vê um candidato ao governo também, né, extremamente limitado no ponto de vista do pensar, até com problema de conectar ideia, né, com problema até cognitivo. Então é muito ruim para a nossa sociedade o que vinha acontecendo entre essas questões do governo do Estado e da Prefeitura de Maceió.
0: É assim, e se houvesse de fato essa grande preocupação com as crianças, né, com essa primeira infância, não havia tido essa recusa nesse lançamento dessas 15 creches, né, que aconteceu. Não houve um diálogo, não houve uma aproximação, não se deu a devida importância naquele momento de abarcar ali, de buscar essa coordenação dessas creches. E aí a sua crítica, ela entra exatamente nessa seara, né, candidata, justamente com a fala da candidata ao Senado, Marina Caldas, criticar o programa. No entanto, quando houve a possibilidade de ajustar, de sentar ali, gestão municipal, executivo estadual, de sentar para poder definir, inclusive melhorar se fosse o caso, foi recusado, né?
4: Só existe um fato. Isso é um dado. Deixaram criança fora de creche por conta de picuinha política. Isso não sou eu que estou falando, isso os dados demonstram. Maceió permanece sendo a capital com pior desempenho em matrícula na pré-escola. Isso não pode acontecer. A gente não pode oferecer 15 creches que são construídas com recursos do governo estadual, que são entregues completamente mobiliadas e o município se omitir. Quem perde é a população. Quem perde é somente a mãe, quem perde é a criança, que poderia ter suas refeições realizadas na creche infantil. E eu ainda vou além. Quando nós falamos de uma mulher poder deixar a criança numa creche, numa escola infantil, nós estamos falando da possibilidade dessa mulher trabalhar durante o dia e muitas vezes sair de uma situação de violência doméstica. É muito importante a gente falar sobre a autonomia financeira das mulheres. Então, eu nunca vou compactuar com a educação sendo tratado como moeda de troca em palanque político. Eu já falei isso algumas vezes, não é a primeira vez. Na imagem que foi demonstrada, a candidata ao Senado, ela fala como uma comparação completamente irônica, descredibilizando um projeto que acompanha mulheres gestantes até as crianças com 6 anos de idade. Isso não pode acontecer e vocês não me verão nunca produzindo palavras de baixo calão ou que atentem programas gerados por outra gestão apenas por picuinha política.
2: Candidata, inclusive, a senhora, como ex-secretária de turismo, conseguiu percorrer vários municípios, né, do estado, sabe muito bem as realidades, né, que eles vivem. De acordo com o que a senhora já viu, dialogou com a população, que outros papéis e outros temas a senhora vem trazer também para a discussão dentro da Assembleia Legislativa, caso, né, venha a ser eleita?
4: Eu costumo dizer que candidatos a deputados ou deputados já eleitos nos outros mandatos, de uma pauta só, são candidatos que realmente não defendem nada. Não adianta você passar o ano inteiro fazendo projetos de lei que não vão poder ser exequíveis, não vão poder ser executados pelo governo estadual, pelo poder executivo. Nos meus 12 anos de trajetória, nos meus 12 anos de experiência, eu pude rodar muito esse estado nas tantas pastas em que eu atuei e no turismo, especialmente nos municípios turísticos. Uma das grandes bandeiras que nós tivemos e que nós conseguimos já ampliar bastante dentro do estado de Alagoas foi da regionalização, da interiorização. Isso é uma política que eu vou levar no meu mandato como deputado estadual para que a gente diversifique cada vez mais a oferta de produtos e destinos turísticos dentro do estado de Alagoas para levar desenvolvimento econômico para todas as regiões turísticas. Tanto que o meu slogan é Alagoas em cada canto, exatamente por saber que Alagoas é muito mais do que só o IMAI, que a gente tem que levar emprego e renda para toda a nossa gente, oportunidade para o nosso jovem, oportunidade para as nossas mulheres, oportunidade de qualificação, de capacitação, de adentrar no mercado de trabalho, de aperfeiçoar seu serviço. Hoje nós estamos com cursos de inglês e espanhol, inclusive gratuitos, ofertados pelo governo do estado através da Secretaria de Turismo. Isso começou lá na minha gestão, exatamente pela importância que nós sabemos que o turismo tem aqui dentro do estado de Alagoas. Então a minha bandeira vai ser sempre melhorar a vida do alagoano, para que o alagoano tenha mais dignidade, coloque comida na mesa de casa sem devidas preocupações, para que no final do mês o alagoano consiga pagar sua conta de água, sua conta de energia de maneira tranquila. E isso se dá somente por duas coisas que eu sempre falo, que é trabalho e estudo, mas é importante mencionar que a oportunidade não chega para todo mundo. E quando a gente fala que os direitos não chegam a todos, eu não estou falando de direito, né? Eu estou falando de privilégio. E eu nunca poderei me acostumar com a fome do outro só porque o meu prato está cheio. É o meu objetivo enquanto deputada estadual. Onde eu estiver, eu costumo dizer, se hoje eu voltasse a ser estagiária, eu trabalharia com o mesmo empenho, porque eu sempre trabalhei com muita garra, porque eu vi a importância que você tem de mudar a sua família, a sua comunidade, a sua cidade. E olhe quão incrível é mudar o seu estado para melhor.
1: Candidata a deputada estadual por Alagoas, ex-secretária de Turismo, Bárbara Braga, a gente agradece demais a sua presença aqui no Jornal da Manhã, ao passo que a gente deixa um espaço para suas considerações finais.
4: Muito obrigada, João, Camila, Natália. Eu deixo aqui claro que eu sou mulher, sou jovem, tenho 31 anos, tenho 12 anos de experiência, eu não estou entrando na política para aprender a trabalhar, eu já sei trabalhar, eu passei por diversas pastas, desde ajuste fiscal até turismo, então eu peço a cada um que me escuta aí nesse momento, que conheça meu trabalho e que acredite que é possível eleger alguém que não tem filiação, não vem de filho, não vem de pai político, não vem de mãe política, que vem de uma construção de degrau por degrau, que tem pais que muito lutaram para que os filhos tivessem educação e estudo e que hoje pode mudar a vida de outras pessoas através do trabalho. Então, muito obrigada pelo espaço Espero que conheçam o meu trabalho e vai ser uma honra ter o voto de cada um.
1: A gente que agradece mais uma vez a presença da candidata a deputada estadual, ex-secretária de Turismo do Estado de Alagoas, Bárbara Braga. Natália Barros, Camila Bibiano, nossa cara audiência, a gente vai para o nosso intervalo comercial e daqui a pouco a gente está voltando com a entrevista com o senador Renan Calheiros, que vai estar ao vivo aqui no programa Jornal da Manhã pela Jovem Pan em 100,7.
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0: Estamos de volta com o Jornal da Manhã pela Jovem Pan 100,7. Eu tenho comigo aqui na bancada as jornalistas Natália Barros, Camila Bibiano, e a gente vai estar batendo um papo aqui nessa volta do Jornal da Manhã com o senador por Alagoas, o senador Renan Calheiros. Bom dia, senador. Seja muito bem-vindo ao Jornal da Manhã.
1: Bom dia. Bom dia. Prazer muito grande falar com vocês.
0: Senador, a gente tem acompanhado de perto a questão justamente do desenrolar dessa questão do caso do Banco Master. Recentemente, o presidente Lula deu uma declaração sugerindo a queda total do sigilo das investigações. E a quebra desse sigilo total das investigações pode também desembocar justamente aqui na nossa capital, aqui no nosso estado de Alagoas, através da questão do Banco Master e Previ, o dinheiro dos aposentados e pensionistas de Maceió. O senhor concorda com essa sugestão, dessa quebra total também, desse sigilo em relação ao caso do Banco Master, que pode também desembocar aqui na nossa capital?
1: Eu não só concordo e acho que o melhor detergente é a luz do dia, como devo informar que ontem mesmo o presidente do Supremo Tribunal Federal, Fachin, ele pediu também a quebra do sigilo de toda a operação do Master, porque até então o ministro André Mendonça tinha quebrado eventualmente o sigilo de algum aspecto ou outro da investigação. E ontem o ministro Fachin pediu a quebra do sigilo total da investigação. As pessoas que estão acompanhando sabem que o caso de Maceió, ele é o mais grave, porque, primeiro, é o maior de todos os municípios. É a única capital que está envolvida com o Master. O Ministério da Previdência Social já informou à comissão do Senado que acompanha a investigação que quem tratou de levar o dinheiro para o Master, no momento em que nem o Master estava autorizado a receber dinheiro de fundo previdenciário autorizado pelo Banco Central, quem tratou disso junto ao Ministério foi exatamente o então prefeito de Maceió. Então, são mais indicativos no sentido de levantar a responsabilidade do ex-prefeito de Maceió na operação com recursos do IPREV com o Banco Master, o maior escândalo financeiro de todos os tempos no Brasil. Então, eu, como presidente lá da subcomissão, do grupo, como quem está acompanhando o desdobramento da investigação, nós estamos, assim, muito otimistas de que agora, definitivamente, essas coisas vão se aclarar. Primeiro, a maior operação de município foi a de Maceió. 117 milhões de reais só no Banco Master. Outros 51 milhões de reais foram aplicados, tirados também do Banco do Brasil e aplicados no Banco da Ecoval. Quer dizer, já significam 168 milhões de reais. E hoje, a Prefeitura de Maceió, em função desses aportes comandados pelo presidente do IPREV de então, Rony Mota, nomeado por JHC, comandados pelo secretário da Fazenda da Prefeitura de Maceió, que teve os bens bloqueados na operação da Polícia Federal, Rony Mota também teve os bens bloqueados, não é? E ao que tudo indica, porque o caso de Maceió, ele não teve decisão do conselho, ele não teve decisão coletiva. O caso de Maceió certamente foi mandado, ordenado pelo prefeito, que é, ao final e ao cabo, não é, quem dispõe sobre o que fazer com o dinheiro da prefeitura e com o dinheiro dos aposentados de Maceió. De modo que a investigação, ela está apenas começando. Agora, com a quebra de sigilo, pedida inclusive pelo presidente do Supremo, Fachin, né, nós vamos ter novas facetas desse caso que estão envergonhando o Brasil e preocupando muito a Alagoas.
0: Senador Renan, inclusive eu mantive contato com os três últimos ex-prefeitos de Maceió, os últimos 24 anos de gestão. Eu conversei com a ex-prefeita Kátia, conversei com o ex-prefeito Cícero Almeida e conversei com o ex-prefeito Rui Palmeira. Todos me disseram que sabiam como os investimentos do IPREV eram feitos e aonde eram aportados. E todos me disseram que todo o investimento era feito no Banco do Brasil com o percentual permitido pela legislação. Ou seja, está claro e evidente que todos os ex-prefeitos da nossa cidade sabiam onde eram colocados os recursos do Banco Master, os recursos do IPREV, e só agora o João Henrique Caldas mudou essa lógica investindo no Banco Master. Ou seja, é algo que está posto, está publicado, matéria jornalística, e ele vem a público dizer que não sabia como era feito as negociatas do IPREV junto com o Banco Master, é no mínimo estranho. Senador, mudando de assunto, né? Recentemente o governo do estado de Alagoas propôs Maceió receber alguns equipamentos públicos de educação, a questão das creches crias, e se negou. E, por outro lado, a candidata ao Senado Federal da República, a senhora Marina Caldas, ela desdenhou dessa questão do estado de Alagoas. Inclusive, quem estava aqui conosco, antes do senhor entrar no ar, foi a ex-secretária de Turismo, Bárbara Braga, que fez duras críticas pela postura em relação da atual candidata ao Senado Federal da República. E, ao contrário do senhor, que fez grandes investimentos nos campis do IFAL, na Universidade Federal de Alagoas, sempre primou justamente pela educação. A gente queria saber justamente sobre essa questão, desse desdém em relação à política da primeira infância, né, que foi colocada do governo do estado para privilegiar a cidade de Maceió, e também dos seus investimentos, seus grandes investimentos realizados aqui no nosso estado em relação à educação.
1: A educação de Maceió, ela está em descompasso com a educação do estado de Alagoas, levada a cabo pelo estado, pelo governo do estado, e está em descompasso também com a educação dos próprios municípios. Maceió é o 90º município em uma escala de qualidade da educação. Isso é muito ruim. A nossa capital está comprometendo os números da educação do estado de acordo com o próprio IDEB. Alagoas foi o estado do Brasil que mais construiu creches. A obrigação com a educação da primeira infância não é do governo do estado, é das prefeituras. O governador Renan Filho, depois o governador Paulo Dantas, eles já entregaram à população mais de 100 creches cria e outras 50 estão em construção. Quer dizer, o estado avançou bastante na educação primária e a prefeitura de Maceió não, porque fez esses gigantinhos, que é uma enganação, é uma improvisação para publicidade na rede social. E também na educação fundamental. O governo de Alagoas avançou muito. Alagoas, de acordo com o IDEB, foi o estado que mais avançou na educação fundamental. Hoje, Alagoas, de acordo com o IDEB, é o oitavo estado do país na educação fundamental e é o segundo do Nordeste, perde apenas para o estado do Ceará. Nós temos hoje várias escolas de Alagoas, do governo do estado de Alagoas, entre as melhores escolas de todo o Brasil. E não temos, lamentavelmente, porque a educação é o maior legado que nós podemos deixar para nossos filhos e netos, e nós não temos nenhuma escola de Maceió incluída entre as melhores escolas do Brasil. Quer dizer, isso é muito ruim, significa um atraso, um retrocesso. Alagoas precisa avançar. Agora, com a inteligência artificial, nós precisamos avançar. Recentemente, o Senado aprovou um projeto e incluiu no projeto aprovado tudo que estava em um projeto que eu apresentei com relação à regulamentação das terras raras, dos minerais críticos e estratégicos, não é, que vão definir a geopolítica do mundo nos próximos anos e que o Brasil tem a segunda maior reserva do mundo, perde apenas para a China. Quer dizer, nós temos como avançar muito, a educação terá que ser o suporte fundamental e, lamentavelmente, não estamos contando com a Prefeitura de Maceió, que tem sido na educação um verdadeiro descaso. Quer dizer, o que é que aconteceu nos últimos anos com Maceió, e especificamente com a educação de Maceió? O ex-prefeito de Maceió colocou como candidato a vice-prefeito um senador que teve a confiança dos alagoanos na última eleição para duas vagas em 2018 e lá no Senado exerceu um mandato completamente desastroso. Se elegeu com esse mesmo discurso de mudança e de renovação, e lá no Senado Federal, eu dou esse testemunho, foi um horror, não significava nada, absolutamente nada. O que é que ele fez? Entregou um mandato de senador dado pelo povo alagoano à mãe do prefeito, que chegou no Senado, a Eudócia Caldas, chegou no Senado sem ter um voto sequer, como suplente de senadora para exercer o mandato, né, em nome de um senador que hoje é prefeito de Maceió, mas que foi candidato a vice-prefeito como caso único na história do Senado do Brasil. Nos 200 anos do Senado, nunca houve um fato como o que aconteceu com o Rodrigo Cunha, um senador renunciar ao mandato para dar o mandato que os alagoanos haviam otorgado a ele, a mãe do ex-prefeito de Maceió, para assumir a prefeitura como candidato a vice-prefeito. Quer dizer, essa renovação que eles estão pregando não é renovação. Renovação com Rodrigo Cunha, renovação e mudança com Célia Rocha, com Arthur Lira, não é, que tem se notabilizado por desviar recursos públicos do orçamento secreto, isso não é renovação, não é mudança, não é nada. Renovação com Célia Rocha, renovação com Celso Luiz, a quem o ex-prefeito de Maceió entregou a Secretaria de Saúde da Prefeitura de Maceió para fazer política. Esse cidadão, depois de colocar o Celso Luiz condenado a 17 anos de prisão por desvio de dinheiro público, indicando a secretária de saúde da prefeitura de Maceió, revela o descaso que essa gente está tendo com a população da capital do nosso estado. Então, é importante que a campanha eleitoral ela seja utilizada como um espaço de informação para elevar o nível de participação política das pessoas, não é? E para informar melhor, para que as pessoas venham, evidentemente, a refletir e a escolher com absoluta segurança. Então, é um descaso o que está acontecendo com a educação da Prefeitura de Maceió, mas não só com relação à educação. É um descaso também o que aconteceu com os recursos dos aposentados e dos pensionistas do IPREV, e é um descaso também você pegar a Secretaria de Maceió, de Saúde da Prefeitura de Maceió, e entregar ao Celso Luiz um condenado a 17 anos de prisão por desvio de dinheiro público. Isso é de uma irresponsabilidade inominável.
2: Senador, inclusive, né, o senhor mencionou o atual prefeito Rodrigo Cunha, né, falou sobre a Eudócia Caldas. O Rodrigo Cunha, enquanto esteve como senador, né, ele foi profundamente omisso. No caso da Braskem, por exemplo, né? Participou ali da CPI da Braskem, entrou muitas vezes em defesa da Prefeitura de Maceió, né? Muito no lugar de estar defendendo as vítimas, por exemplo, ele tentou defender e limpar ali a responsabilidade da Prefeitura de Maceió, principalmente quando houve a assinatura do contrato entre a Prefeitura e a Braskem, no valor de 1,7 bilhão. E o senhor, essa semana, esteve em visita nas regiões, em algumas regiões, onde ainda tem algumas vítimas ali do crime da Braskem. Queria que o senhor apontasse também um pouco o que é que o senhor viu, com quem o senhor conversou nessa visita e como é que o senhor também está enxergando esse crime, esse caso da Braskem, inclusive com o atual prefeito Rodrigo Cunha, como é que ele está agindo ou não agindo diante dessa situação.
1: Ele, o Rodrigo Cunha, como senador da República, ele ficou contra a criação da Comissão Parlamentar de Inquérito. Depois ele resolveu pedir ao seu partido, na época o Podemos, ele foi também expulso do Podemos, ele pediu ao seu partido para indicá-lo, mesmo sendo contra a CPI, para participar. E fez lá um melancólico trabalho de defesa da prefeitura e de defesa da Braskem em todos os momentos, em defesa da prefeitura, repito, e em defesa da Braskem. O que é que aconteceu em Maceió? Não é uma indústria que tem a participação da Petrobras, 47% das ações da Braskem é da Petrobras, ela cavou minas sem levar em consideração o que a regulamentação estabelecia, e isso causou o afundamento do solo urbano de Maceió. Com as lagoas, esse afundamento atingiu 20% do território de Maceió. E o que é que fez a Braskem? A Braskem apenas comprou os imóveis das pessoas que moravam nos bairros afetados. Comprou os imóveis e depois pagou um dano moral de R$40 mil aos proprietários dos imóveis. As outras pessoas que trabalhavam nos bairros ou que moravam de aluguel ou com algumas outras famílias e que não possuíam imóveis, essas pessoas não foram sequer procuradas. E nos flechais e em outros locais do entorno, eles não querem sequer comprar os imóveis e não querem também pagar o dano moral que pagaram para quem tinha imóveis. Então, até hoje, a Braskem não procurou as verdadeiras vítimas, aquelas que foram abandonadas pela Prefeitura de Maceió. Na semana passada, o programa do JHC disse que eu era contra a prefeitura receber dinheiro. Não, nunca fui contra a prefeitura receber indenização. Eu achava que a indenização que a prefeitura deveria receber era maior. E disse isso publicamente em todos os lugares que eu defendi esse assunto. Como defendi também que pagassem a indenização ao Estado. Mas o que eu defendia mesmo é que as vítimas da Braskem, as verdadeiras vítimas, aquelas pessoas, os pescadores, as pescadoras, as pessoas que não tinham imóveis nos bairros afetados, elas também recebessem as suas indenizações. O que contrariava a prefeitura de Maceió e o então senador Rodrigo Cunha, vice-prefeito, e hoje assumiu a prefeitura de Maceió. Então isso é um absurdo, um descaso, a posição do JHC e a posição do Rodrigo Cunha foram sempre posições, não é, que contrariavam os interesses das verdadeiras vítimas da Braskem, daquelas pessoas que viram seus lares afundarem, que viram as ruas

0: definitiva para isso, não é? Que os terrenos da praia, da praia e da lagoa, eles sejam dados para reparar essas vítimas, colocados no mercado imobiliário, e o produto disso, a arrecadação disso, seja utilizado para pagar as vítimas, mais de 60 mil pessoas, que até hoje não foram sequer procuradas pela Braskem.
1: Senador Renan, a gente quer agradecer demais a sua presença aqui no Jornal da Manhã, pela Jovem Pan 100,7, ao passo que a gente faz o convite público para o que o senhor esteja aqui na próxima semana, novamente, dialogando com a sociedade alagoana nos quatro cantos do nosso estado, e a gente deixa aqui um espaço para as suas considerações finais.
0: Eu agradeço a oportunidade, esse espaço é muito importante que ele seja ocupado, assim, pelos candidatos, para que eles digam o que pensam, evidentemente, de cada assunto que vocês tratam, né, para informar melhor as pessoas, para que elas possam tomar, seja qual decisão for no dia da eleição, mas a partir das informações que são insubstituíveis e são fundamentais. Muito obrigado mais uma vez.
1: Mais uma vez, obrigado ao senador por Alagoas, senador Renan Calheiros. Natália Barros, Camila Bibiano, a gente vai encerrar o Jornal da Manhã nesse sextou super especial, repleto de informação, e vamos marcar um compromisso com a nossa audiência para estarmos juntos na próxima segunda-feira, às 7h30, se Deus quiser.
2: É isso aí, João Mouzinho, Camila Bibiano, meu querido ouvinte, muito obrigada pela companhia nesse comecinho de sexta-feira, né? A gente sempre fala aqui que é o melhor dia da semana, e o nosso sextou está só começando, agora você está muito bem informado para seguir com o seu dia, seguir no seu fim de semana, se for de descansar, descanse, e quem for trabalhar, trabalhe com fé que tudo vai dar certo. Na segunda-feira a gente tá de volta, como você falou, João Mozinho, às 7h30 da manhã. Tchau, tchau.
3: Mais uma semana encerrada aqui no Jornal da Manhã. Ouvinte, muito obrigada por estar junto com a gente nesta sexta-feira. E lembra, na segunda-feira tem mais Jornal da Manhã com a repercussão de tudo que está acontecendo na nossa política aqui no estado de Alagoas nesse final de semana. Até mais. Música.

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17: Olá, muito bom dia para você que se liga aqui na Jovem Pan Maceió 100,7. Eu sou Wesley Costa, vamos juntos até o meio-dia, nesta sexta, dia 11 de setembro de 2026. A partir de agora, Rock and Pop, temos meia hora aí, né? Com muito som para você que está acompanhando a nossa programação. 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
17: 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Seguimos com o Rockin' Pop, muita música legal, bom dia! E fala em dia, hoje sexta-feira maravilhosa, né? Dia está lindo!

0: nosso primeiro intervalo na manhã desta sexta-feira. Daqui a pouquinho mais uma super sequência. 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Não sai daí, daqui a pouquinho eu volto. Vamos lá? Vamos com informações da manhã desta sexta-feira. A família de Morgana Lopes dos Santos, de 21 anos, cobra acompanhamento psicológico e psiquiátrico contínuo após a morte do filho, o Nicolas Ravi, no hospital da cidade aqui em Maceió. Segundo a advogada Rebeca Cardoso, a jovem recebeu atendimento de uma psicóloga e um assistente social durante 2 semanas, mas o acompanhamento foi interrompido. A defesa afirma que, posteriormente, Morgana precisou de atendimento médico após uma tentativa de suicídio. A família também relata dificuldades financeiras e diz que o hospital orientou que a questão fosse tratada com a Secretaria Municipal de Saúde.
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0: Dica de trânsito, Jovem Pan Maceió, 100,7, Avenida Comendador Leão, velocidade média 16 quilômetros. Tá tudo parado nessa região, é bom você pegar outras vias. Vamos dar um pulinho ali na orla, doutor Antônio Gouveia. A velocidade média é de 26 quilômetros. Trânsito lento nessa região aí da praia de Pajuçara. Vamos subir mais um pouquinho. Ó, Álvaro Otacílio, né? Velocidade média 25 quilômetros. Tá lento, mas vai fluindo nessa velocidade, nessa lentidão. Você que está com pressa, é bom também procurar uma outra alternativa, tá bom, gente? Vamos subir aqui para Governador Afrânio Lages, velocidade média 17 quilômetros. Trânsito intenso também na Avenida Fernandes Lima. Para quem está subindo, trânsito aí com a velocidade média de 12 quilômetros.
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0: Jovem Pan número 1 do Brasil, de volta com a melhor programação por aqui, Wesley Costa. Fico com você até o meio-dia nesta sexta-feira. Olha, gente, a partir de agora, uma hora de música sem intervalos comerciais. Tá começando agora uma atrás da outra. Então, é aquele momento de aumentar o volume e curtir de boa. Vamos embora.

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0: Chegando aqui, informação, moradores bloquearam na tarde de ontem um trecho da Avenida Senador Rui Palmeira, no bairro da Levada, aqui em Maceió, para cobrar da prefeitura o pagamento do aluguel social, gente. Os manifestantes interditaram a via com pneus e atearam fogo no local. O benefício é destinado a famílias que precisam deixar, né, precisaram também deixar suas casas temporariamente por estarem em áreas de risco. Segundo informações divulgadas, cerca de 2.600 famílias recebem atualmente o auxílio na capital.
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0: Direto, dica de trânsito aqui na Jovem Pan Maceió 100,7. Vamos aqui à Avenida Governador Afrânio Lages. A velocidade média é de 17 quilômetros. Trânsito fechado na região. Já aqui na rua Cleto Campelo, velocidade média 14 quilômetros. A principal do Jacintinho. Trânsito também fechado nesta sexta-feira. Trânsito lento na rua Senador Rui Palmeira, velocidade média 9 quilômetros. São vários pontos de congestionamento a essa hora da manhã. Avenida Governador Lamia Filho, a principal ali do Feitosa, média de 25 quilômetros. Daqui a pouquinho tem mais dicas.
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0: moçada, de volta na Jovem Pan, número 1 do Brasil, sexta-feira, com muita música e, é claro, promoção também, porque aqui você já sabe, né? 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

Ariana Grande aqui nas mais pedidas da Jovem Pan. Vamos agora para um rápido intervalo, agora sim. E daqui a pouquinho a gente volta com os primeiros lugares das mais pedidas. Mas antes eu tenho um recadinho para você. 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

Você ouviu Olivia Dean, Man I Need You, encerrando aqui as mais pedidas. Essa foi a música de número 1. Acabou aqui as mais pedidas da Jovem Pan. De volta amanhã.

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0: Chegando mais uma dica de trânsito para você aqui na Jovem Pan Maceió. Vamos dar um pulinho lá na praia de Ponta Verde, ali na região da Jatiúca, Avenida Álvaro Otacílio. Velocidade média 22 quilômetros. Trânsito continua lento na região. Agora lá na Ponta Verde, gente. Já próximo ali ao Marco dos Corais, rua do esportista Humberto Guimarães, velocidade média 5 quilômetros. Essa rua que vai sair ali na beira da praia de Ponta Verde, próximo ao Marco dos Corais. Trânsito fechado, gente. Vamos voltar aqui à Comendador Leão, velocidade média 13 quilômetros. Trânsito lento também nessa região aqui da Mangabeiras.
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Luciano Mors, aqui na Jovem Pan, número 1 no Brasil. Bom, gente, é o seguinte, vamos para o último intervalo aqui do Manhã da Pan. E daqui a pouquinho a gente volta com mais música.

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2: Deixa comigo então, Wesley. 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

0: Nossa, que trânsito, hein?
1: Pois é, desse jeito a gente ainda passa uma hora aqui.
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0: Jovem Pan número 1 do Brasil, você ouviu Lola Young, Messi. Acabou.
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0: Acabou, né, manhã da Pan, mas vamos lá dar um pulinho direto na Carajás Home Center. 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
2: 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Esse é o Flash da Pan, na número 1 do Brasil.
0: Valeu, meu querido Thiago Mena. 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Tô indo embora, a gente se

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4: Valeu, Thiago. Um abraço para toda a turma aí.

0: CNPJ e tal, e a BYD começou isso só no agora, no começo desse ano. Então ela é a quarta montadora do país, quando o planejamento inicial era atingir esse patamar em 2030. Ela, desde fevereiro, é líder do mercado de varejo com o Dolphin e o Dolphin Mini, né, Aquino? Brigando os dois pela ponta. E esse line-up da BYD, ela não é só de carros, mas é de staff também. Por isso que está o Alexandre Aquino.
1: O Alexandre Aquino.
0: Diretor de produto.
1: Ô, louco.
0: Diretor de produto. A gente fala, é uma marca que ela tem. A gente vê Mr. Tyler, que é um cientista. Ele tem até patente na marca. O Baldi, que é um estrategista. Um Pablo, que é um cara que cuida muito bem da comunicação, marketing, sabe por onde a BYD deve trafegar.
2: Timaço.
0: Tem o Laje, que é comercial, e tem esse cara aqui, que é um dos maiores craques do nosso setor, não é brincadeira, de conhecimento de produto, Alexandre Aquino.
2: Olha que chique.
1: É ele que determina. O que, que faz o diretor de produto?
3: Bom, muito obrigado pelas palavras, Rufo. Diretor de produto é o responsável por desenhar a estratégia do line-up dos produtos no nosso mercado. Entender o que o cliente quer e viabilizar que esses produtos entreguem aquilo que os clientes mais buscam em relação a conforto, dirigibilidade e, muito importante, economia, porque isso para o brasileiro é algo bem sensível.
1: Então, quando você chega na concessionária e tem aquele monte de carro para você escolher, que você não sabe para onde ir, porque tem opção disso.
4: Muita opção.
1: Tem muita opção. Tem. Esse é o homem
2: que selecionou.
1: Que você tem que falar, mas por que, que você colocou tanta opção para mim? Porque
2: tão
1: você pode
2: boas.
1: Andar a gasolina, você pode andar a álcool, você pode ser elétrico, pode ser totalmente elétrico, quer dizer, tem toda uma gama, né? Tem carro para todo gosto e todo bolso, principalmente. E foi aí que a BYD ganhou o brasileiro, né?
2: Show.
1: Porque a gente gosta de carro, mas a gente sempre gostou de um preço justo e de um produto bom. E aí que a BYD ganhou a galera. É isso, né?
3: Não necessariamente para entregar um produto de qualidade, um produto de ponta, você precisa cobrar caro. E a BYD mostrou isso para o mercado brasileiro. Então, o nosso line-up de produto, ele tem dos mais variados tipos em todos os segmentos para que a gente possa cobrir o mercado de maneira bastante ampla e trazer um carro para cada tipo de brasileiro.
1: É isso aí.
0: Oh. E o Aquino, ele sempre, quando tem coletiva, lançamento de produto, ele dá uma aula para nós jornalistas, e uma que eu gostaria que ele passasse um pouquinho esse tutorialzinho. Como que é a diferença que você vê, Aquino, do super híbrido da BYD para o híbrido que a gente vê aí pelas ruas?
3: O nome híbrido hoje, ele significa muita coisa. Então, você vê carros no mercado que tem uma bateria que simplesmente ela ajuda o motor, mas o protagonista é o motor a combustão, e essa bateria ela desonera e ajuda para buscar um consumo um pouco melhor. Mas isso seriam híbridos mais leves. O super híbrido não, o conceito é o inverso. O que manda no carro é a bateria, o que empurra o carro é a bateria, e o motor ajuda essa bateria a carregar para que você tenha uma autonomia maior. Mas dessa forma você consegue uma direção muito mais confortável, muito mais esportiva e muito mais econômica. Esse conceito de super híbrido é o que coloca a BYD no pioneirismo aí do segmento.
2: Demais.
1: Tá vendo, sabe, Zuzu?
2: Não, é impressionante, porque você lembra que era impossível ganhar de algumas montadoras, principalmente quando você pegava o Toyota Corolla. E eu acho que é um feito da BYD agora com o King. Vocês conseguiram...
0: Depois de 12 anos...
2: Era uma coisa que todo mundo tinha uma tradição... Quebrou, né, Rufo?
0: E não dá para falar, não, o carro não é... Claro que é legal, é confiável, está aí no mercado há tanto tempo, globalmente é uma marca que desponta. E a mesma coisa, quando foi lançado o BYD King, ele foi lançado, claro, como espelhando... Até de maneira muito cristalina para o jornalista, não sei se você lembra, Aquino, colocaram no lançamento um Corolla e um King para a gente testar os dois, ou seja, de forma muito cristalina. O mercado percebeu isso e hoje o mercado reagiu percebendo a tecnologia embarcada que tem hoje num King com... Cara, é a história do super híbrido, né? Você tem uma economia absurda, você tem um carro que faz 1.100 quilômetros, tem 1.100 quilômetros de autonomia. Isso é muito difícil de encontrar no mercado. E com aquilo que o Sami sempre valoriza, que é o custo de propriedade, sim, TCO, não é isso, Sami?
4: Sim, é o Total Cost of Property, que é o quanto você vai gastar ao longo da vida do carro. Porque não adianta você pensar só na hora da compra. Claro que é importante. Se depois você não consegue pagar. Você sabe que muita gente comprou o primeiro carro na vida e o cara acabou devolvendo. Porque ele pensou só na compra, mas esqueceu que carro não é um investimento no sentido que ele vai te dar retorno financeiro. Pelo contrário, você vai gastar mais. E aí, quando você faz essa conta, principalmente...

0: com os híbridos e elétricos, eles saem ganhando disparado. E quanto mais você roda, maior a economia, porque tem o diferencial da gasolina.
1: Ó o negócio aqui, ó, tá aqui no texto. Presta atenção. A gente falou aqui agora que o Dolphin Mini tá liderando o varejo no Brasil inteiro, é isso, né? O Dolphin Mini agora. Tava o Dolphin, agora é o Dolphin Mini que já tá liderando.
2: Sem carros de diferença, né,
1: Aquino? Mas olha aqui, ó. BYD King, que é o sedã.
2: Esse aqui.
1: Que é esse, o sedanzão. Ó, ele, o médio mais vendido do Brasil em agosto, primeira vez na história, 1.433 emplacamentos contra 855 do Corolla. Ele dobra 42%, 42,6% participação do mercado, né? Quer dizer, o brasileiro gostou mesmo da BYD.
2: Pegou.
1: Pegou, né?
3: O brasileiro experimentou, ele entendeu, ele enxergou o valor e ele caminha agora a passos largos, adotando a BYD como uma marca que já representa aí o quarto lugar no segmento total do Brasil. O King foi o primeiro carro que eu peguei para dirigir quando eu cheguei na BYD. Eu usei esse carro por 3 meses e eu posso aqui contar o meu relato da experiência pessoal. Eu fiquei 3 meses com o carro, eu abasteci o carro 2 vezes, carreguei 2 vezes e rodei durante 3 meses. É inacreditável o que isso faz na vida das pessoas.
1: É o que a gente fala. Você tem que ir na concessionária porque lá você tem um pessoal muito que conhece muito, né? Que sabe muito dos automóveis e você vai ter um carro que cabe no seu bolso. Você vai entender como é que funciona cada carro, porque é uma nova tecnologia que a gente está aprendendo, que está conhecendo, certo. Mas não deixe de entrar no automóvel e fazer um test drive.
2: É importante, me lembra. Sempre. A experiência é importante.
1: Não deixe, não deixe para amanhã. Vá experimentar. Tem quantas coisas? 200?
2: Era no 235, já deve estar em 240.
3: A gente está em 235, caminhando para fechar o ano em 300 concessionárias. Caramba. Espalhadas pelo Brasil.
1: 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Você vai estar onde, meu querido Rufo?
2: Na semana que vem vou estar em Salvador.
1: Né? Que beleza, hein?
2: Vou estar em Salvador lá, passando essa consultoria que a gente aprende aqui com essas feras para frente. E um detalhe só, que me confessou antes, ele aos 19 anos de idade ligou e falou com o senhor Emílio aqui.
1: Não. Era, não. Era meu pai. Aquele era papai, pô. Não era eu.
2: Foi isso aqui, não.
3: Essa história é legal. Eu sempre fui muito fã do programa Pânico e eu liguei na época, eu sou de Belo Horizonte, tava tendo Carnabelô lá, e aí eu acordei, liguei, peguei o telefone e liguei, e aí eu conversei com, tava aqui na época, Carioca, Joana Parado, você entendeu? É algo que eu não esqueço jamais.
1: Tá vendo só? Esse é o Aquino.
4: O Aquino é das antigas.
1: Isso aí, Aquino. Pô, obrigado, cara. Eu fico até emocionado quando a pessoa fala assim, né?
4: Tem história.
1: Pô, é tanto tempo que a gente tem história e tal. E, pô, tem um carinho muito grande pela audiência. Pô, obrigado de você ter ouvido. E hoje um cara que tá comandando a BYD. Pô, obrigado mesmo.
3: Satisfação estar aqui com você.
1: Boa. Muito bem. 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
1: 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Obrigado, Rufo.
0: Valeu,
1: obrigado aqui.
0: Valeu, Rufão.
1: Obrigado pela audiência, cara. Também. Vou fazer o break do Reginaldo. Opa. Vai lá, Reginaldinho.
4: Vamos.

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12: Só ele, porque ele foi esconder.
13: Exato.
12: Mas não tem razão.
13: Exato.
12: Ele foi dar uma escondida.
13: Foi dar um migué. Estamos de volta na programação da Jovem Pan, aqui é a resenha Azul e Zuzu, daqui a pouco o Danúzio para atualizar mais as notícias. Mas, vamos lá. Aí o que acontece, Emílio? Então, primeiro eu tô falando da turma achar o celular do cara. Agora, quem também tá muito enrolado, além do Alexandre, é o Toffoli.
12: Então, mas o Toffoli não está nesse esquema.
14: Não.
13: Ele está em outro.
12: Então, mas não vai... O que vai aparecer aí são os caras do Banco Central.
13: Perfeito.
12: Esses caras vão aparecer agora nessa história, porque isso é para o dia 15.
13: Isso, no dia 15 de setembro, onde se abre
12: a sessão. Que abriu para todo juiz. Só que o Toff falou, não passa tudo. Dei para a imprensa, dei para o povo. Mas os juízes vão ter toda a informação.
13: que é uma coisa que é meio fechada e a gente gostaria que fosse aberta para a população também entender tudo o que está acontecendo do ministro Fachin, mas eu vou chegar lá. O que acontece, e é uma coisa muito importante falar aqui, é que o Toffoli tinha, né, segundo, você lembra do Taiá?
12: Sim. Sim.
13: Do resort? Ah,
3: sim. Opa!
13: Tinha um fundo, o fundo chamava Arlen, e segundo a investigação, o Vorcaro teria colocado pelo menos...
12: Então, mas 30, teria.
13: Teria, supostamente.
12: 35 milha.
13: Nesse fundo. A suspeita da polícia...
12: No Carobe.
13: Exato. Você sabe onde
12: no ele Carobe. No Carobe. Você sabe que um no, fundo nas... no Carobe...
13: É, na verdade...
12: É gostoso. Pô, 35 milha no Carobe, meu amigo.
9: É um Carobe sem
13: Samidana,
9: fundo.
13: Você que trabalha com o mercado financeiro, então ele tinha um fundo... E o beneficiário do fundo total, que ele ia colocando as cotas, supostamente, era o Toffoli. Aí vem aí uma investigação. Okay. O Toffoli foi perguntado.
3: Investigar, né?
12: Então, mas isso aí tá fora...
3: Dessa alçada.
13: Dessa do dia 15 de setembro.
12: Isso tá tudo fora. Sim. Toffoli não aparece.
13: Tá. Vamos falar o que pode estar dentro. Segundo o Toffoli, perguntaram assim pro Toffoli: Toffoli, você tinha relação com o Daniel Vorcaro? Ele falou: nem conhecia, jamais tive amizade com esse homem.
9: Sabe nem quem é. Falar isso da Roberta também.
13: E aí eu vou falar do Toffoli pra ligar.
3: Eu só ouço falar.
13: O Toffoli falou que não conhecia, só que acharam 17 ligações no telefone. 17.
3: Mas atendidas?
13: Tem até conversa e tem print.
3: Eita!
13: Com o cunhado do Vorcaro, que seria o Zetel. Ok?
12: Ok.
13: Aí perguntaram, pô, mas Toffoli, você não foi tomar uísque lá?
12: Mas isso tá falando o quê? A matéria da Piooca?
13: É, exatamente.
12: Ah, é a matéria da Piooca.
13: Não, mas é a matéria da Piooca, mas agora Piooca, já está na investigação da Polícia Federal. Não.
9: Mas em fatos reais.
12: É Piauí, pô. Piauí.
13: Calma, isso não é Piauí. Não é Piauí.
12: Não é Piauí? É Piauí, pô.
13: O que vem da Piauí? O que vem da Piauí? Não é isso. O que vem da Piauí...
12: Mas Piauí também fez aqui, falou tudo errado.
13: Mas esquece. O da Piauí é uma outra coisa interessante. Perguntaram, Toffoli, você foi tomar uísque lá em Londres? Sabe aquele uísque caro, o Macallan, que teve? Ele falou, não foi o Vorcaro que me chamou. Quem me chamou foi o ministro Alexandre.
9: Quem me chamou?
12: Então, mas isso é
13: da Piauí.
12: Eu sei,
9: convidado,
12: mas
9: não convida, supostamente. Né,
13: e eu não digo nunca que isso eu tô afirmando nada.
12: O que o Fachin vai liberar é essa parte do rolo do Alexandre Moraes, do Vorcaro... Com o Banco Central, com os caras do Banco Central. Esse é que é o negócio de hoje.
13: Exato.
12: Não é isso?
13: Exato. Porque ele tirou o sigilo, né, da investigação sobre as fraudes do Vorcaro, do Banco Master, só que ele tem a diligência agora. Então, quem está na mão do Fachin? O Fachin quer investigar, ele quer que os ministros que estão nesse escândalo expliquem o que aconteceu entre Polícia Federal, inclusive uma das... dos questionamentos é se o Paulo Gonet também estaria para dar o seu depoimento, porque ele é da PGR e está envolvido nesse caso.
14: Mas a turma da OAB pediu para que ele não esteja, você viu? Isso. Que reuniu todo mundo do Brasil inteiro.
13: Exato, já foi feito um pedido da OAB.
14: Vamos ver o que vai acontecer.
13: Vamos. Agora, é uma situação, e eu estava vendo aqui o jornal lá com o Marcília, que é muito competente,
14: certo,
13: aqui na Jovem Pan, e a crítica que ele faz, Emílio, que eu acho que é contundente, é que fala o seguinte: por que que os ministros estão fazendo isso de portas fechadas?
3: Por quê?
13: Por quê? Por que não se abre? Porque... Como as sessões são feitas no STF antigamente?
12: Porque são vários processos. Tem o do Taiaiá, tem o do Alexandre Moraes, tem o do Toffoli. São várias que estão... Então não pode colocar tudo no mesmo balaio.
13: Ok.
12: Essa é que eles dizem.
13: Essa
12: entendeu?
13: É a justificativa.
12: É isso aí.
13: Mas vamos ver o que vai acontecer.
12: Precisa desembrulhar o rolo.
13: Exato. Agora, bom, daqui a pouco eu trago mais atualizações.
12: Vai aparecer também o Jacques.
13: Wagner, que é
9: onde tudo começou.
12: Que é o sexto lá. Como é que chama o negócio lá que tinha lá? Que é aquele negócio do dinheiro, de onde entrava. Como é que chama? Sexto, não sei o quê. Sexta.
9: Não me recordo.
12: Ah, vocês também não me ajudam, hein?
13: Não, mas calma, você tá falando muita coisa.
12: Como é que chama lá? Do banco da Bahia, pouco já.
13: Ah, o banco da Bahia, você sabe, eu sei. Que pegou o fundo.
12: O fundo, como é que chamava?
9: Do Jacques Wagner.
12: Hã?
13: Começa o estopim do Jacques Wagner, porque ele investiu num fundo lá do banco que ele rentabilizava.
12: Sim.
13: O nome do fundo.
12: Como é que chama?
13: Sami.
12: Ajuda aqui, Rede.
13: Fundo Bahia.
12: Quem é de sexta?
13: É isso aí.
14: É isso aí.
9: Nossa, nem o Google sabe.
3: Fundo Brasil Real.
12: Não.
3: É
12: Crede Sexta, não é isso?
13: Ponto para o time, Domingo. Sexta do
12: Cesta do Povo, crédito cesta. Cesta do Povo. Isso, é isso aí.
13: É isso aí.
12: É lá que começa.
13: Cesta da Alegria.
12: Cesta da Alegria.
13: Começa o Leonardo.
12: Virou a
13: Cesta da Alegria.
12: Cestou do Porcarão. Cestou, que beleza. O que, que eu vou aqui? É isso?
3: Aqui. Mostrando
12: agora. É isso agora? É. Fugir do calor? Fugir do calor?
13: Sim.
12: Encontrar o ambiente na temperatura perfeita? Quem que não quer? Por isso mandamos ele. Agora eu entendi. 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
12: O que mais?
13: Vamos lá? Bom, mais uma. Não, só pra, não é mais uma, é só para complementar o que você
3: mais
13: falou,
3: uma?
13: Como você tinha razão aqui. O Jacques Wagner estava no governo da Bahia em 2018. Ele era secretário do Desenvolvimento Econômico naquela época. E aí ele estava fazendo a privatização da EBAL, que era uma estatal do governo. O que, que ele fez? Tinha a Cesta do Povo.
12: Cesta do Povo.
13: Ou Credi Cesta.
12: Isso.
13: Credi Cesta.
12: Credi Cesta.
3: É um produto.
13: Só que isso. As negociações que ele fez naquela época, que era que a gente está falando aqui, foram 81 milhões. E aí parece que não rendeu tanto, não rentabilizou. E aí vem a investigação depois com o senhor Jacques Wagner. Porque o que, que aconteceu? Supostamente, ele recebeu alguns imóveis, que não sei se era para a família, para a filha, e tinha relação com o Vorcaro também.
12: Então, isso, que é toda aquela história do apartamento, do dinheiro.
13: O que ele ganhou.
12: É tudo esse rolo.
13: O rolo, o estopim, começa na Bahia com o senhor Jacques Wagner,
17: exatamente.
13: Que tinha relação política, ele era do governo, né? Depois ele vira líder do PT.
12: E ele é líder do PT. Líder, era,
13: isso.
12: Né?
13: Era, foi afastado.
12: E amicíssimo do Lula. E um cara muito influente e muito importante na política.
13: E representante.
12: Senador.
13: Representante, senador.
17: E o outro
13: senador.
17: Deixou claro que, apesar de tudo, ainda continua apoiando agora, hein?
13: É isso aí. Exato, e ainda tem popularidade na Bahia, incrivelmente isso a gente fica assustado. Agora, é um rolo tão grande, quando a gente fala do Senado também tem a história do Alcolumbre, a gente precisa resolver também, porque todos estão envolvidos, os grandes poderosos da política. Mas a gente quer que o STF pelo menos dê uma justificativa, sabe por quê, Emílio? O raciocínio é o seguinte, a única instituição, a única, que a gente realmente precisa confiar é na justiça. Se aqueles que julgam que são os ministros, estão envolvidos nesse escândalo, simplesmente usem a transparência para a gente voltar a ter confiança nessa instituição. Porque imagina, Samidana, quando você vai investigar alguém ou comete um crime e calma, se não tem essa instituição
12: calma,
13: que
12: assegura... Calma, você tá muito nervoso.
9: Você tá abalado, põe o óculos.
13: Vou colocar o óculos.
12: Tem um monte de gente envolvida, mas por enquanto não vai se abrir mais nome nenhum. Já tá... Vai ser para esse dia 15.
13: Então, dia 15.
12: É, e olha, dia 15.
13: Segundo a coluna da Malu Gaspar, que eu também acho ela muito competente.
12: Você também copia muito.
13: Eu dou nomes aos jornalistas e eu adoro eles,
3: uma
13: porque
3: homenagem.
13: Senão meu trabalho não existiria.
12: Presta uma homenagem.
13: Igor Gadelha, do Metrópolis, a Malu Gaspar,
3: o próprio
13: que eu sigo,
3: Danúzio
13: que vem hoje.
12: Danúzio.
13: Mas posso fazer uma pergunta? O Jornal da Manhã, ou qualquer jornal, ele tem a fonte, tá, mas ele não usa uma compilação.
12: Você tá parecendo o...
13: Quem que tá parecendo?
12: Não, o que tá no negócio do Dark Horse lá, o pô, que era o
3: Mário
12: ator.
3: Frias.
12: Mário Frias.
13: Cara do
12: parece o Mário Frias?
13: Eu tenho, mas eu sempre fui meio parecido.
12: Porque é. Também é Mário Frias.
14: Ai, cara. Porque parece que ele tem sobrancelha agora.
13: Não é? Agora dá pra ver.
3: O óculos deu uma sobrancelha a ele.
12: Deu. O Mário Frias também tá no rolo aí, né?
13: O Mário Frias é do Dark Horse.
14: Roteirista,
13: igual investigação também.
14: Nem igual não.
13: Precisa, obviamente, ser explicado. Agora, entre pesos e medidas, porque a turma fala, ah, vai passar pano. Não, cara. Eu acho que deveria ser investigado, tem que ser investigado. Mas vamos falar entre uma relação privada e uma relação entre ministros que têm interesse, né? Precisa ir até o final. Todo mundo quer que investigue tudo, com clareza, né, Emilhão? É isso. Quer mais?
14: Por favor.
12: Quer parar já?
13: Sexta-feira.
12: Deu uma notícia? Você só tá dando uma notícia.
13: É uma boa. Não, eu já lembrei o que eu queria falar.
12: O jornal só tem uma notícia.
13: Não.
12: Deixa
13: eu contar uma coisa.
12: Eu nunca vi isso.
13: Você acha que só tem uma notícia?
14: Não, é que o desdobramento. Tá aí, ele tá louco pra entrar.
13: É. Deixa eu falar uma coisa pra dar uma descontraída um pouco nesse quadro, que fica muito sério. Porque o Brasil precisa descontrair. O Alba me mandou e a gente respeita demais o trabalho de covers no Brasil.
14: Certo.
13: E tá tendo uma polêmica muito forte porque o Rodrigo Teaser, ele foi lá, foi recebido pela família do Michael Jackson.
12: Ah, o Michael Jackson, filhos, né? Caiu.
13: Não, cara, olha que coisa chata que tá acontecendo. Okay. O Michael Jackson, a família do Michael
9: morreu.
13: Jackson, um dos empresários, não tá deixando que o Rodrigo Teaser, que os imitadores, dubladores ou covers...
14: Brasileiros.
13: Façam apresentações na televisão.
14: Sim. É o espólio, não é a família.
9: É, o espólio proibiu, né, o Rodrigo Teaser de fazer apresentações em televisão. Ele continua fazendo shows dele, mas em televisão ele não pode fazer.
14: Executar a música do Michael Jackson e fazer.
9: Infelizmente.
14: Não só ele, mas como vários covers e... Todos covers e imitadores do Brasil.
9: O Michael Jackson da Paulista pode.
14: Sim. Na TV não pode mais.
13: Não pode
14: segundo
13: mais na
14: espólio.
13: Não. Pode em festas.
9: Pode.
13: E tem o cover da festa aí. Vou mostrar pra vocês. Pra
12: que caiu a caixa.
13: Aqui, ó.
12: Coitado.
13: Olha lá.
12: Eu fiquei triste.
13: É o Michael Jackson.
14: Meu Deus, cara.
12: Caiu a caixa.
13: Caiu a caixa no Michael Jackson fazendo um trabalho bonito. É o sósia do Michael Jackson.
14: Meu Deus,
13: sofreu
14: cara.
13: Um acidente. Tá, eu espero que ele esteja bem.
9: Pelo jeito ele encontrou o Michael original.
14: Nossa, mano.
13: A gente tem os nossos também.
3: Os nossos são melhores.
14: Os nossos são bons.
3: Olha esse.
12: Quem é? De quem é essa produção aí? Do Delari?
3: Delari.
12: Delari Production?
3: Delari Esquilinho Produções.
13: Não, mas é boa.
12: Esquilinho Produções?
9: É tudo da agência. É tudo da agência do Delari.
13: É do Dimitri.
14: Coitado.
12: Que mais? Não tem mais notícia?
13: Tem, deixa eu falar uma coisa muito polêmica que tá em todos. Eu queria muito discutir uma coisa que é o seguinte:
14: salvou a criança.
13: Deixa eu falar o que aconteceu na televisão brasileira. Você sabe que a gente recebeu aqui
12: Tem uns cutis lá, tomaram a ilha, porra.
13: Não, mas isso depois a gente fala.
12: Pô, hoje é. Petróleo subiu.
3: Hoje é a cesta da alegria.
9: Respeita que ele tá de óculos.
13: Deixa lá. Cutis
12: tomaram a ilha lá, porra.
9: Cesta de óculos.
12: Petróleo subiu. Sei quanto tá o petróleo.
3: Passou de 100 ontem.
12: Passou de 100 o petróleo, porra. O mundo acabando e você mostrando Michael Jackson com a caixa de som.
13: Eu queria falar.
12: Esse óculos aí.
9: Notícias de óculos.
13: Quanto tempo durou? Toda vez que você for brigar comigo, eu coloco óculos. Que você dá uma descontraída.
3: Tá 105
13: queria falar do que aconteceu uma coisa na televisão brasileira.
12: Vai subir a gasolina,
13: vai,
12: hein?
13: Vai subir.
12: Uma paulada aí.
3: Vai subir a gasolina, passagem aérea.
12: Passagem aérea, gasolina. Tá caro, né? Vai tudo pro saco.
13: Boa.
3: É, partiu tão.
12: Vocês estão brincando.
3: Você que gosta de.
12: Vocês estão brincando com o futuro.
13: O Sami vai abordar mais a economia. Rutis, na verdade, existem alguns grupos lá naquela região do Oriente Médio que são grupos terroristas.
12: Isso.
13: E eu não quero tocar nesse assunto porque hoje é Rosh Hashanah.
14: Sim. Então, sim. Ah, é feliz ano novo.
13: Shana Tová a todos.
12: Shana Tová.
13: O momento que a gente torce pela paz, principalmente nesse lugar.
3: Nessa cabeça de
14: no mundo inteiro.
13: E é um dia que a gente vai fazer reflexão. Eu vou ficar 10 dias, vou na sinagoga hoje, eu prometo rezar por vocês, que eu sempre penso, mentalizo meus amigos. Prometo e eu quero que a gente tenha um ano bem melhor. Não. Boa. Tá fácil. Certo?
12: Não tá fácil.
3: Vai rezar direito.
13: Posso falar?
12: Mas você tem rezado. Você tem
3: não,
12: rezado.
3: Você não vai rezar por mim?
13: Eu vou.
3: Então eu preciso ir.
13: É, mas você deveria, é porque alguns sinais na sua vida mostraram.
12: Olha lá, o chofar.
13: Chofar do Weitman.
3: Mas esse é um chofar de verdade.
12: Olha o chofar, ó.
14: Essa é a corneta do rei.
12: Do Apocalipse. Não é o chofar?
14: Não.
13: O chofar. Essa corneta é do Shrek, pô. O chofar simboliza. Como se fosse uma corneta da majestade, que o céu está aberto para a verdade você ter a alma purificada.
14: Eu adoro
13: essa. Deixa eu falar uma coisa para você de televisão, só para voltar. Chega. Não, eu queria falar do Bocardi. Podemos falar do Bocardi? Da polêmica do Bocardi.
14: Ok, veja.
13: Você vê a treta do Bocardi?
12: Isso aí precisa ser
13: sempre
14: apurado.
12: Precisa ser apurado, isso aí.
13: Obviamente. Mas para quem não sabe, o Rodrigo Bocardi, apresentador, foi da Rede Globo Televisão, sentou aqui, deu uma entrevista pra gente. Ele tinha um projeto, tem um projeto que é o Boca TV. O Sami deve ter acompanhado um pouco essa história, que eu tava conversando nos bastidores com você.
3: Comigo?
13: Ele tava com o programa no SBT.
3: Sim, tava apresentando lá, e ele tem também a TV dele.
13: Isso.
12: TV Boca.
13: TV Boca TV. Ele lançou aqui.
14: Boca Louca.
13: Basicamente, ele pega, né, alguns lugares, né, onde tá tendo problema, enchente, rua com buraco, e ele criou o Boca TV.
12: Isso.
13: Só que...
12: Prestação de serviço.
13: É uma prestação de serviço. A ideia é bem bacana.
3: Que é bem comum, inclusive, em rádios.
12: Isso.
13: É. Só que ele teve uma... Isso é tudo suposta, porque ele faz um vídeo e ele responde para todo mundo.
3: Foi o Léo Dias, né, que deu o furo.
13: É. Então começa com o Léo Dias, teve uma acusação de extorsão.
14: Extorsão?
13: Que vai lá, pode ir. Vai
14: vamos
13: lá,
14: ver, Léo. Põe aqui o TP, que eu vou dar essa notícia fresquinha, fui eu que dei. Pode voltar um pouquinho aí, porque já começou. Negócio seguinte, quero falar para vocês aí, ó, acusação de extorsão que veio à tona, feito pelo ex-secretário de Tecnologia e Comunicação de Embu das Artes, o Jones Donizete, por meio de um vídeo ao vivo no perfil do Instagram. O jornalista, que foi afastado do programa do SBT pelo compliance da emissora, afirmou que espera um posicionamento sobre o seu retorno ao canal após comprovadas sua inocência. No entanto, ó, deixa eu deixar claro aqui que a palavra final será exclusivamente sua. Isso aí, Daniel Zuckerman.
13: Exato. Quando ele fala que vai ser exclusivamente sua, o que o Bocardi disse é o seguinte. Primeiro ele falou, o SBT investigue e se vocês quiserem que eu volte, eu decido se eu vou voltar ou não. Isso que ele disse pra emissora.
12: O Bocardi.
14: Ele falou, a decisão será sua dele, né?
13: Falou, meu amigão, vocês vão fazer agora a investigação, vá até o final com isso.
12: Não sei, mas até aí é só, não tem nada provado.
13: Não, mas ninguém está acusando nada.
3: Mas ele vai, talvez, perca o emprego, né?
13: É uma coisa chata.
12: Mas não tem nada aqui.
3: Não.
12: Tem alguma coisa? Tem prova?
3: Que eu vi, não. Eu vi ele, inclusive, se defendendo.
13: Sim, tem ele se defendendo, está no compliance do SBT, e ele disse agora que o SBT vai ter que ir até o final com essa investigação, e eles que provem o que aconteceu. Agora, o Bocardi é um jornalista que já veio aqui, a gente conhece, precisa provar,
12: então,
13: né, cara, obviamente.
12: É o seguinte, presunção da inocência é muito importante.
13: É lógico. Sim, lógico.
12: Caso,
13: sim,
12: né? A gente óbvio. É inocente até que se prove o contrário. Parece que as coisas estão sendo invertidas.
13: Assim. Exato.
12: Né? As coisas não podem ser invertidas. Tem que haver a investigação. Se ele é culpado, realmente, sim. Pô, tem que...
3: Mas já está sofrendo, tem que ter as consequências.
12: Só que, porra... Não, é?
13: Não
12: que
13: pode tem carimbar nada antes da pessoa falando, poder se defender. Né? Também concordo com você. O Bocardi é um cara que a gente conhece, jornalista competente. Veio aqui, obviamente, ele tem a liberdade de se expressar e falar, cara, tem alguma coisa? Se tiver, ele compra.
17: É que hoje nós temos o tribunal da internet.
13: Exato.
17: A internet,
3: é rápido.
17: Eu não estou falando especificamente desse caso, mas o tribunal da internet, ele já tem o culpado já. Quando sai a manchete, automaticamente eles escolhem quem vai ser o culpado.
13: Exato. E vamos levar em consideração que vários jornalistas fazem esse mesmo tipo de trabalho.
17: Isso aí.
13: Só que o Bocardi tem nome, aquela coisa toda, então fica mais fácil ir para cima do cara, né? Então, vamos averiguar. Boa. Bom, só para terminar e falar de pesquisa, você quer? Quer mais uma?
12: Não, não.
13: Mas tá chega, bom. Né?
12: Eu tá quero bom. Ir para economia.
13: Aí sim. Boa.
12: Vamos para economia?
13: Bora. Correio, o bicho tá pegando.
12: A gente pode falar isso daqui a pouco com o Danuso.
13: Melhor.
12: Não é? Boa. Senão a gente fica sem papo.
3: Danuso azul.
12: Aí fica...
14: Ele já tá aí, já.
13: Tá bom.
12: Tá aí o Danuso?
14: Tá louquinho para entrar já.
12: É. Tá aí já?
14: Tá na salinha.
12: Tá, tá na salinha? Tá na daqui a pouquinho o Danuso vai estar aqui
13: Show.
12: Com a gente. Danuso Vamos trazer toda Danuso a informação azul. Aqui para vocês. Danuso Neto conversando com a gente. E agora solte a vinheta que o nosso professor chegou.
3: Samuel Dona. A situação tá como um pastel falou pro outro, né? Você sabe.
13: Ah, não.
3: Que falou? Estamos fritos.
14: Ah, cala a boca, meu. Seu piruta. Louquinho da Jovem Pan.
12: Você sabe qual é o o santo protetor dos celulares, não conhece?
13: Os celulares?
12: O Samsung.
3: Falando em Samsung.
13: Os caras pularam o nível do carro, hoje.
3: Falando em Samsung, ontem ficaram falando da tela, eu até mandei pra eles. Sabe quem faz a tela do celular da Apple?
12: Sim. A Samsung.
3: Mas é? Então o que o outro é melhor? É igual.
14: Tá bom, vamos ver então.
3: Piruleibe.
14: Vamos ver.
3: Ó, vamos lá. Correio entrou em greve, tá pedindo coisa. Mas, enquanto isso, os Correios estão esperando um novo empréstimo, olha só, de até 7 bilhões de reais, que precisa sair até o dia 15. A novidade não é o valor, é quem vai pôr o dinheiro. Dos bancos do consórcio desse novo, três são estrangeiros. Estou falando do Bank of America, do Citi e do Deutsche Bank. No socorro anterior, que não faz tanto tempo, foi em dezembro, foram cinco bancos brasileiros, né? Banco do Brasil, Caixa, Bradesco, Itaú e Santander, que emprestaram 12 bilhões a 115% do CDI com prazo de 15 anos e garantia da União.
12: Olha só
3: que a coisa, situação.
12: Hein? É o seguinte, gente, você pode repetir?
3: Vamos lá.
12: Quantos bilhões? Não,
3: isso foi ano passado.
12: Ano passado.
3: 12 bi, dezembro. 12 bi, 115% de CDI.
12: 12 bi vai ter que pagar 115% de CDI. Isso, quem vai pagar somos nós.
3: É. A União é a garantia.
12: E a pra... garantia da União.
3: E para quê, Sammy? Agora, mais 7. Mais
12: 7 bi.
3: Mais 7 bi agora. O Conselho Monetário Nacional, por conta disso, liberou até 8 bilhões para este ano. Mas... resolveram captar só 7. O quadro explica a pressa. Os Correios fecharam 2025 num prejuízo de 8,5 bilhões.
14: Por quê? Prejuízo? Você estava dando lucro antes?
3: É.
14: Por quê? Você sabe
3: Porque
14: dizer?
3: Incompetência, modelo de negócio ultrapassado, né? Não sei se também não tem gente demais, aí precisa analisar. Além dos 8,5 bi de prejola no ano passado... 3,16 bilhões também de prejola só no primeiro trimestre. São 14 trimestres, Morgado, seguidos no vermelho.
14: Quem manda lá hoje?
3: É, governo. Eles querem demitir 15 mil funcionários, mas ainda não conseguiram. Eles querem fechar 1.000 agências. Agora, qual que é a questão? A questão é que antes, quando você é um banco... brasileiro, você está emprestando, você fala assim, olha, Correio, além do dinheiro, eu posso ganhar um pouco com você. Como? Fazendo consignado, fazendo folha de pagamento, fazendo essas coisas. O banco estrangeiro não tem isso, ele não tem esse serviço.
12: Sim.
3: Então eles estão olhando o quê? A garantia da União, que somos nós.
12: Sim.
3: Então nós estamos pagando isso. Isso não é um empréstimo. Isso é uma dívida da União com a sua e com a minha cara, com outro nome na capa. A matemática não fecha, porque são 12 bilhões, mais 7 em 9 meses, e uma queima de 3 bi por trimestre, isso daí vai acabar rapidamente, Emílio. Então, quer dizer, você está
12: dando... É um saco sem fundo.
3: Você está dando um dinheiro que você sabe que você vai perder.
12: É um saco
3: sem
12: fundo.
3: É
12: uma irresponsabilidade.
3: Não, mas do Conselho Monetário, dos 23 bilhões que eles têm para dar de garantia, 15 já foram para os Correios.
12: Uhum.
3: Então, quer dizer...
14: O Fabiano Silva dos Santos, que era o presidente até 2025, agora é Manuel Schmidt Rondon.
3: Sim,
14: né?
3: Mas quem indicou, quem está fazendo
14: essa gestão? Quem indicou foi o seu presidente.
3: Ué. E para piorar, o Correio está em greve.
14: Pois é.
12: Sim.
3: Ou seja, é um serviço ruim.
14: Não faz
3: tá
14: falta.
3: Todo mundo
12: o que, que eles estão pedindo?
3: Ah, aumento de salário, querem que contratem mais funcionários para dar
14: mais?
3: Para dar o negócio. querem condições melhores, tipo vale-refeição.
14: A gente tem que pagar a conta não só da taxa das blusinhas, mas a taxa das blusinhas caiu 58% a receita do Correio. Então, quer dizer, pra você ver, né, a taxa da blusinha que o governo Lula criou e agora diz que vai tirar, porque, olha, eles combatem essas coisas, foi o que tá ajudando. E agora a gente tem que pagar, além da taxa das blusinhas, ainda tem que pagar esse rombo aí do Correio. Culpa sua, Sam.
12: Boa.
14: É, fez a carta.
12: Ainda tem restaurante lá na diretoria do Correio?
3: Ah, antes tinha, né?
12: Tinha um restaurante.
3: Da diretoria, né?
12: Na diretoria do Correio. Põe lá no GPT, sabe? Põe aí. Hoje ainda existe...
3: Ainda existe
12: restaurante na diretoria dos Correios.
3: Dos Correios? Vamos ver.
12: Vamos ver se o GPT sabe.
3: Aqui, modo IA.
12: Modo IA, está aí pesquisando, pensando.
3: Não existe restaurante de acesso público.
12: Não existe um restaurante de acesso público. E é porém,
14: certo.
3: Porém, a resposta varia com o prédio histórico administrativo. Vamos lá.
12: Em Brasília, edifício sede dos Correios.
3: Não dá para saber.
12: No prédio principal, tá, o atendimento. Não dá para saber, né?
3: Não dá.
12: Importante.
3: Não dá.
12: É importante.
3: Capaz de ter, mas não sabemos. Sim,
14: ele foi inclusive reformado e oficialmente reinaugurado em dezembro de 2021.
17: Ah, ela falou de restaurante, o bicho manja.
14: Eu manjo tudo, rapaz.
12: O gordão.
14: Siga para mais dicas.
12: Falou em restaurante, procure o Rocambole.
14: É isso aí.
17: Falou em restaurante, o cara achou e já fez uma reserva.
14: Claro. Já, vou lá, velho. É um Sedex e um pratinho.
3: Majestade. Cadê o bolo do...
12: Então,
3: do
12: mas eu lembro que tinha um restaurante até um garçom, ótimo. Garçom, tá?
14: Sim.
12: Na diretoria.
14: Métrico.
12: Tem um prédio muito bonito dos Correios em Brasília.
3: É chique.
12: É muito chique.
17: Mas só os amigos podem ir lá.
12: Não, é pra diretoria.
17: Sim. Igual no banco lá. É aquele do banco lá.
12: É. Então, mas é um gasto, né?
17: Sim.
12: Oi?
3: Gosta de ver a Lapa toda, né?
12: Ixi, que mais, professor? Então, mas
17: doidinho do centro.
12: O que vai ser, professor?
17: Lapa. Qual vai ser o final?
3: É lá na Lapa.
17: Caixa, Banco do Brasil, Correio, o que mais que tá indo pro...
3: Tá, todo mundo indo pro... Não, tem greve, né? Que você
17: greve.
3: Falou. Greve, tudo é fácil. Tudo estatal, você paga a conta, fica bonitinho. Mas eu quero girar o assunto pelo seguinte.
17: Gira.
3: A gente tá com um debate que a gente fica falando, Albas traz, às vezes eu trago, sobre o fim da humanidade. Né, TP? Ele estava falando debate pela IA, que voltou com força nessa semana. Na madrugada de quarta, não sei se vocês viram, um pesquisador pediu demissão da Anthropic, que é a dona do Claude, dizendo que a empresa aposta com as nossas vidas na corrida pela super inteligência. E um cientista da mesma empresa confirmou publicamente que acredita que e tem mais de 10% de chance da IA matar toda a humanidade em 10 anos. Coisas bastante apocalípticas. Só que esse argumento não nasceu agora. Você vai olhar o histórico, em livros, isso tem mais de 20 anos e vende muito bem. Por exemplo,
12: é que nem a terra plana.
3: Plana.
12: É a mesma papagaiada da terra plana.
3: Existe há muito tempo. Então, por exemplo, o Eliezer Yudrovsky fundou um instituto com o tema já nos anos 2000. Já o jornalista Jamie Barratt publicou um livro titulado, em 2013, Nossa Invenção Final. O filósofo Nick Bostrom falou da superinteligência em 2014. Não sei se você leu aquele livro do Yuri Harari,
17: Como
3: Deus, em 2015. E o mais recente é Se Alguém Construir, Todos Morrem, que é de setembro do ano passado, que virou best-seller do New York Times. Agora. Especialistas dizem que a superinteligência está muito longe de acontecer uma catástrofe dessa. Isso está muito para ficção. Então, a questão é, desgraça vende, Emílio. Você falar que vai acabar disso. E também é uma profecia assim, se acabar o mundo...
12: Acabou. Qual é o problema?
3: Se nem acabar, você fica vendendo livro pra caceta.
17: E esse texto foi feito na IA, né, Sami?
3: Esse texto eu fiz na IA, inclusive, então, pra mostrar que eu sou substituto.
12: Isso aí é meio terra plana, né?
3: É.
12: Porque a terra plana, esse negócio de terra plana, era um negócio dos anos 50.
17: Sim.
12: Os anos 50 tinha o negócio da terra plana. Quando voltou a internet, porque se você colocar...
3: Volta com força.
12: Ele volta com força. São por quê? Ciclos, porque ele começa a aparecer nas pesquisas.
17: Sim.
12: Então você vai colocar pesquisas do planeta Terra... vai entrar terra plana. E lá tem uns, tem cientistas.
13: Tem, vende o assunto,
12: tem uns,
13: né?
12: Caras, tem, a gente já trouxe
13: tem,
12: aqui.
13: Tem,
12: eles faziam os cálculos.
13: Os caras têm tem estudo.
12: É, o papo é legal. É
3: que nem você ficar falando, pô, e se o mundo acabar? E se a IA? É um papo bom para um boteco, para uma sexta-feira. Mas, assim, difícil de acontecer. E a última...
12: O problema da IA é a narrativa que ela vai fazer.
13: Exato.
12: Esse é que é o negócio. Mas aí a gente que vai ter que julgar.
3: A gente que vai ter que julgar.
12: Porque do mesmo jeito que a gente foi olhar aí no Correio, se o Correio tem restaurante, ela pode... Porque eles falam que quem vai mandar no mundo são os grandes caras da internet, das big techs.
3: Que já mandam.
12: Tecnocracia.
3: Mas já mandam.
12: Que são... Ah, tem até filme também, mas também não sei, né? A gente também tem que pensar que a gente não é tão burro assim, né? Porque se a gente pensar que a gente é tão manipulado desse jeito...
13: Ah, mas a gente é manipulado porque a gente tá isso aqui o tempo todo. E quem controla isso aqui? É isso.
12: Não, mas a gente tem que ter um mínimo de discernimento.
13: Mas não tem, a gente não tem, velho.
3: É...
13: Mas é,
17: menos aqui no Brasil,
13: é conspiratório, né?
3: É uma... conspiratórios e conspirações
13: vendem.
3: Dá bastante. Uma coisa que eu queria mostrar faz tempo que não consegui.
13: Você
3: sabe que o Deep Blue, que foi aquele...
12: Computador.
3: O computador que superou...
12: Do xadrez.
3: Do xadrez, né? Do Kasparov.
12: O Kasparov.
3: Mostrou que isso foi em 97, mostrou que a inteligência computacional podia bater a humana. Agora, a briga é física. O que aconteceu? Lá na China, sabe a Honor que faz celular? Honor faz celular. Eles estão tendo robôs que correm numa velocidade maior que os humanos.
12: Ah, eu vi.
3: Levanta
12: eu vi
3: peso.
12: É, agora, só que ele se estatela, né?
3: É, não, ele sai de maca.
12: Ele estatela, ó.
13: Parece eu jogando pigobol.
12: É, ele estatela. Ele não consegue parar, ó.
14: Ele não faz curva.
3: Parece o Dani buscando minha bola.
14: O cara não faz curva.
13: É o Daniel sem óculos.
3: E tem imagem dele saindo disso.
14: Daniel sem óculos. Agora entendi.
3: Agora, a perna do robô já tem 1 metro. Antes tinha 95 centímetros.
13: Ainda bem que é a perna.
3: Mas a questão é que a gente deve ver, eu acho que nos próximos 5 anos, robôs fazendo funções
13: fazendo curva.
3: De indústria.
13: Domésticas também.
12: E o robozinho do exército?
13: O do exército é muito bom.
3: O do exército é bom.
14: Vai de continência. Tremeu. Acho que deu um AVC.
3: Esse é o robô do Alba.
14: Tem um AVC no robô,
13: mas
14: coitado.
13: Mas que nem falando de inteligência artificial. Se esse robô correndo desse jeito aprender a roubar celular, meu amigo...
3: Bicho.
14: Você acha que vão usar pra quê?
3: O problema é que vão roubar o robô, né?
12: É uma bela mão de obra, né?
3: É uma bela mão de obra.
12: Olha aí o robô do exército.
3: Esse robô é bom.
12: Eles pegaram aquele robôzinho que veio aqui e meteram.
13: Colocaram a
14: farda.
3: Que, na verdade, é um só que tem no Brasil.
13: Que tem um cara que controla esse robô com...
12: É o cara que ele fica no celular.
3: Fica no joystick.
12: E tem o cachorrinho também.
3: É, o cachorro não tem muita utilidade, por enquanto.
13: Meteu a farda do general Heleno no robô.
3: É isso aí, Dedê.
12: Temos... Eu quero saber o seguinte, professor. Eu quero saber o seguinte. Você acha que esse celular, o celular de 30 pau, vai flopar?
3: Não, eu acho que vai ter um público. Claro que é um celular caro, não é para todo mundo, mas é uma proposta interessante.
13: Brasil, né?
3: O que é muito interessante que a Apple faz é, ela não é inovadora no modelo, não é nem ela que faz a tela e consegue virar um desejo.
12: O marketing.
3: Até então,
12: não, mas
3: já existia e ninguém queria
12: esse celular. Mas o celular também, a Apple não foi a primeira que lançou, né?
3: Então, mas a Apple tem essa questão de conseguir embalar, cobrar mais
13: exatamente.
3: Caro e vender.
13: Mas
3: é um negócio...
13: e a usabilidade do iOS?
3: Olha,
13: você não acha que ele tem...
12: Não.
13: Falar mal do iOS?
12: É igual.
13: Não é igual.
12: É igual.
14: Pô, não. Ai, gente, não é igual.
13: Não é, pelo amor... O Murgado fica bravo, né?
14: Porque vocês têm um aí...
3: Eu gosto de Android.
12: Tá bom. O Sam é da engenharia, porra. Ele
3: não,
12: é.
3: Nossa, eu acho que o iOS é mais fácil de usar.
13: É mais fácil.
3: Mas assim, ele é mais travado. Pra você programar...
12: É pra burro, então.
3: Não, é mais travado. É um negócio que funciona melhor. Mas ele te dá menos possibilidades.
13: Tá bom.
3: Você ficar fazendo software, é mais fácil fazer em Android. Você ficar fazendo... Agora, eu não tenho iPhone, mas
12: você o
3: iPhone...
12: Você tira o chapéu pro Android?
14: Não. Ele não tira o chapéu.
3: Eu queria, que não dá pra ter no Brasil, o Harmony. O Harmony é o da Huawei, mas é tudo bloqueado aqui no
12: Brasil.
3: O
12: que abre em três?
3: Também abre em três.
12: Você viu o gordão que abre em três?
14: Trifold.
13: É um origami.
12: Agora, o que é um absurdo...
14: Você faz um origami,
12: o que é um absurdo é o seguinte: você vê como nós perdemos poder de compra.
14: Ai.
12: Esse telefone aí, esse novo da Apple, esse que abre.
13: Certo.
12: Ele custa 2.000 $2.000 nos Estados Unidos. Lá. Mais 8%, dá 2 Sim. e tralalá.
3: Tá
12: aqui no Brasil, um o mais barato é 20 pau.
3: Dá pra ir voltar.
12: Dá pra você ir, voltar, vai.
17: Quebrar comprar, o celular,
14: pagar, voltar, ficar uns dias
12: pagar,
14: lá.
12: Você vê como é que nós perdemos.
3: Não, e o que tem de poder. Imposto? E o que tem de imposto? Não,
17: vamos sim, falar claro, real. Calma claro. Aí. Não, sim, muito caro. Mas
12: é o mais caro do mundo, 30. O iPhone no Brasil? Por favor, GPT.
3: Era, né?
17: GPTOCA.
12: É o momento o GPTOCA para você aqui. Apple. Aqui está Caldinho GPTOCA e Pedrinho GPTOCA.
17: GPT tem GPTOCA.
12: Vamos ver o GPTOCA.
3: Turquia.
12: Turquia é mais caro.
3: Turquia. O Brasil está em segundo lugar.
12: Segundo lugar. Aê!
14: Calma que não chega em primeiro.
17: Medalha de prata.
12: Turquia na frente, liderando o ranking global devido a pesados impostos sobre produtos de luxo e taxas de importação. O Brasil fica logo em seguida, ocupando a segunda posição com os maiores preços nominais do planeta.
17: Caramba.
3: Parabéns.
17: Oh, pode ir pro
12: parabéns.
17: Calma,
12: parabéns.
17: Primeiro.
12: Parabéns.
17: Parabéns envolvidos.
14: Eu tenho fé que não chegue em primeiro.
12: Parabéns. Essa gente tão bacana. Que quer que a gente tenha um celular que abre. Agora,
17: ainda dá tempo de chegar no primeiro lugar.
3: Dá, mas não consegue. É vamos bom, passar. Eu troquei agora. Que é... Depois eu falo.
12: Muito bem.
3: Cara,
12: dito isso, ah, já dica. Precisamos do magnésio.
17: Nossa. Pelo amor de
12: Deus. Ó o magnésio aí, ó. Chegou o homem do magnésio. Saúde do coração. Vamos falar do velho e bom coração. Pressão arterial. Você sabe que eu tenho high pressure.
17: É isso.
12: É, eu tenho pressãozinha alta, eu tenho que tomar meus maleatos lá, meus baragulezinhos.
14: Laurinho Losartana.
12: Laurinho Losartana, claro. Por que não? Porque é um cara nervoso, muita encheção de saco, entendeu? Muita gente enchendo a paciência, muita boleto.
17: Quando você tá de boa, alguém...
12: Aí o coraçãozinho, a pressão, quando é alta, você precisa deixar ela no nível.
17: Calibrada.
12: É? Calibrada. Aí eu tomo o meu remédio, porém... Depois que eu comecei a tomar o magnésio, também
17: ajudou.
12: Deu uma ajudada. Por que que deu uma ajudada? Provavelmente, eu devia ter o magnésio baixo, que eu estou dormindo melhor também, e também ajudou na equalização da minha pressão arterial.
3: Não tenha
12: provavelmente.
3: Dúvida. Sim.
12: Entendeu?
3: Sim. E além disso, ele é vasodilatador. Então ele estimula melhor a circulação sanguínea e é vasodilatador, é um suplemento indispensável.
17: Mas ele já... potencializa, né, o que você já está tomando.
3: Exatamente, potencializa. E já que estamos falando de pressão e questão do coração, tem um recado hoje aí do doutor.
12: Ah, é?
3: Doutor Sandro, é?
12: Opa!
3: Ele vai passar o vídeo dele hoje ou não?
12: Que deu o doutor Sandro? Tem o doutor Sandro aí? Se tiver o Dr. Sandro...
3: Não veio hoje, então.
12: Então vamos guardar aí o Dr. Sandro. O que ele fala, Dr. Sandro?
3: O Dr. Sandro fala da importância de você cuidar da saúde do seu coração, porque a questão cardiovascular, principalmente nos dias frios, aumenta muito o risco de infarto. Por isso que é importante você usar o magnésio. 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Então, nós estamos falando da prevenção do infarto, principalmente nos dias frios, Emílio.
12: É
3: um assunto muito sério.
17: São Paulo é um dos lugares que mais tem problema de infarto no Brasil.
3: É um nível de cortisol muito alto.
12: É trânsito, notícia ruim.
3: Exatamente.
17: Sem dúvida.
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12: Esse é o Daniel.
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12: Tá com um tênis bonito, hein, Daniel?
18: Tá.
12: Pisante.
3: Sexta-feira,
18: Air Jordan.
3: Pode molhar o pé, que tá frio.
12: Tá todo meninão, hein? Tá todo meninão, hein?
18: Dia, sexta-feira.
12: Olha lá.
3: Valeu,
18: hoje
3: xará.
18: Tem de tomar magnésio.
12: Sexta Friday.
3: 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Um ótimo final de semana pra todos.
18: Valeu, garoto.
12: Magnésio ajuda muito. Pô, Samidana.
18: Eu tô demais.
12: Tá
18: demais.
12: Tomando? Ajuda
3: tenho
12: muito.
3: Tenho dormido melhor. Eu tomo magnésio e NAC.
12: O NAC eu tô tomando também.
3: Duas de NAC e três de magnésio.
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18: Boa.
12: Dito isso, solte a vinheta que chegou o nosso convidado.
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12: Danúzio! Esse é o Danúzio.
18: O
12: Danúzio que tem o melhor... não é portal.
18: Instagram. Agora, perfil de Instagram perfil. Informativo.
12: Perfil. Não é só perfil de tanta, notícias. É tanta novidade que tem no mundo que a gente se perde. Agora vocês sabem que existe um negócio... A psicologia agora tem um negócio que chama-se outro... Como é que é? Outrovertido.
18: Outrovertido.
12: Outrovertido, o que é outrovertido? Outrovertido nem é o introvertido, nem o extrovertido.
21: É o blazer. Chamava de blazer antes.
12: Ele fica no meio.
21: Isso. Não,
12: ele fica no meio. Então é uma coisa mais nova. É tipo trans.
18: Tá.
12: Né? Que tem trans. Trans não sei o quê. Não é pra confundir, a nossa cabeça. Porque agora o cara fala, não, eu posso ser o que eu quiser. Aí isso. Beleza. Aí você fala, não, é GL. Como é que era?
18: LGBT.
12: Não.
21: GLS. Antigamente era GLS.
18: GLS.
21: O pessoal fica zangado quando eu falo isso.
12: GLS era assim.
21: Eu falei nessa época.
12: Era gays, lésbicas simpatizantes. E simpatizantes.
18: Simpatizantes.
12: Que era o cara que frequentava o bar lá nas Ferros e não sei o quê. Então você sabia o que, que você é. Sou gay, sou lésbica e sou coisa.
18: Simpatizante.
12: Aí começou a aumentar. Hoje é aquela LGBTX, tal, não sei o quê. E agora... Tem mais essa, que é o outrovertido.
18: Outrovertido.
12: Ele falou, eu sou outrovertido. Então você não sabe se ele é extrovertido ou introvertido.
18: Putz.
12: Ele fica...
18: O Danúzio é o quê? É uma
12: loucura.
21: Eu acho que eu tô por aí também.
12: Você tá por aí?
21: É a única situação que eu tô no muro é essa.
12: Porra, é pra confundir a nossa cabeça, pô. E aí, que...
18: Porra, tá pegando fogo.
12: Tá pegando fogo.
21: Porra, bicho, é ele aí, ó. O Supremo tá complicado, a situação aí tá feia. Cada hora que... cada hora, né? Mas nem cada dia. Cada hora que passa uma novidade. De madrugada, saíram documentos lá na revista Piauí. Isso daí, porque o Mendonça, ele acabou liberando alguns documentos que estavam sob sigilo também, do caso Master. E as coisas, elas estão muito rápidas.
12: O que saiu de novo?
21: saiu aqui o Fachin, ele determinou que fosse levantado o sigilo do caso Master, então documentos que a gente não conhecia sigilo, ainda. Né? É, aí tem uma pequena controvérsia. É. Porque aquele amigo aqui, o paulista Alexandre de Moraes, há pouco, tá? Eu acompanhei isso daí.

0: pelo Edson Fachin. E tem ainda alguns documentos que estariam com o Flávio Dino,
1: tá,
0: que está responsável pelo processo ali das emendas parlamentares. Por isso até que ele entrou ali meio atravessado, por Sim. causa das emendas que teriam ido para o caso lá do filme Dark Horse. Agora, o curioso dessa situação é que logo o Alexandre de Moraes, que estava até basicamente ontem responsável pelo inquérito das fake news, era extremamente famoso justamente por ter colocado sob sigilo tudo que estava
1: Exato.
0: Debaixo dele. Até hoje tem gente que tem contas bloqueadas em redes sociais, Sim. contas correntes bloqueadas, passaporte apreendido, Exilado. Essas pessoas nem sabem. Porque isso aconteceu com elas, porque elas não têm acesso às informações. E não são apenas esses investigados, pessoas que estavam lá nesses inquéritos, até os advogados. Esse inquérito das fake news teve ali alguns marcos iniciais. Um deles foi justamente uma reportagem que saiu na Cruzoé, que falava do amigo do meu pai.
1: Isso,
0: amigo do amigo. Estaria ali relacionado com o... Isso, lá no começo. Tem até um fato antes, Mas até.
2: Os auditores.
0: Desse. Isso, exatamente. Da Receita Federal, é justamente esse passo aí anterior. É. Que tava, tinha feito um cruzamento com o sistema novo da Receita Federal. E lá eles colocaram o nome de algumas dezenas de autoridades suspeitas.
2: 128.
0: É, exatamente. Então, eles tinham colocado ali mais de 100 mil nomes dentro desse sistema que era novidade, saiu.
2: Então, fala
0: mais de 100.
2: Tinha nome de família, isso, dos familiares,
0: exatamente.
2: Era
0: inclusive,
2: uma coisa.
0: Isso. Do senhor ministro Gilmar Mendes,
2: isso.
0: que reclamou Sim. na época de perseguição política, que isso daí não teria sido de uma maneira imparcial, exatamente. E aí, essa é a gênese desse uhum. inquérito das fake news. Depois a gente tem a reportagem do amigo do meu pai. E isso vai tomando uma proporção gigantesca. Não temos como saber quantas pessoas exatamente foram investigadas. Jornalistas, comentadores de política, advogados, empresários. Tivemos casos de um empresário catarinense que colocou um joinha num grupo fechado
1: exatamente.
0: De WhatsApp. A pessoa não falou absolutamente nada.
3: Só deu um joia.
0: Exatamente, concordou ali com alguma coisa. A pessoa não sabe nem se estava distraída, se não. O que, que tinha naquela mensagem tão criminosa, um grupo pequeno. Teve outro empresário, doou R$500. R$500 para manifestantes ali que queriam ir para Brasília.
3: Aluguel do ônibus, se eu não me
0: engano. Isso, exatamente. E a pessoa sofreu ali pena de prisão, tudo, porque teria investido, financiado atos golpistas. Então isso daí é a ponta do iceberg, na
2: Mas
0: verdade.
2: Mas isso a imprensa comprou também.
1: Né? Exato, porque era de um lado
2: claro.
1: Só. É, porque então. Não era com ninguém deles. Até aparecer o lance do sicário para bater no Lauro Jardim lá e quebrar as pernas dele.
0: E hoje, na isso maior atrás, cara de né? pau ou não, eles Exato. Estão lá na TV, ao vivo, a concorrência aí, o pessoal que está acompanhando. Emílio, até fazer um parênteses aqui. Sempre que eu venho aqui, muita gente passa a me seguir, então eu fico sempre honrado e agradecido.
2: Você sabe
0: muito...
2: que você...
1: Isso é bom.
2: Você é roubado.
1: Sim. É. Todos os dias.
2: Todos os
1: rouba
2: dias.
1: Aqui, tá?
2: A gente azul. Rouba a sua...
3: Com rouba, mas a gente assume o roubo. Na verdade, o Danúbio tem uma parceria.
2: A gente
3: redação,
2: é... Né?
4: A parceria...
2: A gente é...
0: O jogo está licenciado.
2: A gente é tipo Vorcaro.
1: Isso.
2: A gente rouba, mas...
3: A gente rouba, mas a gente paga...
0: Só não manda os milhões, né?
3: Na verdade...
0: Eu recebo aqui com os seguidores.
3: Na verdade, é o contrário. Ele é o nosso Vorcaro e ele não sabe disso. A gente vai lá e pega dele Bem, todo
2: então,
3: dia.
2: Mas vamos lá, vamos lá.
0: Vamos lá,
2: vamos lá. Não vamos perder o fio da meada aqui, não. Então, você estava falando... O que, que a gente estava falando?
3: Ele estava falando da investigação, do inquérito da fake news.
0: E a imprensa, o papel da imprensa
2: isso,
0: nisso tudo.
2: Isso.
0: A imprensa, hoje... Que é o que aconteceu? Por exemplo, o 8 de janeiro. 8 de janeiro, para você chamar alguém de terrorista... Você precisa de um processo, daí é um crime. Imagina, eu chamo alguém, uma coisa é eu chamar alguém de corno, né? Ou algum xingamento ali do cotidiano. Outra coisa é eu chamar a pessoa de homicida, um estuprador. Isso. Eu estou acusando a pessoa de um crime.
1: Coisa séria.
0: Exatamente. Chamaram os manifestantes do dia 8 de janeiro de terroristas.
1: Aí, ó. Os caras tinham uma bomba.
0: Ao vivo. Isso daí em várias TVs, chamada grande mídia, enquanto os atos do 8 de janeiro estavam acontecendo. Baseados em quais processos esses jornalistas falavam isso. Então eles deram a chancela para que autoridades judiciais, autoridades do Ministério Público, autoridades policiais que faziam as investigações, tivessem alguma legitimidade de chamar essas pessoas de terroristas e colocar e implantar isso daí também na cabeça da população que estava assistindo ali, sem qualquer discernimento,

0: senso crítico de saber se aquilo que estava acontecendo era justo ou não. Então, desde o momento zero, lá no 8 de janeiro, tínhamos essas, todas essas grandes mídias aí, não sei se teve alguma exceção, todas elas se chamavam de terroristas sem qualquer prova. E aí, atualmente, e foram depois referendando Sim. toda a decisão judicial que invadia direitos individuais que estão lá na Constituição.
1: Isso é muito necessário.
0: Isso, cláusulas pétreas. A ponto de hoje ter jornalista que fala, olha, a gente precisa fazer uma meia-culpa.
1: É.
0: Porque o que eles estão fazendo agora, que fere os nossos interesses, eles fizeram lá atrás igual, só que era
2: contra
0: os nossos inimigos.
1: Exato, do outro lado. Aí era bom.
0: Isso, aí era bom. Agora que eles viram que há uma jurisprudência, que existe um respaldo jurídico baseado em decisões que eles mesmos tomaram, mais para afetar aliados, interesses deles, aí pronto, agora já não pode mais.
1: Temos que mostrar exatamente as ilegalidades. E o que, que você acha que mudou? Por quê? Só por conta disso? Porque fala assim, o pau que bate em Chico bate em Francisco, e agora tá, o Francisco está apanhando, e foi isso, esse foi... a mudança, você acha que foi o lance do sicário, que foi com o Lauro Jardim, ou foi essa questão agora da quebra do sigilo lá da fonte? O que mudou que a turma agora acha que a turma está com excesso lá no STF?
0: É uma simetria gigantesca, porque Sim. o inquérito das fake news ficou na mão do Alexandre de Moraes durante 7 anos e meio.
1: Foi.
0: Toda hora ele ficava ali prorrogando, né? O Getúlio Vargas, quando ele assumiu o poder em 1930... ele acabou com a Constituição que existia. Ele passou 4 anos no chamado governo provisório. Provisório, né? Tipo, como foi em 64, a gente vai fazer aqui mudança, a gente vai fazer aqui um pequeno ajuste, e aí depois as coisas voltam ao normal. E nisso ele foi empurrando com a barriga, empurrando. Chegou em 1934, aí teve de fazer uma Constituição, porque já estava demais. Aqui a mesma coisa. Passamos 7 anos, essa imprensa, parte dos chamados juristas também, aceitando essa situação totalmente análoga. Eles diziam que, num caso de excepcionalidade, precisa de atos excepcionais. Só que o que está na Constituição, o que está na legislação, é o que o parlamento aprovou.
1: Sim.
0: O parlamento, ele representa o povo.
1: É claro, né?
0: Então, se você diz respeito ao que está na Constituição por causa de uma excepcionalidade, você não está respeitando o que o povo previu para os casos mais excepcionais possíveis lá atrás. Então isso daí seria, na verdade, o verdadeiro golpe.
1: Uhum.
0: Porque o golpe que pode existir, você ameaçar a democracia, não é você ameaçar necessariamente apenas as instituições que são o Estado. O povo, a vontade popular, é representado por meio de seus representantes eleitos, que são os que criam as leis. Então você não pode ter ali juristocratas que vão adotar, interpretar como bem entender.
2: Sim. Então, mas o que acontece é que o povo brasileiro, ele sempre foi muito maltratado pelas autoridades. O povo brasileiro nem sabe o que é ser um cidadão. Por isso que o povo brasileiro acaba esquecendo
1: deixa os políticos,
2: ele deixa para lá, porque ele nunca teve o sentimento do que é ser um cidadão. É ruim quando você vai num serviço público de saúde, quando você precisa ir numa delegacia fazer Verdade. Uma queixa.
1: É
2: tudo ruim, é tudo
1: demora,
2: fila, é
1: demora.
2: Tudo para lá.
1: Serviço.
2: O serviço é um lixo. Nunca o brasileiro... Tanto é que o cara que tem mais grana, Sim. ele contrata uma segurança,
1: Exato.
2: Ele contrata um colégio
1: saúde,
2: ele contrata
1: carro blindado.
2: De saúde, porque ele não sabe o que é ser cidadão. E então eles tomaram conta do Brasil, falaram, vamos deixar essa classe média pagando aqui pra gente. A gente eles tem o nosso conta, esquema, isso. tem lá os milhões, 130 milhões, fez o contrato. O cara fez o contrato.
1: Gostoso.
2: O cara Editou. Fez o contrato, ele Porra. É juiz.
1: Porra,
2: Exato. Ele é o juiz da bagaça. Ele fez o contrato. Vou fazer um contratinho aqui.
1: Super
2: bom.
1: Poder.
2: Tá bom isso aqui, hein? Bom, vai lá, manda lá.
1: Você dá uma revisada pra mim?
2: Perfeito, hein?
1: Você revisa pra mim?
2: Lá, o Danuzio, passa lá no Danuzio.
0: Entrou na conta da esposa pra fingir, né?
2: Isso aí.
1: É isso, cara. Aí. Que ponto
2: e
1: chegou.
2: O povo, ele fala, meu, deixa que é autoridade.
1: Deixa que é assim.
2: Deixa que é assim e vamos tocando a nossa
1: normaliza,
2: vida.
1: Normaliza.
2: Precisa acordar, precisa ser igual na França.
1: Opa.
2: O brasileiro precisa aprender aquela coisa que o francês tem, que o francês não deixa barato.
3: Nada,
2: ele não passa nada. Fala, o que é que vocês estão loucos, pô?
3: Se manifesta.
2: Não é?
3: Aqui o cara ficou com medo de se manifestar, bicho, porque a gente sabe como... Foi muito tristeza, coordenado.
2: Dá tristeza. Dá tristeza, Danúzio.
3: Agora, o Danúzio, que é um cara que tá por dentro... Vamos pro break.
1: Break.
3: O Reginaldo falou.
2: O que, que é?
1: Break, break do Reginaldo.
3: Break do Reginaldo. O tempo passou voando.
1: O Reginaldo quer um break.
2: Ainda no jogo. Mas esse é que é o negócio. Mas também, o que, que adianta, né?
3: Não, adianta.
2: O que, que adianta?
3: Adianta.
0: É, o Pânico tem uma audiência aí super qualificada. Uma audiência gigantesca. Mas quando a gente compara com o resto da população, mais de 200 milhões de pessoas, aqui é nada. Então, o tanto de a população, o universo ali, que procura se informar, que debate, que critica, que cobra as autoridades, é muito pouco.
2: Muito bem. Fazer um break agora pro Reginaldo Danúzio. Tá aqui, ó, arroba Danúzio Neto para você seguir. Coloca aí, ó, entra no... Ele tem um...
3: Instagram.
2: O canal dele, o Instagram dele tem informação a todo minuto. Você tem as últimas notícias direto de Brasília. Não sei como é esse cara, você tem fonte...
0: Hoje, 4 horas da manhã, eu tava lá publicando.
2: Ó, tem fonte em tudo quanto é lugar.
3: Impressionante.
2: Danúzio Neto, pode seguir aí o Danúzio para você aí nas redes sociais. Vai lá, Reginaldinho.
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3: Falou, né? Ó, tira o sigilo. O Mendonça colocou os documentos, né? Falou que soltou todos e falou: ah, falta 18. Primeiro, como que ele sabe que falta 18? Se era sigiloso, se eles têm todos eles têm acesso a tudo. E será que isso não é algo para descredibilizar o Mendonça? Falou assim: ah, você tá fazendo uma seletividade aí. Qual que é a sua opinião a respeito disso aí tudo?
4: É, isso daí vai juntar com o que o Daniel falou aqui. Essa audiência que vai ter no dia 15, existe pressão popular para ser pública, ser aberta, todo mundo acompanhar o que está acontecendo.
3: OAB, todo mundo
4: pedindo, clamor. Exato. Inclusive, é um princípio constitucional. Tem o famoso LIMP ali, e o primeiro é legalidade, pessoalidade, e um deles é a publicidade, é o P desse LIMP, tá? Então, todos os atos públicos, eles precisam ser públicos a princípio. Vai esconder só se existir uma justificativa para isso.
2: Eles falam que vai prejudicar as outras investigações dentro da história. Então,
4: sendo que todos os criminosos já sabem o que vai acontecer. Isso. E tem agora conversas.
2: Então, mas todos os juízes vão receber na íntegra. Quem Sim. não vai saber é a imprensa e o público.
4: Isso.
2: Esse é o sigilo.
3: Tá.
2: Que é para julgar esse caso no dia 15.
3: Isso, mas a gente quer saber.
4: Agora, dentro da própria corte, segundo a imprensa está falando, que tem ali as suas fontes dentro do STF, estão dizendo que existe uma ala do STF pressionando para que não exista essa publicidade, não haja a transmissão no dia 15. Eu acredito... E aí vai entender por quê, né? É. Já que o interesse público
2: de
4: seria
2: TV? A transmissão.
4: Exato. E toda, na verdade, o que deveria acontecer no dia 15? Todas as TVs do Brasil deveriam transmitir isso ao vivo. Exatamente. A líder de audiência, segundo lugar, terceiro lugar, nós todos deveriam estar concentrados nisso. Foi até um milagre. O César Tralli, quando ele fez ali uma chamada do Jornal Nacional, ele falou duas vezes o dia e o horário que aconteceria. A gente até torce para a Globo dar publicidade para isso também. Essa ala do Supremo está pressionando o Edson Fachin para que não seja divulgado, para que seja uma sessão fechada. Supostamente, eles possuem medo, eles estão temerosos Lógico. De que haja dossiês contra eles na manga do Alexandre
3: Publicamente.
4: Moraes. Por quê? Quando o André Mendonça divulgou aquelas informações da investigação
5: do Vorcaro, que acabaram desdobrando no Alexandre de Moraes, sem ele saber, descobriu-se que o Vorcaro estava conversando com o Alexandre de Moraes, que supostamente o Alexandre de Moraes estava até dando orientações para o Vorcaro.
2: Isso.
5: Olha, vai ter uma
2: apresentação
5: amanhã, o que, que eu faço?
2: É um advogado,
5: isso.
2: Pô. É o juiz e advogado.
3: É
2: uma coisa muito,
3: muito
2: nova.
3: Muito bom, eu acho legal isso.
2: É uma coisa mesmo. Nova.
5: A inovação do judiciário brasileiro.
3: Cobra um escanteio e corre para cabecear.
5: Isso. Então, esses outros magistrados do Supremo, opa, se ele de imediato colocou o André Mendonça no inquérito das fake news e ele divulgou um relatório apócrifo, que é apócrifo, não tem autoria,
2: sim,
5: da Polícia Federal em relação ao André Mendonça, será que ele não tem também relatórios contra mim, um dossiê contra mim? E provavelmente essas pessoas tenham, pelo temor que a imprensa dá a entender, tem até mais coisas a esconder.
2: Que seria uma, como é que eu vou te falar? Uma investigação clandestina.
5: Clandestino. O Mendonça chamou de ilegal.
2: Araponga.
3: Araponga.
2: É. Exatamente. Não, os arapongas eram os caras da velha, dos milicos lá.
3: Os arapongas.
6: Os espiões de antigamente.
2: Espionagem.
3: Os arapongas, é.
2: Que coisa, hein? Isso parece máfia.
3: Porra, parece?
2: Isso lembra lá a máfia lá nos Estados Unidos, sim, na década de 80, porra, de gravar o cara, porra, não sei o quê. Vamos gravar ele.
3: De
2: que
3: ter coisa. Grampo.
2: Eu gostei mesmo, pra ser bem sincero pra vocês, das Suíças.
3: As Suíças é outro nível, né?
6: É que você gosta de Suíça, né?
5: Foi convidado, Emília.
2: Vou dizer uma coisa para você.
7: Gosto de escandinavos.
2: Eu acredito que esses caras sabiam fazer, porque são 6 mulheres para cada homem.
3: Ah, isso é organização.
2: Eita!
3: Isso é organização.
2: Importante.
3: Isso
2: é organização.
3: Que é importante.
2: Festa.
3: Não é qualquer um que sabe fazer festa.
2: Não é o Torinho.
3: Não. Que falta carne no churrasco.
6: É isso que eu ia falar. Se chega no Torinho, tem 4 caras para 2 rapazes.
7: Pra 2.
2: Então, era...
7: 4 caras para uma carne.
3: Mas é legal, né, meu, que o cara faz
5: uma... E novinhas.
2: Novinhas, claro.
3: E as que ele gosta. Dar as Suíças não, que você gosta.
6: Não é qualquer suíça.
3: Não,
6: é um iFood praticamente.
2: Diz que é o seguinte:
3: coisinha.
2: O Toffoli não está aparecendo, não vai aparecer nessa história do dia 15. É só coisa do Alexandre de Moraes, os caras do Banco Central.
6: Sim,
2: porque os caras do Banco Central. Mas, Danúzio, você que é um homem, a gente tem que pensar o seguinte: Luiz Inácio Lula da Silva.
3: Certo.
2: Ele sentou junto com o Galípolo,
3: certo?
2: E com o nosso
6: Vorcaro. E disse que sentou agora.
2: Em Brasília,
6: isso,
2: numa sessão especial.
3: Fora, isso. Fora da agenda.
5: Com o homem da mala do Vorcaro também.
2: Out of the... Uma sessão especial. Então, por isso também que o Lula quer se descolar disso.
3: Sim.
2: Porque não adianta o cara jogar o Dark Horse agora... Porque, beleza, sim, o Dark Horse, o que tem lá? Tem os caras que fizeram o filme do Dark Horse. Só que é uma perto de todo mundo que está nessa história do... Porque ele é o presidente.
3: Que é um negócio mais
5: e não está falando no Flávio Bolsonaro isso daí. Inclusive, na Globo News, um comentarista falou, não foi encontrado nenhum crime contra o Flávio Bolsonaro até agora. O Lula, por outro lado, ele está caindo nas pesquisas eleitorais. Inclusive, casas de aposta lá nos Estados Unidos são proibidas aqui no Brasil.
3: Sim.
5: Foi proibido justamente nesse período pré-eleitoral.
3: Sempre, né?
5: Estão mostrando pela primeira vez o Flávio Bolsonaro. Sim, então, esse escândalo estão tentando colar no Flávio Bolsonaro, não colou até agora, e no Lula. Isso daí está pegando...
3: E é preciso explicar agora, o senhor Guido Mantega também.
2: Deixa eu fazer
3: uma pergunta que eu vi, um negócio interessante, que o Lula, eu acho que foi no Piauí que ele falou... Que tribunal eleitoral tem que ver que ele, as coisas que eles
5: fazem. Falcatruas.
3: As falcatruas que a gente sabe
5: eles não
3: que.
5: Não façam isso.
3: Então, o que ele está fazendo? Ele está questionando o pleito eleitoral? Porque, assim, até 2022, se alguém fizesse qualquer menção, era algo criminoso. E agora ele está falando que o tribunal eleitoral, a gente conhece as falcatruas que eles fazem. Que dá isso aí, hein?
5: É aquela velha frase de que não importa o que você fala, importa quem fala.
3: Quem fala, né?
5: Isso. Porque se aqui na Jovem... Se você, Morgado, fala algo do tipo aqui, passa um ano desmonetizado o canal.
3: Sim.
5: Então a simetria que existe no judiciário eleitoral, a direita sentiu muito forte. Agora está com o Cássio Nunes como presidente. Só que o Supremo tentando o tempo todo também pegar essas pautas eleitorais para eles tratarem lá. De qualquer forma, eles tratam como uma coisa extremamente sagrada falar sobre as urnas eletrônicas, processo eleitoral, você não pode falar absolutamente nada. Então, existe uma censura, existe um cerceamento, apesar de a nossa amiga, senhora, cala a boca, já morreu, ter dito que seria lá em outubro de 4 anos atrás.
2: Se fosse o Flávio falando isso, que o Tribunal Eleitoral, a gente conhece as falcatruas que faz, o que teria acontecido com o Flávio, por exemplo?
5: Seria um ataque à democracia, ao Estado Democrático de Direito, seria um ataque violento.
2: Pedindo mandato cassado.
7: Mas ela foi uma grande professora, hein?
2: Sim.
7: Pra a quem? Ministra.
5: Para quem? É a teoria, né?
7: Não, uma grande professora de direito. Dela. Mineira. É. Grande professora. Falam muito bem dela. É que eu vou dizer uma coisa para você. Entraram ali entraram numa coisa
5: É que de teoria, Emílio.
7: Porque eu
5: é
7: acho
5: mais
7: que
5: é fácil seguinte, do que na prática.
3: O cara é igual o técnico de futebol que nunca jogou bola.
7: Eu sei, mas quando você...
5: Exato.
7: Eu acho que quando você chega... Porra, a Suprema Corte é um puta negócio importante.
2: Lógico, cara.
7: É um puta negócio nobre.
2: Tem que ser respeitado, né?
7: No direito, qualquer pessoa. Quando a gente
2: instituição é isso mesmo.
7: Quando a gente faz direito, a gente tem um respeito pelas leis, né? Pela justiça, pela Suprema Corte. Porra, é um negócio
2: sério?
7: Bonito.
5: O Alexandre de Moraes tem nível de constitucional também. Sim. Todos eram respeitados antes de
7: estar. É um negócio bonito. Eu acho que quando você chega nesse... Porra, você quer deixar um legado legal, né?
2: Lógico.
7: Você não quer sair de lá pela porta dos fundos, né?
5: Como o Barroso fez, né?
7: Barroso...
2: Nossa senhora.
5: Autor de livro.
2: Exato. É. Aí o cara manda um perder o mané numa mola. É. Pelo amor de Deus, né?
7: Você vê, né? O cara O cara saiu e tá lá triste, né? Nem visto ele tem.
6: Mas saiu por um interesse também.
7: Não, lógico. Ele saiu. Pra não piorar, né? Ele saiu porque,
6: ele saiu porque ele viu que a canoa já tava enchendo.
2: Mas você tá esperançoso só pra.
5: Que a sessão vai ser aberta? Eu acredito que sim, tô mantendo essa esperança. Ela é importante.
2: E o Gilmar Mendes? A gente vê todo mundo movimentação, o Gilmar quietinho,
5: ele tá na
7: Gilmar tá na Itália.
2: Tá no casamento.
5: Boa, né? Amigo. Quando ele voltar, aparece alguma coisa aí pra gente conversar. O Emílio vai me chamar de novo aqui, a gente fala sobre ele.
7: Olha, você muito bom, todo dia você tá aqui.
2: Homenageado.
6: Você sabe que a gente vai embora.
2: O Emílio me manda, você viu lá no Danúzio? Coloca lá. Daí eu coloco pra te homenagear.
7: Deixa eu passar. Ó, se você
8: puder publicar mais cedo,
2: Tá fazendo muito tarde seu trabalho.
3: Mais 4 horas da manhã, cara, velho.
7: Se você quiser informação quente, é com o Danúzio, @Danúzio. Você que tá no rádio, Danúzio é com Z, tá? Danúzio Neto. Tem o selinho azul aí pra você seguir nas redes sociais.
2: Siga, Danúzio,
7: obrigado por você ter vindo. Valeu, obrigado mesmo, cara. Obrigado. Vamos lá então, Reginaldinho. Manda bala.

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galera, finalmente. Hoje, dia 11 de setembro. Seja muito bem-vindo você, motorista de aplicativo. Você que está aí na moto fazendo entregas, taxista, meu querido, caminhoneiro. Você que está de carona, no busão, no trabalho, treinando ou de boas em casa. Todo mundo convidado a me ajudar aqui a fazer mais uma edição do Planeta DJ com a sua participação aqui pelo nosso WhatsApp. O 11994118221. Fala pra mim a música que você tá afim de ouvir, tá bom? 11994118221. Esse é o Planeta DJ aqui na número 1 do Brasil. Boa tarde.

0: Fala, Alex.
1: Boa tarde. Tudo jóia? Aqui é André de Pitangui, Minas Gerais. É, toca aí pra gente uma do David Guetta aí, mais recente. Obrigado, viu? Boa tarde. Jovem Pan, a rádio do Brasil.

0: Planeta DJ com Empire of the Sun, duo australiano, formado aí pelo Lux Chili e Nick Littlemore, se não me engano. Essa aí é um remix de We Are The People, o segundo single do álbum de estreia dos caras, Walking On A Dream. O Luke, recentemente, num podcast, disse que vem novo álbum por aí. Mixei esse som com Guetta e Bebe Rexha, Sad Girl. Também teve Nathan C, In and Out, Oliver Heldens, IOU. E a primeira foi o trio belga Red Carpet, Alright, que tem nos vocais a cantora Ramona. 11994118221, vamos ouvir aqui os nossos queridos ouvintes.
1: Olá, ouvintes da Rádio Número 1 do Brasil, Jovem Pan! Maurílio Valentim falando aqui diretamente do Gama, cidade satélite no Distrito Federal. Agradecemos, grande abraço e pelo amor de Deus!
0: Ah. Juiz!
2: Boa tarde, Alex.
0: Boa tarde.
2: Aí tu emociona demais. Chega até a gente voltar à nossa infância ali, a nossa juventude ali, cara. Essas baladas aí é muito top, cara. Um abraço, Alex.
0: Valeu, meu querido, pela moral. Vamos com novidade aqui, Cascade. Satisfy you.

0: indicando músicas aqui para a nossa programação. Aí ele mandou um monte de músicas aqui. Olivia Rodrigo, deixa eu ver aqui, Stupid Song. Mandou também Zara Larsson, Midnight Sun, Stella Lefty, Boston, Cats the Animal, Ariana Grande, Petal, Olivia Dean também. Valeu, meu querido. Vou indicar aqui, então. Vou encaminhar, né, pro meu querido Vlami, que cuida da nossa programação. Tá bom? Obrigado aí pelas suas dicas. Fala, Alex, meu brother. Alexandro, olha aqui, um xará. Alexandro de Palhoça, em Santa Catarina, tá pedindo aqui uma música, né? É o Rui da Silva, que ele tá afim de ouvir. Boa sexta-feira, bom final de semana pra todos, pra você também. A Clévia tá oferecendo uma música aqui para o Marcos Roberto de Santos. Fala que é a primeira vez participando, tá perguntando se vai tocar mesmo e que vai ficar no aguardo. Clévia, essa música a gente tocou na quarta-feira e é um flashback. Geralmente a gente não repete um flashback na mesma semana, né? Mas muito obrigado aí pela sua participação, pela sua dica, a música é bem legal. De repente a gente toca aqui na semana que vem, tá bom? Cuida, meu DJ! Mensagem do Judá de Fortaleza. Quem mais está por aqui? O Denis Carreteiro de Manaus, está no Porto Chibatão. Rodrigo de Santa Maria, Rio Grande do Sul, na área. Adriano de Penápolis está pedindo aqui DJ Ross Emotion. Rafael Miller de Blumenau também mandou mensagem pra gente. Matheus do interior de São Paulo falou que a gente começou com duas pancadas. O Leandro de Fortaleza está pedindo aqui Back to Life do Sigma. O João Moraes de Planalto Serrano quer ouvir Akon. Quem mais está por aqui? O Gabriel. Manda um abraço para os ouvintes de Caruaru. Toca aí California Dreaming, versão Dub Docs. Beijão aí para todo mundo em Caruaru, ligados aí no Planeta DJ. Por aqui também o Paulo de Uberlândia, Minas. Mande um abraço para minha filhinha Valentina, que completa 9 anos hoje. Que legal, uma data muito especial, né? Aniversário da minha mãe também. Valeu, Valentina. Que papai do céu cuide bem de você. Muita saúde e sucesso na sua vida, tá bom? Aproveita aí. Por aqui também o Cirilo de Morrinhos, Ceará. Você já começou o programa com uma top, parabéns, se possível, toca Let Me Be Free. Valeu, meu querido Cirilo. Por aqui também a Fernanda de Penápolis. E muito mais ouvintes participando aqui. Break rapidinho e já voltamos na Pan. Fica aí. 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
0: De volta aqui na Pan com Planeta DJ, a sua participação pelo nosso WhatsApp.
8: E Alex, boa tarde. Não esquece de mandar meu alô aí não. Que é Rafael de Brasília, diretamente do Gama, do Hospital do Gama. Toca as melhores que hoje é sexta-feira.
0: É verdade, meu querido Rafael mandou uma foto dele aqui no hospital fazendo um procedimento. Vai dar tudo certo, meu querido. Boa sorte aí.
9: Fala, Alex. Aqui que também quem vos fala, Alex, de Sinop, Mato Grosso.
0: E aí, xará?
9: Toca aí pra gente Saturday Night. Valeu, Jovem Pan, a número 1 do Brasil.
0: Boa pedida, hein? Próximo.
10: Fala, grande Alex, Júnior de Brasília. Um abraço pra você e excelente final de semana pra todos nós.
0: Ah, muito obrigado.
11: Boa tarde, Alex. Aqui é o Pedro de Rima Bonito. Estou me pondo no meu quarto. Hoje estou no prancha de engenho. Hoje.
0: Ah, aí sim, hein?
12: Salve, Alex, boa tarde.
0: Boa tarde.
12: Lucas de Aracaju, Sergipe. Troca pra nós, Michael Jackson, Thriller, Jovem Pan, a melhor do Brasil. Calor tá demais, hein? Em Aracaju, São Paulo chovendo, Aracaju topado.
0: Aqui, finalmente, a chuva passou, graças a Deus.
13: Boa tarde, meu querido Alex, DJ André Gaúcho, Joinville, Santa Catarina, Jovem Pan, a rádio do Brasil.
0: Valeu, DJ.
14: Boa tarde, Alex.
0: Oi.
14: E a Luiz de Xereder aí, estão passando aí no Itapema, Santa Catarina, meu, aqui tá caindo chuva de balde.
0: Caindo chuva de balde.
15: Fala, Alex, tudo certo, meu querido? Aqui é o Alan de Itajaí.
0: E aí, Alan?
15: Tô na sintonia aí do Planeta DJ, fazendo umas entreguinhas no Mercado Livre. Meu querido, pode tocar qualquer pedrada aí. Tamo junto, valeu, Alex. Sextou.

0: Planeta DJ, Midnight City, Sweet Disposition, mixei com o Gel e o Tranatê, Moving to the Sun. Valeu todo mundo que participou aqui pelas nossas redes sociais e o WhatsApp da Pan. Amanhã, 14h, pelo horário de Brasília, tem mais uma edição do Planeta DJ aqui na Pan, a número 1 do Brasil. Valeu!
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0: Ocean Drive. Esse foi o Dub do Mom. Antes teve The Weeknd e Ariana Grande aqui na Jovem Pan.
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17: De volta, Michael Jackson, Beat It.

0: Neil na Pan, Because of You, teve Taylor Swift, The Fate of Ophelia, também Beyoncé, Naughty Girl. Já voltamos, fica aí.
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2: 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Bruno Mars.
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2: 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Olivia Dean. Teddy Swims. 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

0: BTS, Swim. Assim fechamos mais uma edição das 7 melhores, que teve a Sabrina, Ella Langley, Grace Abrams, Ted Swims, Olivia Dean e também o som do Bruno Mars. A gente já volta com a melhor da semana, fica aí.
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1: Em destaque esta semana aqui na Pan, Taylor Swift, I Need.

0: O Rapa, do Jaquete com Cisa, Lola Young, Fat Joe com Ashanti e também a melhor da semana com Taylor Swift.
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12: É sexta-feira! É sexta-feira, é o dia pelo qual a gente espera a semana inteira.
13: É
12: o dia da alegria. O dia... Bom, gente, é o dia de pouco que a gente tem de melhor. Fazer o que a gente tem de melhor.
13: Passar o
12: colocar
13: melhor
12: a nossa
13: batom.
12: Melhor energia. É beijar na boca, dar risada, ver filme, comer. É final de semana, Brasil. Thanks God, it's Friday. It's Friday. It's Friday.
13: Oh, nossa, essa é boa pra pôr na sexta, hein?
12: It's Friday.
13: Essa é boa pra fazer o drink e tomar banho já virando copo, gente. Olha lá, hoje é dia nacional do bombeiro profissional. E dia nacional do Cerrado.
12: Aê!
13: É ela!
12: Agora sim, não quero saber de incêndio não, meu amor. Eu quero lembrar que é sexta-feira. Bota o vestido, vamos pro rock, galera!
13: Bora!
12: É dia de bebê, coisa errada eu vou fazer. Yeah, yeah! Vai, Otávio! Otávio, bundão, vai limpar a fralda, eu vou pra balada.
13: Vamos nessa, tá começando a sexta-feira. Manda sua história pra gente, hein? 11-2870-9750. O que, que você vai aprontar nessa sexta-feira maravilhosa? Manda pra gente, hein? Não esquece.
12: Chama o bombeiro no missão, que hoje a gente tá começando. Tá pegando fogo.

0: errar de novo.
1: Ah, só se for um erro diferente, né?
0: É, mas às vezes acontece o mesmo erro. É, pode acontecer.
1: Fazer o quê?
0: E se você já errou várias vezes, já sabe, manda aqui o seu erro.
1: Casou, né?
0: No 11-2870-9750, que a gente ajuda você a parar de errar ou pelo menos diminuir os seus erros aí. Vamos lá. Boa tarde, Lígia. Eu estou namorando há 2 anos e amo muito meu namorado. A nossa relação, ela sempre foi boa, até que meu ex voltou a fazer parte da minha vida. Oxi! Isso. Ele reapareceu depois de muitos anos e começou a procurar minha amizade. No início não vi problemas, mas percebi que antigos sentimentos começaram a aparecer novamente. Meu namorado percebeu que eu estava diferente e ficou inseguro. Eu tentei afastar meu ex, mas continuei pensando nele e comecei a questionar meus próprios sentimentos. Lígia, agora eu estou dividida entre um relacionamento que construí com muito amor e uma pessoa que fez parte de uma história importante da minha vida. Não quero machucar ninguém. Mas também não quero continuar fingindo que não estou confusa. Será que devo lutar pelo meu relacionamento atual ou descobrir se ainda existe alguma coisa entre eu e meu ex?
1: Quem tudo quer, tudo perde, né? Quem toma prova todos os sabores, acaba tendo indigestão. Se o negócio tá bom, ou não era nem pro ex ter aparecido. Um ex aparecendo, você devia ter dado mais detalhes. Pra mim, ele só foi ali mexendo na gaveta que tava guardada. A pessoa que ele foi ligar e achar que ia atender o telefone. E bingo, deu certo. O cara era do passado, do nada ele aparece. Você tá pensando em mentir, enganar o cara que tá com você direitinho pra ir lá fazer sei lá o quê. No máximo, tem alguma coisa que você já sabe como que é, porque você já experimentou. Então, amiga, ex bom é ex morto. Era o nome da comunidade que eu fazia parte quando tinha Orkut. Mas não no sentido literal. Né? No sentido de zoação. O que eu acho é que isso é uma tremenda besteira, que você vai acabar não tendo essa marmota que, se fosse maravilhoso, já não era um ex, perdendo o namorado que você tá agora e ficando com muita raiva de você mesma. Aproveita a oportunidade, que não é sempre que a vida dá, de esnobar o ex. Ri da cara dele, mostrar que você vive bem melhor. E digo mais, a coisa que eu mais penso sobre isso é: quem esse cara acha que você é? Sabe o que ele acha que você é? Uma pessoa que não tem tanto valor. Ele sabe, tipo assim, que vai trair o seu namorado com ele.
0: O cara sabendo que você namora,
1: é,
0: vai
1: ele
0: voltar.
1: Acha, então ele não te acha, mulher, top das galáxias, não. Ele te tratando como se fosse uma Zé Ninguém, traidorazinha, que ele vai ali, ó, dá um sapê, caiaiá. E ainda é ótimo que tem namorado que não vai nem ficar ligando, nem pegar no pé dele. Acho que eu fui bem clara. vai ser feliz com seu namorado, vai. E não seja amadora. 11-2870-9750.

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1: A hora da decisão. Às vezes a gente não sabe qual que é a hora da decisão.
2: Isso também é difícil.
1: Toma a decisão errada ou não toma a decisão. Vamos ver a história de agora aqui. Se tem história boa, manda aqui também, que a gente ajuda você a decidir. 11-2870-9750. O Douglas mandou o seguinte: estou namorando há 3 anos e amo muito a minha namorada. Temos uma relação boa, mas ultimamente ela começou a falar sobre casamento e filhos. Eu gosto da ideia de construir uma família com ela, mas tenho medo de assumir uma responsabilidade tão grande. Lígia, minha vida financeira ainda não está estável e tenho receio de não conseguir oferecer a segurança que ela espera. Acredito que na vida tudo tem a sua hora e a nossa hora ainda vai acontecer. Acontece que ela está começando a cobrar uma decisão e eu sinto que, se continuar adiando, posso acabar perdendo a mulher que eu amo. Ao mesmo tempo, não quero casar apenas por medo de perdê-la e depois me arrepender. Será que devo enfrentar meus medos e dar esse passo ou esperar até me sentir realmente preparado? Parece uma decisão fácil, mas confesso, sou muito racional. E agora, Lígia?
2: Agora fica doente, então. Fica sem a mulher, sem nada e raciocinando, achando que tá arrasando. Demorou já pra pedir pra casamento, gente? Uai, você espera o que da vida, gente? A gente acha que vai viver 1000 anos, que todo mundo vai gostar de você, gostar de todo mundo. Que medo é esse?
1: Não precisa ter dinheiro pra casar, não.
2: Não, se fosse assim, ninguém casava. É. E digo mais, você solta fogos, tá? Porque ela não só não é interesseira, como ela tá a fim de construir uma vida com você. Juntos. Vocês podem chegar bem mais longe, fica bem mais fácil, tá? Lembra, casamento é viver em dupla. Dividir alegria e multiplicar... Não, dividir tristeza e multiplicar alegria. Tá? Esse medo aí pode estar custando toda a sua felicidade. Sabe, medo a gente tem que ter de coisas erradas mesmo. Disso aí, de se comprometer. Você já tá comprometido. Ela só quer realizar o sonho dela de coisa de mulher também, gente. Senta aí na cadeirinha, faça sua continha pra comprar um anel e dá o anel. É isso? Tá com medo? Tá com medinho de dar o anel? Fica feliz, só. Vai casar lá e nem encha paciência. Não, tá achando o quê? Que vai descer Nossa Senhora pra falar? Ai, você vai ter a... Para! Compra esse anel e casa antes que você perca tudo, tá? Tchau.
1: Olha só. E às vezes você casando, gente, é um impulso que você vai tomar na vida, entendeu? Então vai pra cima. E se você tem mais história, manda no 11-2870-9750.

0: daqui a pouco.
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1: Viajando na maionese. Olha só. Nestor mandou pra gente aqui essa história. Ele disse aqui, Lígia, pra gente, ó. Estou namorando há 4 anos e sempre tive uma relação muito boa com minha namorada. Nós fazemos planos juntos e sempre fomos muito parceiros. O problema, Lígia, começou quando ela recebeu uma promoção no trabalho e passou a viajar quase toda semana. No início, fiquei feliz por ela.
2: Mas aí não tem problema nenhum, não, só. Isso aí é coisa colocada na sua cabeça.
1: No início, eu fiquei feliz por ela. Mas depois, comecei a sentir falta...
2: Aí você caiu
1: falta,
2: na real, né?
1: Comecei a sentir falta da nossa rotina. Ela chega cansada. Eu também tenho meus compromissos e quase não conseguimos passar tempo juntos.
2: Sim.
1: Aos poucos, começamos a nos afastar. E até as coisas simples passaram a virar motivo de discussão. Eu sei
2: aí
1: que
2: tá
1: ela está...
2: caçando, né?
1: Vamos ver. Eu sei que ela está lutando por uma conquista importante e não quero ser responsável por impedir o crescimento profissional dela.
2: Ô, oh, coitadinha.
1: Ao mesmo tempo, tenho medo de que nosso relacionamento acabe ficando em segundo plano. Ainda nos amamos, mas não sei se apenas o amor é suficiente para manter uma relação quando o casal quase não consegue ficar junto. Será que estou exagerando? Por que será que é tão difícil aceitar essa nova realidade? Será que eu devo aceitar essa nova rotina ou pedir que ela encontre um equilíbrio entre o trabalho e o nosso relacionamento?
2: Ai, aê, aê, se joga, amigo.
3: Não fale mal da minha seresta, que é música de couro, que é sofrência que não presta.
2: Você pode escolher ser feliz, parar de ter inveja da sua mulher, porque é ela que tá viajando e você não.
1: É, pode ser.
2: Ou então você fica sozinho tomando uma cerveja cantando essa música aqui, ó. Aí você pode cada vez, você lembra. É um em Manaus, é um em Portugal, é um em Minas Gerais. Ô, gente, tenha dó pra mim, eu lendo isso aqui, você ficou com o quê? Recalque? Porque você não falou nada, falou que a mulher começou a viajar, você começou a implicar, não apareceu ninguém, entendeu?
1: É. Você
2: não falou, tô com ciúme dela sair, com ciúme do não sei quem, apareceu com um amigo novo, o jeito dela tá diferente. Não, você ficou de bode, sabe o que é a minha leitura disso? Inveja. Sinto muito, mas é verdade, você ficou com inveja dela, a vida dela tá mais legal do que a sua, e aí tá chegando, você tá meio...
1: Com medo, ai, tô com medo, que a vida tá mais legal.
2: Aí o raciocínio que vem é esse, ai, que é tipo, vai tá saindo do armário, a competição... Uai, sua mulher, cara, vai pedir um presente. Então, quando a gente fica assim e vê, porque tudo é, todos nós somos humanos, né? E não me refiro somente a ela estar viajando. Há fases da vida em que o seu parceiro tem alguma coisa que acontece bom demais pra ele e que dá uma cutucada.
1: Sim.
2: Todos nós somos humanos, isso acontece com muita gente. Isso tem que servir não pra você virar uma mala sem alça, invejoso e estragar um relacionamento. Mas pra você dar um up e falar, gente, ferrou. Vou ter que dar uma agitada aqui no meu pedaço também. E fazer alguma coisa legal por você. Quando a vida do outro tá bom demais, eu quero é que deixar a minha maravilhosa também. Porque de resto é o quê? Reclamar, piorar e ficar chato? Não tem outra opção, amigo. Você quer ficar aí? Ou você fica feliz por ela estar assim e vai ser feliz também? E de vez em quando sua vida também tá boa, e de vez em quando você ainda viajar pra acompanhar, ela esticar e ficar no lugar pra vocês passarem o final de semana ainda junto? Fazer disso uma coisa boa? Ou acaba de uma vez? Porque senão vai ficar fazendo drama e ai, aí também, ó. Que chatura é essa? Pensa, senão ninguém, o cantor não tinha, ninguém casava, músico, ator, atriz, e nós estamos falando das estrelas, tá? Porque passei um filme, precisa do diretor, o cinegrafista, o cooperador de áudio, caramba, é gente demais, tem 500 profissões que viajam muito. E aí? Entendeu? Então não, eu acho que eu já falei. Vai ser feliz e os dois bombarem junto, ou fica ela voando e você vai ficar aí depois chorando suas pitangas. Com uma mulher que não vai ser tão legal e ela com um bofe escândalo que ela vai conhecendo nas viagens. Acelera, Ayrton! Pô, 11 28 70 9750, espero com doçura ter ajudado.

0: Tô desconfiada.
1: Ai, mineira.
0: Xiii, vamos ver se é mineira. Não sei se ela conta aqui, não.
1: Tem que contar, gente. Vocês têm que falar, oi, sou fulano da cidade tal, que aí a gente já conta uma curiosidade.
0: Ela falou
1: contar
0: assim,
1: o que vocês comem. Se o Jorge não arrumar esse telefone aí na hora que eu voltar de férias, cabeças vão rolar.
0: Xiii, se você quer passar um trote, já sabe. Manda no 11-2870-9750 pra gente dar trabalho pro Jorge aqui, pra ele arrumar essas ligações. Bora passar um
1: o
0: trotezinho?
1: O melhor é a ligação.
0: Trote é legal, pô. Vamos lá, vambora. Essa história do Tô Desconfiado, ela começa assim, ó. Não quero me identificar.
1: Nossa, eu fiz igualzinho, boi. Já foi, ó.
0: Sou casada há 18 anos. Brincadeira. E ultimamente, meu marido está muito diferente.
1: Nossa, será que sem querer a gente captei a energia do caos?
0: Ele começou a ir ao futebol com muito mais frequência e passou a sair de casa sem avisar pra onde vai. No começo, tentei não dar importância, mas percebi que ele também está mais distante comigo. O celular nunca fica longe das mãos dele e ele parece esconder alguma coisa. Comecei a desconfiar, Lígia. Eu tô achando que pode existir outra mulher. Não tenho prova nenhuma. Mas meu sexto sentido está me deixando cada vez mais inquieta. Ele fala ao telefone escondido, levanta à noite e fica perambulando pela casa.
1: Ah, eu não passo essa raiva não, só um dia. Nós estamos sendo a terceira hora que estiver acontecendo.
0: Muitas vezes nem me atende quando está no trabalho. Algo de muito estranho está acontecendo. Eu ainda amo meu marido, mas não consigo continuar vivendo com essa dúvida. Tenho vontade de descobrir se ele realmente está me traindo. E quem seriam essas possíveis amantes? Será que estou exagerando ou os comportamentos dele não são motivos suficientes para eu desconfiar? Tô pensando em instalar um aplicativo espião no celular dele.
1: Ah, eu já teria instalado há muito tempo. Pronto, falei a verdade. Qualquer coisa.
0: Sério?
1: Ah, não sei. Eu não sei nem mexer no celular, né? Mas o que eu faria, na verdade, é porque cada um é bom numa coisa, gente. E vamos falar a verdade. Aqui é pra falar a verdade. Se eu visse isso do meu marido, eu não tinha passado essa vontade nem um segundo. Primeiro dia na que tá hora. De madrugada no celular, já levantava e falava, o que é isso? O que tá acontecendo? Você tá doido?

0: Tá falando maluco? Aí nesse celular escondido? Com quem você tá falando? Com quem você tá falando? Eu quero saber agora.
1: É.
0: Uai, assim você é casado, meu filho. Se o cara virar pra você e falar com quem você tá falando, você não tem que falar?
1: Não.
0: Pra mim, eu acho que eu tenho obrigação de falar tudo. É. Mas não tem nada. Uma, eu sou tão louca que eu reclamo de coisas do tipo, sei lá. Ó, ontem teve uma cena que eu ri demais e que isso tem acontecido muito, tá? Que é, eu falo, pede tal coisa aí pra mim agora. E eu falo assim, chata, sabe? Já pra fazer graça. Falo, pede aí pra mim, eu quero tal coisa aí pra eu comer. Quero que eu tava doentinha, tá pedindo. Aí eu pus um negócio na televisão, falei, ah, deixa eu pôr isso aqui pra você ver. Falei, olha, eu tô colocando negócio, você nem olha. Ele falou, mas eu tô pedindo que você vê a comida aqui que você tá falando. Entendeu? Tem que ser assim. Você tá muito vida mansa pra esse marido. Tem que dar trabalho, ocupar o espaço no nível que ele fale, nossa, se um dia eu ficar solteiro, eu não vou, eu prefiro virar gay. Sabe? É essa a minha função no casamento. É a demanda é por 20. Eu não tenho filho, eu vou causar. Então, amiga, se... Pelo amor de Deus, vai ser um cara, vai começar a falar escondido, ficar com medo de soltar o celular, começar a jogar futebol todo dia, eu não ia fazer nada.
1: Não atendia a ligação.
0: Segundo dia, eu já tô buscando nesse futebol, descendo, opa, quem fez gol? Quero ver o que tá rolando. Uai, isso porque eu nunca fui no trabalho do meu marido, nada. Tem uma coisa que eu falo no curso, quem resolve o problema pequeno não chega até o grande.
1: Uhum.
0: Falando sério, o que mais precisa pra você poder perguntar? O cara afastou, olha isso que você contou, o cara tá toda hora falando no celular escondido, fica de madrugada perambulando falando no celular, se afastou de você, esconde o celular, começou a jogar futebol todo dia, que nem a seleção, como a gente percebeu, faz, e você tá, ai, será que eu aplico, coloco, não, aí você olha na cara dele, do cara que subiu no altar e foi casar com você, e fala, ô, escuta, o que tá acontecendo? O que tá acontecendo com esse casamento? Você não olha mais pra minha cara, começa a jogar esse futebol todo dia, falando no celular escondido. O que houve? Ponto. E olha pra cara dele. A gente sabe quando o outro fala a verdade. E aí você manda outro e-mail pra cá que a gente pensa junto. Alguma coisa tá acontecendo, óbvio.
1: Uhum.
0: Que pode ser tudo. Inclusive tá fugindo de casa porque você tá chata. Pode ser, tá te chifrando. Ah, outra coisa que eu pensei. Agora o negócio do chifrar, você é ótimo que você ficar livre de um canalha. Mas, olha pra você ver o raciocínio errado. Uma hora você virou e falou ali no que você contou. Você falou, ah, eu fiquei pensando, eu fico curiosa. Não curiosa, você não usou essa palavra. Eu queria saber com quem ele tá saindo, quem são essas mulheres. Uhum. Sinceramente, a última coisa que interessa é quem com quem quer. Se é com o pé de couve ou com a torcida do Flamengo. Dane-se, você casou foi com ele. Se fosse com a Gisele Bündchen ou com a mulher que tem dois dentes, um paduei pra abrir lata. Você ia ser corna do mesmo jeito. E o seu marido ia ter mentido, te traído do mesmo jeito. Senão você é meio masoquista. Você tá procurando é o quê? Um jeito de sofrer? Ai, eu quero saber se ela é bonita. Ai, eu quero saber se ele gosta dela. Eu não quero nem saber se é ela. Eu quero saber se esse vagabundo fez alguma coisa, entendeu?
1: E esse tipo de pensamento ainda acaba fazendo com que ela ache a outra pessoa culpada, entendeu?
0: Acha, desculpa o cara, se faz de vítima, faz da vida da outra mulher um inferno. Ou seja, você tá precisando da terapia. De dar valor pra si mesma, de se enxergar numa relação, de saber os seus direitos sendo casada, do que você pode perguntar, falar até onde você pode ir, e de quem é o culpado na história. Uhum. Em qualquer problema, porque isso aí normalmente reflete em várias fases da, áreas da vida. Pensa, você olha pra uma situação dessa e eu quero saber quem é a mulher. Pouco me interessa quem é a mulher, que a mulher é uma Zé Ninguém, é óbvio que é uma mulher que sai com um cara que tem aliança no dedo, é uma otária, na minha opinião. Agora, você tá preocupado com a mulher? Quero que a mulher suma, não quero nem saber que ela existe. Que se souber, eu vou ficar com mais raiva. Que aí vai ter alguém que eu vou ter que um dia puxar um mega herói. Entendeu, amiga? Mas cá entre nós, o cara casou com você. Bota ele sentadinho aí na sua frente e fala, vai falar até acalmar minha cabeça. Isso chama casamento, tá? Não me conheceu ontem, não me pegou da esquina. Que é que tá acontecendo? Cansei. Fiquei aqui igual uma mosca morta tanto tempo que minha cabeça tava indo pra tipo de outro tipo de loucura. Ai, vou baixar um aplicativo, vou contratar um detetive. Não, detetive caramba. Eu como e durmo do seu lado tem tanto tempo, eu sou a dona dessa casa. Fala! É isso, amiga. É o mínimo que você tem que fazer. Aí são outros 500, depois do que você vai ouvir que a gente não sabe.
1: Eu acho que se eu pensasse em contratar um detetive pra investigar, eu já terminaria antes de contratar.
0: Aí
1: é
0: uma mentira, porque você também não terminaria. Se você quer contratar um detetive, é a última coisa que você quer terminar. A não ser que você queira provar pra alguém que tá traindo pra não ter que dar dinheiro.
1: Mas eu acho que é muito
0: doido.
1: Você
0: tem que sentar e conversar.
1: Eu acho muito doido, tipo, chegar a esse ponto de, ah, eu vou contratar um detetive pra descobrir se eu tô sendo traído.
0: Também. Pra você é do tipo que fala. Há muita gente tem dificuldade em falar. Qual que é a maior habilidade do Otávio?
1: Falar.
0: Então pronto. É perguntar pro pianista. Por que ele toca piano? Fica calado aí já, falou bobagem, inclusive. Mentira, é brincadeira. Mas a gente não pensa nisso, porque eu sei, você acha inacreditável. Ué. Se é uma coisa que você bota a pessoa na sua frente e fala. Tem gente que acha mais fácil. Tem gente que faz por causa de grana, sabe? Quando eu pego uma traição, aí eu posso tirar o dinheiro do marido, a mulher, o marido pode não ter que dar o dinheiro pra mulher.
1: Aí faz sentido, entendeu?
0: Eu acho que o que faz sentido é não trazer dinheiro pra conversa, uhum, e os problemas que a gente tem serem enfrentados de frente. E nessa hora a gente se sente mais forte, sabe assim? Bate no peito, amigo, e fala agora, meu amor, nós vamos pras cabeças. Ou vai ou racha. Mas eu existo nessa relação e quero ser amada, bem tratada. Se não for por você, vai ser pelo próximo. É isso. E a primeira pessoa que tem que acreditar nisso tudo é você. Eu acredito piamente, meu amor. Em você e em mim, principalmente, também.
1: Imagina você ficar... pelo que você fala, já tá em dias acontecendo isso.
0: Não, já era, querido. Eu tô hoje nesse futebol aí, ó, no gol. No meio do lugar, onde vestida de juiz com apito na mão. Só cartão vermelho no bolso. E se um amigo for falar... aí, ó, cala a boca, você também é horroroso. Ai, tenho vontade de falar isso? Com um amigo do meu marido. Mas eu olho com a cara tão ruim que ninguém conversa. Assim, ó. Juro.
1: Tinha que ter uma câmera aqui nos bastidores, gente.
0: Juro, é tipo, oi, falou, oi. Com essa voz, gente. Gente, vocês não iam acreditar, parece que nem sou eu. Tem que ser assim, com o vizinho também, entendeu? A pessoa entra e fala, oi, Liz, tá bom? Eu falo, oi, tudo. Ai, tá bem? Ai, não quero nem contar, porque então já vou lembrando as burrice que eu ouço, vai me dando uma raiva. Ó, o que eu gosto mesmo é da gente aqui. Eu gosto da missão, de bicho e do meu casamento. Obrigada, vamos de música.

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1: E agora sim, na hora de ir embora, o som da música para deixar sua sexta-feira naquele ritmo avassalador.
2: Me deu testemunho.
1: Toma coragem, é isso. Hoje é dia de tomar drink, chamar a pessoa que você gosta para sair. Aí aumenta, Rogerinho, amo quando entra esses brega mixado.
2: Desperta aquela coragem que tem dentro de você, convida aquela pessoa especial pro date, faz acontecer que a sexta-feira tá começando, na verdade, né?
1: Os vendedores empolgados, como é que é nosso Instagram?
2: 11-2870-9750, segue a gente também nas redes sociais, @ Missão Impossível Jovem Pan, @ Lígia Mendes e @ andrade.otavio.s.
1: Bora! Agora vai!
2: Ó, quem me seguir vai ter entretenimento, hein? Tô indo pro rodeio, partiu!
1: Ai, alguém vai laçar o Otávio lá? Uau! Vai, Rogerinho!
2: Tchau, Rogerinho!
1: Vamos, Joelinho!
2: Vamos, Jorginho!
1: João!
2: Valeu, Lígia Mendes!

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0: só, desde ontem, quando o Fachin determinou ao ministro André Mendonça o tal do levantamento do sigilo do caso Master, nós estamos vendo Moraes, o Zanin, a PGR, até o Lula cobrarem a abertura integral dos autos. É evidente, é óbvio que o Mendonça não pode levantar integralmente o sigilo de uma investigação em andamento. Há diligências em curso. Revelá-las significaria avisar os investigados sobre os próximos passos da polícia, permitindo que eles se antecipassem e frustrassem a investigação. O Moraes, o Zanin, a PGR sabem ou deviam saber disso na teoria. O Lula sabe até na prática, afinal, já foi investigado. Além disso, o Lula manteve boa parte do seu governo sob sigilo de 100 anos. Talvez seja até por isso que ninguém sabe exatamente o que ele fez, se é que ele fez alguma coisa. O Moraes, por sua vez, guarda debaixo da toga há 7 anos os porões de um regime paralelo instaurado dentro do STF a partir de 2019 com o inquérito das fake news. E eu digo isso de carteirinha, porque eu fui o primeiro advogado daqueles inquéritos e até hoje eu não tive acesso ao processo. Agora, o Lula, o Moraes e os seus colegas acusam o Mendonça de não revelar tudo. O que está acontecendo? O que está por trás disso? O que está por trás, meus caros, é que está em curso uma campanha sistemática de descredibilização do Mendonça às vésperas do julgamento da próxima terça-feira. Uma tentativa de equiparar Mendonça ao Moraes e dizer que eles são farinha do mesmo saco. Há também um outro motivo. Eles querem guardar no bolso, a ala do Moraes quer guardar no bolso uma justificativa para pedir vista se os votos dos ministros indecisos não forem computados a favor do Moraes. Tenha certeza de que algum aliado, nesse momento, alegará que os ministros não receberam todos os documentos e, portanto, precisam de mais tempo e assim será pedida vista e o julgamento é que vai se perder de vista. A publicidade é algo muito sério dentro de uma república. É essencial, mas para cobrar a abertura de sigilos é preciso ter autoridade moral e ser sério, tão sério quanto aquilo que se exige dos outros. Não é o caso de nenhuma dessas autoridades que agora apontam o dedo pro Mendonça. Eu sou André Marcília e o Pingos nos Is está no ar. Olha só, meus caros, e ainda tem um ponto aqui que precisa ser levantado e que é muito importante. Nós estamos diante de um ministro Moraes, eu vou me focar aqui, tem pedido da PGR, tem pedido do Zanin, tem pedido de todo mundo para que o Mendonça, enfim, abra mão desse sigilo todo. Mas eu quero me focar em dois dessas autoridades, o Lula e o ministro Moraes. Como é que eles podem pedir ou dizer que eles não estão conseguindo ter acesso a esses autos e que isso seria um absurdo, se o ministro Moraes estava até ontem sendo acusado pelo ministro Mendonça de ter tido acesso a investigações que ele não podia? O ministro Moraes teve, inclusive, acesso a um relatório clandestino e por isso que a cúpula da Polícia Federal teve de ser destituída pelo Mendonça do cargo. A cúpula da Polícia Federal saiu do cargo porque estava dando acesso às investigações que o Mendonça estava fazendo para o Moraes. Vocês entendem? Polícia Federal pegou para os processos as investigações do Mendonça e entregou para o Moraes. Agora o Moraes vai dizer que não teve acesso a tudo? Pô, ele é quem teve acesso a tudo. Talvez o Moraes saiba mais até do que o Mendonça sobre as investigações do Mendonça. Afinal, ele teve acesso até a um relatório paralelo que espionou o ministro Mendonça. Como é que o Lula pode também dizer que ele é contra sigilo, que é preciso abrir tudo, se essa tensão entre Polícia Federal, cúpula da Polícia Federal e Mendonça se deu ou começou a se dar justamente no momento em que o Mendonça passou a desconfiar que a cúpula da Polícia Federal, que depois seria destituída, estava vazando informação para o Palácio do Planalto sobre as investigações que o próprio Mendonça fazia a respeito do filho do Lula, o Lulinha. Então essas duas autoridades que tiveram acesso ao que não deviam, que tiveram mais acesso aos autos do que talvez o próprio Mendonça, agora vem cobrar que o sigilo seja levantado. Ora, meus caros, é preciso, repito, ter autoridade moral para pedir alguma coisa de alguém como o ministro André Mendonça. E eu vou aqui também já dar boa noite aos meus queridos companheiros de trabalho nessa sexta-feira. Sexta-feira que não é 13, né, Mota? Que é 11, mas enfim, que é gorda de assuntos, de temas, de polêmicas. Boa noite.
1: Boa noite, Marcília. Boa noite, Adriano. Boa noite, nossa audiência. Bom lembrar, hoje é 11 de setembro, né? Aniversário dos atentados ao World Trade Center em 2001. Vocês dois ainda não eram nascidos, mas eu me lembro muito bem daquele dia, me lembro muito bem onde é que eu estava. E mais uma vez essas forças tenebrosas se movimentam no mundo inteiro para ameaçar a liberdade, o Brasil não é exceção. Marcílio, o meu comentário é só um complemento a tudo que você já descreveu muito bem. O meu comentário é uma palavra só: teatro. O que nós estamos assistindo é um faz de conta. É o que aqui no Rio de Janeiro a gente chama de me engana que eu gosto. São as autoridades se apegando aos detalhes barrocos de ritos e processos que eles só observam quando eles querem.
0: É isso aí. Eu gostaria muito de que fosse verdade, viu, Mota? Isso que você falou, de que a gente não era nascido em 2001, no 11 de setembro, mas infelizmente eu já dava uns bons passos. Estava ali no maternal, obviamente, mas já dava os meus passos. Que nada. Já era um garotão. Ô Jean Turco, e você? Você se lembra onde você estava no 11 de setembro? Eu estava ali no colegial e me lembro muito bem como aquilo chocou, né? Chocou até hoje, choca o mundo. Bem-vindo, Jean Turco.
2: Boa noite, obrigado. Me lembro muito bem. Também estava no colegial, mas vamos lá. É interessante como essa data desse aniversário, infelizmente, no Brasil, acaba sendo obscurada pelo enésimo dia de um monte de novidades, negativas. O noticiário brasileiro e o noticiário do STF, judicial e policial, acabam ofuscando qualquer coisa. Não dá para conversar sobre o que o resto do mundo está conversando, não dá para conversar sobre a campanha eleitoral, as propostas. Nós estamos aqui ainda, depois de 7 anos, talvez mais, tendo que acompanhar o noticiário de intrigas políticas, queda de braço e jogos palacianos, né? É uma pena, mas vamos ver como vai terminar essa recente história agora.
0: Ô Mota, você estava no colegial também? Você quer contar?
1: Eu já tinha me formado. Na época, eu estava trabalhando no que depois se tornou a Oi, na Telemar, logo depois do processo de privatização. E na manhã do 11 de setembro, eu estava num ônibus no interior do Ceará, porque eu estava voltando de Jericoacoara. Eu tinha feito uma viagem com amigos para fazer o windsurf lá em Jericoacoara. E no meio da viagem, uma pessoa, um amigo, um rapaz, começou a dizer: olha, a Casa Branca está pegando fogo, atacaram o Pentágono, e a gente achou que fosse piada. E aí, poucos segundos depois, os telefones das pessoas começaram a tocar, e eu comecei a ficar preocupado com a possibilidade que aquilo pudesse ser verdade, tentei ligar para o meu irmão, que já morava nos Estados Unidos, e a ligação não completava. Tentei ligar várias vezes, aí eu comecei a ficar preocupado. E quando nós chegamos no aeroporto de Fortaleza para pegar o avião e voltar para o Rio, na televisão da lanchonete do aeroporto, eu vi aquela cena, que eu nunca mais vou esquecer, dos aviões se chocando contra as torres. E naquele momento existia a suspeita, o rumor de que aquilo era um movimento mundial, de que outros aviões em outros países haviam sido sequestrados e tinham sido usados como arma. Então você imagina como a gente se sentiu, né? Prestes a embarcar num voo para o Rio de Janeiro. O voo, graças a Deus, não foi um voo maravilhoso, não houve problema nenhum, mas aquele dia eu nunca esqueço, da sensação de surpresa, de insegurança, as cenas das pessoas se jogando do alto do World Trade Center diante da impossibilidade de serem resgatadas, a covardia de se usar um avião cheio de pessoas como arma e a inacreditável defesa que algumas pessoas fizeram e ainda fazem daquilo. Isso é o que é o mais difícil de esquecer.
0: Exatamente, eu me lembro, você falou de Casa Branca em chamas, eu me recordo que foi essa a informação que primeiro circulou, né? De que a Casa Branca estava em chamas, de que um helicóptero estava bombardeando ou sobrevoando de forma suspeita o Pentágono. Essa foi a informação, inclusive, que circulou dentro de alguns aviões quando fecharam o espaço aéreo. E a primeira informação era de que um bimotor, um teco-teco, teria batido nas Torres Gêmeas. E você sabe, Mota, que eu sempre uso esse exemplo. Porque eu creio que foi a CNN até a época que noticiou que um teco-teco bateu nas Torres Gêmeas. Eu uso isso sempre que alguém aqui no Brasil vem falar de desinformação, porque a gente não pode confundir, óbvio, desinformação com a informação que ainda é incompleta, porque não está se apurando. Ainda uma informação que está sendo amadurecida. Aqui no Brasil, nós tivemos o governo Lula e a AGU do Messias e o Ministério da Verdade, a Procuradoria da Verdade que ele criou, indo para cima, por exemplo, durante aquelas tragédias do Rio Grande do Sul, né, em Porto Alegre, quando houve aquela enchente, aquela história toda. O Lula, o governo Lula, foi para cima de algumas pessoas que estavam dizendo: olha, morreram duas pessoas. Ah, não, mas não, se você vai ver a fundo, depois a informação oficial é que morreram oito, e não duas, e não três. Enfim, quer dizer, até as informações que chegavam aos poucos foram tratadas como desinformação, fake news, e o governo foi para cima e processou junto da Polícia Federal todo mundo e chamou a isso de desinformação. Isso não é desinformação, isso é uma informação em andamento, em atualização, quer dizer, há um desconhecimento, inclusive imenso, sobre o que é fazer jornalismo por parte deste governo, que, enfim, gosta muito de dar lição de moral, como a gente estava falando aqui, dar lição de moral nos outros, mas não dá nunca em si mesmo. Quer cobrar sigilo, quebra de sigilo, Lula falando em levantar sigilo do Mendonça. E os sigilos de 100 anos que ele impôs a tudo? Até a agenda da primeira-dama foi parar no sigilo. A gente tem aqui, o Lula disse que ia acabar com o sigilo de 100 anos do Bolsonaro, falou isso num debate durante a última campanha e multiplicou esses sigilos todos de 100 anos. Agora vem falar do Mendonça, que o Mendonça deveria levantar o sigilo. E sabe, meus caros, é importante que a gente diga isso. A gente está até aqui na tela com a decisão de ontem do Fachin, porque foi um rebuliço. A imprensa toda, meu Deus do céu, agora o Mendonça foi enfrentado pelo Fachin, levantar o sigilo como se fosse uma grande coisa. A gente está com a decisão? Porque, olha lá, essa foi a decisão de ontem. Então, tá aqui, ó, despacho, despacho, nem é decisão, é despacho, é algo meramente protocolar. A diferença de despacho e decisão é essa. O despacho é um negócio protocolar, burocrático. Vem o Fachin e diz: tendo em vista a inclusão da petição tal que é a que pode levar o Moraes a ser investigado, tendo em vista a inclusão da petição tal 16662, em calendário. Aliás, é engraçado, né? 16662, né? Enfim, mas tudo bem. Vamos lá. Em calendário de julgamento da sessão extraordinária do dia 15 de setembro, e considerando que essa petição foi formada a partir de outras, solicite-se, não é nenhuma ordem, nenhuma determinação, solicite-se, é um pedido ao eminente ministro André Mendonça, relator da petição, arremessa dos autos. Olha, só uma pequena pausa para vocês que estão na TV aberta, vocês vão ter uma pequena inserção comercial, daqui a pouco vocês voltam com a gente. E nós voltamos aqui com o documento que eu estava lendo. Ele, ó, solicite-se ao Mendonça a remessa em HD próprio, né, a esta presidência e aos gabinetes dos eminentes ministros de todos os procedimentos contidos ou relacionados à petição tal, bem como o levantamento do sigilo da petição tal e dos procedimentos, etc. Quer dizer, é uma decisão burocrática. Muita gente fala assim, não, foi. Olha lá, tanto que o próprio Fachin, no final, eu eu vou até ler o finalzinho com vocês, porque esse final é o mais importante, talvez. Ressalvado, o próprio Fachin diz, ressalvado apenas o que diga respeito a diligências cujo sigilo seja imprescindível à realização da medida. Ou seja, o próprio Fachin está dizendo, levante, Mendonça, estou te pedindo, não estou mandando, estou pedindo que você levante o sigilo menos daquilo que prejudica as investigações. Porque, como eu falei no editorial, se você levanta sigilo de tudo, então está lá, a petição diz assim, estou investigando o Mota, o Jean Turco, por exemplo. O Mendonça, vamos supor que está investigando a mim, o Marcília. Marcília está sendo investigado. Aí ele levanta sigilo de tudo e eu descubro que eu estou sendo investigado. Pô, eu sumo do país. Descubro que na semana que vem tem uma busca e apreensão contra mim. Pô, eu saio fora. Eu jogo fora meus celulares, eu jogo fora o meu tablet, o meu notebook e assim por diante. Então você frustra a investigação. Se você levanta sigilo daquilo que está em andamento, foi isso que o Fachin disse, foi isso que o Mendonça fez. E hoje deu-se um estardalhaço de toda a turma do Moraes dizendo eu não tenho tudo, mas claro que você não tem tudo. Não é para ter mesmo. O próprio Fachin disse que não é para ter tudo. Não é, meus caros. Justamente para preservar as investigações. Então não tem nada de errado. Não foi enfrentamento. Se você vai ter uma sessão pública, se essa sessão vai ser com os demais ministros, você precisa levantar o sigilo. Como é que os coleguinhas vão saber que o que vai estar sob exame? O Moraes a gente sabe que já sabia tudo porque estava investigando o próprio Mendonça junto com a Polícia Federal. Mas não era para ser feito isso, né? Não é assim que é. Então, ele levanta o sigilo para que os colegas dele possam saber o que vai estar sob julgamento na terça-feira. E levanta o sigilo para que nós todos saibamos o que está lá, para que na terça-feira o julgamento possa ser público. Então a única coisa de novidade que houve nessa decisão de ontem do Fachin foi a notícia de que o julgamento ia ser público, porque havia essa também articulação de uma ala ligada ao Moraes para que o julgamento fosse a portas fechadas. Tanto que saiu uma notícia no Platô hoje do Marco Aurélio, o ex-ministro Marco Aurélio, dizendo sessão secreta é suicídio institucional. O ex-ministro Marco Aurélio diz sessão secreta é suicídio institucional. E diz ainda, qual é o receio da publicidade? Não sei, diz ele, é inexplicável. Agente público é livro aberto, não pode ter receio de publicidade. E ainda emendou, o Supremo está sangrando, diz o Marco Aurélio, o ex-ministro Marco Aurélio. Se tiver um ato desses, secreto, é um verdadeiro suicídio. O ex-ministro argumentou que o Estado de Direito pressupõe transparência e que a publicidade é a medula da administração pública. E ainda acrescentou que pretende acompanhar a sessão pela TV Justiça na próxima semana, na próxima terça-feira, às 10 horas da manhã. E completou a frase, a sua entrevista, dizendo eu não vou ao plenário, mas nós todos temos o dever e o interesse de acompanhar pela televisão. Espero que o absurdo não ocorra com uma sessão plenária fechada. Essa era, portanto, Mota, Jean Turco, a notícia de ontem. A gente tinha receio de que houvesse uma sessão secreta, fechada, uma lavação de roupa suja no escurinho do cinema, como já foi feito no caso Toffoli. O Toffoli saiu da relatoria do Master no escurinho do cinema. Saiu, ninguém sabe, ninguém viu, e ficou por isso mesmo. E com isso o Mendonça assumiu. Até hoje é muito pouco claro o que aconteceu dentro daquela reunião. E é isso que não se queria. Quando o Toffoli diz, levanta o sigilo para todo mundo, ele está dizendo, a sessão vai ser pública. Essa foi a grande novidade. Não teve enfrentamento, não teve problema nenhum nessa decisão do Fachin. E também não teve problema nenhum do Mendonça não levantar todo o sigilo, porque o próprio Fachin disse, não levante aquilo que vai ainda estar sob investigação. Bom, dormimos, acordamos hoje com os ministros Zanin, com o ministro, com a PGR, com o próprio Moraes, reclamando de que tudo não estava, todo o sigilo não estava sendo levantado. Quer dizer, é óbvio que isso é uma medida programática, né? Que é um acordão ali entre eles para tentar desestabilizar o Mendonça, me parece claro, Mota.
1: Eu não tenho dúvida nenhuma, eu não vejo nenhuma melhora nessa situação, né, Marcelo? Eu sou cético aqui do programa, o pessimista de plantão, e eu não vejo nenhuma melhora. Eu vejo mais do teatrinho. Eu acho que tem um parecer da PGR recomendando o levantamento do sigilo desse processo, né? Eu não entendi muito bem por que que a PGR agora está se preocupando com isso. Eu vi uma matéria que diz que a PGR teria dito que levantar o sigilo é necessário para evitar tratamento diferenciado a situações de igual repercussão. E aí eu fiquei pensando o que que essa frase significa, né? Me parece que a PGR demorou muito para perceber que tratamento diferenciado pode ser um problema nos processos da Suprema Corte, né? Eu nem sei se a PGR já foi informada, mas o Jair Bolsonaro foi julgado e condenado por uma turma, né? A primeira turma. Mas a remoção do diretor da Polícia Federal, essa tem que ser julgada em plenário. Então, se isso não é tratamento diferenciado a situações de igual repercussão, eu não sei o que é. Agora, eu vou terminar o meu comentário dizendo o seguinte: há quem discorde do ministro Marco Aurélio com relação a essa história do suicídio institucional. Há quem diga que o suicídio já aconteceu. Agora o que resta é fazer o velório com o mínimo de dignidade e seguir adiante, procurar novos tempos, né? Agora a gente sabe que a dignidade nesses casos vale para uns e não vale para outros. Se alguém tiver qualquer dúvida, pergunte aos manifestantes do 8 de janeiro, que ficaram presos como se fossem animais naquele ginásio.
0: Jean Turco, e aí?
2: Pois é, olha, Marcília, cada dia é sempre mais difícil comentar e não ficar numa indignação que acaba sendo estéril, infelizmente, né? E tento sempre também não ficar refém das notícias, dos detalhes do dia a dia. Tentando conectar isso um pouco com a literatura científica e ter uma reflexão mais de longo prazo, o que eu diria? É um caso de embate político por trás de uma máscara jurídica, né? Então, os pretextos jurídicos, eles vão achando ali um dia outro, etc. Mas, na verdade, são dois grupos ou mais, duas castas políticas que vão se enfrentando para tomar o poder, para se manter no poder e continuar pilhar o país, enganar o país, roubar, depredar o país. É, neste ponto de vista, o que é chamado de lawfare, o uso da justiça como uma arma de guerra com propósitos políticos. E notem, olhem que interessante, o conceito nasce de lawfare, nasce em 1975 na literatura científica, mas era num sentido positivo. A ideia era que o direito fosse a substituição da espada pela palavra, ou seja, do embate mais violento, mais agressivo, típico da política, com a racionalidade, o argumento, né, os documentos típicos da justiça. E olhe agora onde nós fomos parar. Está parecendo quase o contrário, na verdade, né? A justiça, o direito, ficou realmente em luta na lama. Se trata, na verdade, de meros pretextos de agressão típica, com detalhes, falsos tecnicismos do ponto de vista jurídico, etc. Então, agora, o que resta entender, além do embate entre essas duas castas, Moraes, Mendonça, e os demais, também quem está por trás de tudo isso, né? Quem está por trás deste poder? Por que alguns movimentos mais peculiares, mais estranhos, notem como, coincidentemente, coincidência ou não, não sei, André Esteves foi, por exemplo, numa reunião com Trump nos Estados Unidos, poucos dias antes, se não erro, o dia precedente, que Mendonça depois fizesse essa incursão, né, que chegasse mais forte em toda essa questão ali no STF, e como hoje o mesmo Lula já está temendo que possa ter um resultado eleitoral não esperado, ou seja, que ele possa perder, ele mesmo acabou de criticar o TSE, falando que pode fazer, palavras dele, falcatruas nas eleições, até quando, até ontem, me parece que fosse proibido criticar ou lançar até uma mínima dúvida sobre o processo. Agora, se for ali que fala, Aí pode ser. Será por quê? Será porque está começando a pensar que o resultado eleitoral não vai agradá-lo? Que vai acontecer algo diferente? Que está saindo de fora do controle dele? Notem também os movimentos do Centrão, que inicialmente falou que ia apoiar Lula e alguns deles agora que estão sinalizando algo diferente. Então, quem sabe se depois de 7 anos de inquérito das fake news e de várias ilegalidades, talvez não vai acontecer algo diferente. Claro, a minha grande dúvida é, o que um pouco você estava deixando entender, é, será que vai ser feita uma limpa, mesmo se não total, parcial, ou será que vai ser o enésimo conchavo, o enésimo grande acordão, que eles, é isso que eles estão querendo fazer, na verdade, por trás dos bastidores, com as luzes desligadas.
0: Olha, e a gente tem aqui também um documento, já a gente vai falar, começar a tratar do fato de que o ministro Moraes, ele já começou, além dessa história de, olha só, não estou recebendo os autos, olha, os autos não estão chegando, aí vem a PGR, vem o Zanin, todo mundo reclamando de que não recebeu os autos, que essa é a grande questão do dia, todo mundo passou o dia reclamando do Mendonça, né? Para além disso, a gente vai daqui a pouco discutir também o fato de que o Moraes está avaliando se ele vai ou não votar na terça-feira. Opa, estou pensando se eu vou votar mesmo a respeito de eu mesmo ser investigado. É nesse lugar que a coisa está. Então, daqui a pouquinho a gente vai também trazer essa informação. Mas, primeiro, vamos ver na tela o pedido que a gente mencionou, até o Mota aqui comentou. Está pronto o pedido da PGR? Vamos ver. Pedido da PGR sobre exatamente essa questão do sigilo. Vamos lá. Então, tá aqui, ó, Ministério Público Federal, pelo vice-procurador, etc. Enfim, em despacho proferido por Vossa Excelência. Vamos descendo um pouco. Vamos descendo. Ó, e aí é em que entra o ponto para mim. Ó, André Mendonça, que remetesse ao gabinete dessa presidência e aos demais ministros do tribunal, HD próprio. Aqui é o ponto. Mas antes, eu vou pedir que o pessoal da TV aberta vá com um intervalo de horário político e daqui a pouco vocês retornam com a gente.
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5: Faz é muito simples. É, que ambiente é esse? Isso não acontece numa repartição de fundo de quintal de uma cidade pequenininha lá do interior de um estado pobre. Isso está acontecendo na Suprema Corte do país. É na Suprema Corte do país que as coisas estão sendo tratadas 100% de forma política. É o teatrinho daqueles que tentam ganhar uma vantagem na narrativa de olho nas eleições que vem aí. E eu tenho que dizer, a única exceção a isso, que nós temos visto aqui, é o ministro Mendonça, que tudo indica que tem feito as coisas da forma mais sóbria e correta possível. Agora, o resto é uma confusão, é uma balbúrdia. E a gente se pergunta... Isso aí é a Suprema Corte do país? A gente fica pensando, imagina como são as outras que não são supremas.
6: Jean Turco, e aí, você acha que a imprensa ela tem feito um papel de reforço ao que está errado? Porque é um pouco isso, né? Primeiro foi feito esse discurso de equivalência. Então, o que o Mendonça está fazendo é igual ao que o Moraes fez. Farinha do mesmo saco, todo mundo é igual. Eu sempre lembro aqui que meu avô tinha um ditado lá no interior que era isso: casa de doido, todo mundo é são. Então é mais ou menos uma tentativa de dizer o seguinte: todo mundo aqui é culpado, portanto, o ministro Moraes é inocente. A imprensa já caiu nessa narrativa até semana passada. Agora a narrativa é: o ministro Mendonça está selecionando o que entrega e, portanto, direcionando a investigação. O que é um passo para descredibilizar o que ele vem fazendo?
7: Pois é, André, olha, concordo que a imprensa, ou parte da imprensa, tem sua responsabilidade, tem sua culpa. Isso dá para ver, pelo menos numa questão agora atual. Porque é o seguinte, agora que alguns jornalistas estão até admitindo que eles contribuíram com essa situação, vejam, por exemplo, a Globo News, vejam, por exemplo, Merval Pereira, etc., que admitiram, né, nós temos nossa parcela de culpa porque nós fomos justificando alguns excessos, o estado de exceção, algumas ilegalidades, etc. Aí agora, não por acaso, Moraes talvez ainda não vai cair, mas está balançando, ou seja, se a imprensa

0: esta eventual vítima, nós não estaríamos provavelmente nesta situação. Mas eu estou confiando agora, porque alguns deles estão fazendo meia culpa. É claro que não é no tamanho, na medida que nós gostaríamos, não são todos, mas o mínimo isso já está acontecendo. E o mesmo papel que está tendo, por exemplo, Malu Gaspar e outros, mesmo dentro da Globo, e tendo a oportunidade, o espaço de mostrar tudo isso, ou recentemente, que até o escândalo do INSS e as possíveis ligações do Lulinha fora, na TV aberta, etc. Então, talvez alguma coisa está começando a mudar. E, em segundo ponto, também a imprensa internacional, porque está fazendo tão barulho, está pegando tão mal a situação no Brasil do STF, que até a imprensa internacional agora está noticiando. Está noticiando de forma negativa. De ontem para hoje, já me ligaram imprensa italiana, imprensas espanholas, imprensas americanas, querendo entender o que está acontecendo no Brasil e não acreditando. Quando eu explico o que está acontecendo, mas como é possível? A pergunta que todos se põem no final é: mas como é possível que um juiz sozinho do STF tomou todo este poder? E última coisa sobre imprensa, Marcinho. Recentemente me ligou uma jornalista e depois de uma entrevista, uma conversa, me perguntou: mas o que deveria ser feito? Eu, por deformação profissional, tento evitar entrar sobre o que deveria ser feito, porque tem muito pouco assim, impacto, infelizmente. Se eu falar o que deveria ser feito, não vai adiantar nada. Mas se formos assim, com o experimento mental pelo que deveria ser feito, aí, minha cara, a lista termina amanhã. Deveria ser feito 1 milhão de coisas. Nunca um juiz que é supostamente a vítima deveria poder investigar, julgar e decidir sobre o caso. Isso nunca se viu na história do judiciário. Também, por exemplo, nunca pessoas que não têm foro privilegiados deveriam ter sido julgadas no STF, como aconteceu. Também, por exemplo, juízes com claras e fortíssimas conexões políticas e amigos e advogados pessoais do presidente nunca deveriam ter sido nem cogitados, não só nomeados, nem cogitados para um cargo tão importante como aquele do STF. E ainda, um presidente nunca deveria ter sido desencarcerado, ou qualquer outra pessoa, por um eventual vício de forma, sobre a questão do foro, sem depois eventualmente ter de novo um outro processo que olhasse tudo isso. Então, assim, a lista do que deveria ter feito é tão longa que, infelizmente, estamos muito longe disso. E nós temos que nos contentar de, talvez, alguma pequena limpa. Acho que é muito improvável que seja feita uma limpa geral ali e mude tudo. Porque, veja, o que deveria ser feito? Boné e Moraes foram convocar nas festas, nós temos com uísque no exterior, levou o filho, etc. Toffoli também com a questão do resort, etc. Então, será que vai ter essa limpa mesmo? Eu, particularmente, duvido.
1: Olha só, e a gente tem também quem levantou ou trouxe, tem um documento do Rogério Marinho, é isso? Vamos ver. Ó, é assinado pelo Rogério Marinho, é isso? Então vamos lá. Ele nesse bololô todo, ele fala o seguinte: olha, solicitação de levantamento do sigilo de investigações de interesse público. Ao cumprimentá-lo cordialmente, blá blá blá, enfim, peço a providência que representa-se importante. Na medida de transparência, e permite que a sociedade conheça os fatos efetivamente submetidos à investigação. Vamos, sobe um pouquinho. E peço a publicidade, aí ele vai falar da publicidade, enfim, essa parte é toda jurídica, não importa. O ponto aqui é: por essa razão, aproveito a oportunidade para solicitar que, no âmbito de suas atribuições e observadas as competências dos respectivos relatores e órgãos colegiados, sejam examinadas as providências cabíveis para ampliar a publicidade de outros trâmites que estão no STF. Refiro-me ao inquérito 4781, conhecido como inquérito das fake news e seus filhotes, como o inquérito das milícias digitais recentemente avocados por essa presidência. Esse ofício é destinado ao Fachin, cuja tramitação, o inquérito das fake news, cuja tramitação prolongada, extraordinária repercussão, sobe um pouquinho, sobre direitos fundamentais e sobre o próprio funcionamento das instituições, recomendo que a sociedade tenha acesso aos atos e elementos produzidos nessas investigações. A mesma providência merece ser examinada quanto às investigações relacionadas às fraudes e aos descontos indevidos sobre benefícios de aposentados e pensionistas. Enfim, aí ele continua.

0: continua pedindo um monte de outra coisa, mas de outras coisas. Mas o ponto é o seguinte: o senador Rogério Marinho, que é uma das lideranças importantes que nós temos hoje no Senado, o que, que ele fez? Já que o Moraes está pedindo levantamento do Mendonça em relação a todo o sigilo, ele fala: ah, é? Então tá bom, Moraes, então dê o exemplo aí e levante então os inquéritos, todos os documentos dos inquéritos das fake news. Só que como o Fachin puxou para ele, para a presidência, o inquérito das fake news, com a decisão que ele deu na semana, né, durante o correr dessa semana, isso está com o Fachin. E aí o Rogério Marinho pede ao Fachin: ó, Fachin, então já que é para levantar sigilo de todo mundo, já que tem muita gente pedindo para o Mendonça não fazer investigação direcionada e mostrar tudo à luz do sol, maravilha! Levante então o sigilo do inquérito das fake news. Aí eu quero ver se vocês realmente, vamos dizer assim, né, aqui no linguajar nosso, vamos ver se vocês são machos para isso, digamos assim. É isso. Quer levantar sigilo? Então vamos levantar tudo? Vamos abrir sigilo de todo mundo? Vamos botar tudo às escâncaras, como diziam os antigos? Bom, aí é que eu quero ver, né? Pedir levantamento de sigilo para o Mendonça é fácil. Agora, levantar o sigilo que está com o Fachin do inquérito das fake news, eu quero ver. Levantar a Moraes, o sigilo que estava com ele desses inquéritos todos, aí eu quero ver. O Lula levantar os sigilos de tudo que ele pôs sob sigilo durante 100 anos, aí eu quero ver. Então, pedir para os outros é aquela história. No pimenta nos olhos dos outros é refresco. Aí o Rogério Marinho faz esse ofício, destina ao Fachin e mostra a hipocrisia desses ministros, a hipocrisia dessas autoridades. Estão pedindo para o Mendonça levantar sigilo de tudo e levantar errado, porque não é para levantar de tudo, o próprio Fachin disse isso, mas estão pedindo sem ter autoridade moral para fazer esse pedido, já que tem um monte de coisa sob sigilo debaixo do próprio braço deles. E só para reforçar isso, está aqui hoje, saiu no Globo, essa história toda que a gente está comentando, de que Moraes diz que o Mendonça tirou o sigilo de ações do caso Master, que entendeu conveniente e excluiu documentos. Eu queria muito saber como é que o Moraes sabe disso. Se ele está dizendo que ele não teve acesso a tudo, como é que ele pode afirmar que o Mendonça tirou o sigilo só do que é conveniente e excluiu documentos? Se está excluído, o Moraes não devia saber. Se está excluído, como é que ele sabe que foi só o que é conveniente ao Mendonça que saiu? Eu preciso ter conhecimento dos autos para dizer que ele tirou o que lhe interessava. Então, tudo isso é óbvio que é um jogo de cena. E aí, nesse jogo de cena, né, Mota, o Marinho, o Rogério Marinho, o senador, faz bem. É o trabalho que a imprensa, uma imprensa esquerdista que vem reforçando o discurso do Moraes ou da ala do Moraes, ao invés dessa imprensa fazer esse tipo de questionamento, pegar o microfone, colocar na boca dos ministros e dizer assim: escuta, vocês estão pedindo para o Mendonça levantar sigilo, mas espera um pouquinho, a decisão do Fachin não pedia que esse sigilo todo fosse levantado e entregar a pergunta. Não, isso não é feito. Ou então pegar o microfone e falar assim: escuta, vocês ministros estão pedindo para o Mendonça levantar sigilo, acusando dele ser seletivo, mas e o inquérito das fake news que está com o Fachin, que estava com o Moraes até ontem, com um completo sigilo durante 7 anos? Aí essa pergunta não é feita. Esse é o ponto, né? E aí vem o senador Marinho, Rogério Marinho, e faz esse trabalho mostrando a hipocrisia.
1: Parabéns ao senador Rogério Marinho, sem dúvida, é um político excepcional. Mas o que está acontecendo hoje, Marcília, esse processo de hipocrisia que você está descrevendo muito bem, tem uma explicação muito simples. É que nós temos um governo de esquerda, é o governo do amor. E vários desses ministros que hoje estão envolvidos em coisas complicadas, eles foram transformados em heróis pela esquerda. Eles foram glorificados como defensores da democracia. Eu convido você e os espectadores a imaginarem por um momento como as coisas seriam se hoje, no momento atual, o Brasil tivesse um governo de direita e se esses ministros fossem, na maioria, ministros conservadores. Eu vou dizer para você o que eu acho que aconteceria. Já haveria pessoas, políticos de esquerda, fazendo greve de fome. O país já teria parado com uma greve geral. toda a oposição, né, que naturalmente seria uma oposição de esquerda, estaria focada em um único objetivo: anistia ampla, geral e restrita, anulação de todos os processos dos quais participaram esses ministros suspeitos e retirada imediata dos ministros da corte. É isso o que a esquerda faria se a esquerda tivesse na oposição e esses ministros fossem considerados conservadores e o governo do Brasil fosse um governo de direita. Agora, a gente está aqui, né? Eu, mais uma vez, parabéns ao senador Rogério Marinho, mas a gente não está vendo nada disso. A gente não está vendo, a oposição parece que esqueceu a história da anistia. Por que ninguém está falando que esses processos precisam ser anulados? Se existe suspeita desse nível sobre ministros e se eles podem vir a ser considerados culpados, como é que esses processos continuam acontecendo, continuam andando? Como é que nenhum político de oposição abraça essa bandeira? Como é que a gente ainda tem pessoas presas em processos que foram conduzidos ou tiveram voto e a participação desses ministros, né? Então, essa é a assimetria para a qual eu sempre chamo atenção. Uma das diferenças entre esquerda e direita. A esquerda tem uma obsessão pelo poder. Eles aproveitam qualquer oportunidade. Se fossem eles que estivessem na oposição hoje, eles já teriam virado esse país de cabeça para baixo. Agora, como quem está na oposição é a direita, a gente fica aqui discutindo firulas, discutindo procedimentos, datas. Será que a sessão vai ser aberta ou fechada? Ah, olha, enquanto a gente deveria estar discutindo é quando é que esses processos vão ser anulados, quando é que as pessoas vão ser soltas, quando é que elas vão ser indenizadas, quando é que a corte vai ser ajustada, corrigida, com pessoas que mereçam a confiança do país.
0: Olha só, e o Carlos Ricardo Sereno, aqui no chat, dizendo, ó, pau que bate em Chico tem que dar em Francisco, também tem que bater em Francisco. É, e olha só, no meio dessa história toda, acabou de sair uma matéria, uma notícia, uma informação importante que a gente está aqui com o site da Jovem Pan. Acabou de sair, olha lá, você vê a hora, 18h18, ou seja, matéria fresca, breaking news. Mendonça diz que divulgou todo o material possível e nega seletividade nos sigilos do Master. Ministro afirma que manteve sob sigilo apenas procedimentos que envolvem investigações em andamento, que a gente está insistindo aqui com vocês. E aí vocês percebem que lado que a gente está e que lado de certa imprensa que vocês vão ver por aí está. Se a gente está aqui falando o que o Mendonça está falando, percebam que vocês estão bem acompanhados aqui no Pingos dos Is. Ministro afirma que manteve sob sigilo apenas procedimentos que envolvem investigações em andamento ou dados protegidos. Moraes e PGR e o Zanin, faltou o Zanin aqui, ó, haviam questionado extensão da liberação. Vamos para a matéria ali embaixo, vou ler rapidinho com vocês. André Mendonça negou nessa sexta-feira, ele veio a público e negou ter feito retirada seletiva do sigilo de documentos relacionados às investigações sobre o Banco Master. Repito, acabou de sair a matéria. O Mendonça acabou de trazer essa informação, acabou de dar essa declaração, negando que a retirada de sigilo foi seletiva dos documentos do Master. Segundo a resposta apresentada pelo Mendonça, foram tornados públicos todos os procedimentos relacionados ao tema que será analisado pelo plenário na corte na próxima terça-feira, dia 15. Mendonça sustentou que cumpriu a determinação do presidente do STF, Edson Fachin, e que a manutenção de determinados processos sob sigilo ocorreu após análise sobre investigações ainda em andamento e sobre a necessidade de preservar dados pessoais dos investigados. Deixa a matéria aí, mas eu só vou fazer um comentário. Olha só, exatamente o que a gente acabou de falar, exatamente o que a gente está falando aqui no Pingos é o que o Mendonça declarou. Tá? Ou seja, não dá para tirar sigilo de investigação que está em andamento e nem revelar dado dos outros. Eu vou tirar sigilo de quê? Vou dizer onde o cara mora? Vou dizer o CPF do fulano? Vou trazer dados sensíveis? Para que isso importa? Para o julgamento de se o Moraes deve ou não ser investigado. Veja, a gente não está aqui julgando o Moraes. Não haverá o julgamento do Moraes na terça-feira. A única coisa que vai ser feita na terça-feira é saber se o Moraes pode ser investigado. Eu nunca vi na minha vida, eu gostaria muito, muito mesmo, de que fosse assim todo julgamento. Mas eu queria muito mesmo que um juiz chegasse e falasse, ó, é desse jeito, toda vez que alguém vai abrir uma investigação sobre alguém, os juízes todos querem esse monte de documentos. Não é óbvio assim, né? Claro que não é assim. A gente não está aqui julgando o Moraes. A gente vai só examinar na terça-feira, a gente, ministros do STF, se o Moraes pode ter contra ele iniciada uma investigação, um negócio simples, muito simples. Olha o rebuliço todo que eles estão fazendo. De acordo com o Mendonça, parte dos procedimentos envolve informações protegidas, claro, como dados bancários e fiscais obtidos a partir de medidas de quebra de sigilo. Por esse motivo, na avaliação de Mendonça, não seria possível, claro, tornar público de forma irrestrita todo o conteúdo relacionado à investigação original. Até porque ele não está entregando esses documentos só para os seus colegas. O que já seria muito, porque tem muito colega ali que não dá para confiar. Mas ele está abrindo esse sigilo para todos nós, para a imprensa. Eu vou entregar CPF, dado bancário dos outros? Óbvio que o Mendonça não pode fazer isso. A manifestação ocorre depois que Alexandre de Moraes acusou o Mendonça de ter sido seletivo na retirada de sigilo. E aí a matéria menciona o ofício encaminhado ao Fachin por Moraes, que afirmou que 180 documentos indicados nos sistemas do Supremo não haviam sido disponibilizados e pediu abertura integral. Eu queria, Moraes, que você contasse quantos documentos que estão listados como sigilosos no andamento ali do tribunal, no inquérito das fake news. No inquérito das fake news. Sabe como era feito? Eu vou repetir, eu fui o primeiro advogado do inquérito das fake news em 2019, quando a revista Cruzoé foi censurada. Sabe como a gente ficava sabendo sobre o inquérito das fake news, que está hoje com Fachin, mas estava até ontem com Moraes? Você ficava ali, você mandava um estagiário ficar olhando o site. Aí aparecia lá, decisão. Aí você ligava para o gabinete do ministro Moraes e falava assim, eu preciso saber se essa decisão é sobre meu cliente. E aí eles falavam assim, se for sobre o seu cliente, você vai ficar sabendo. E eu já recebi até decisão por WhatsApp. Por WhatsApp, ó, gabinete do ministro Moraes, está aqui uma decisão. Muitas vezes recebi decisões que não eram do meu cliente e que eram de outros clientes, que eram de outros investigados, e liguei para o advogado dos outros investigados e falei, você sabia que o seu cliente está sendo investigado? Não, não sabia. O cara descobria por mim que recebia uma decisão com algo a mais. Vinha mais coisa do que devia para a decisão do meu cliente e eu informava o advogado dessas outras pessoas que estavam lá mencionadas e nem ele sabia que a pessoa que era cliente dele estava sendo investigada. Eu queria muito, Moraes, que você tivesse esse mesmo critério com os seus processos. Com os seus processos. A matéria, põe lá de novo, de quem que é a matéria? Só para a gente dar o crédito aqui, a matéria é da Jovem Pan, mas o jornalista, olha lá, Matheus Aleone. Aleone.
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1: Mensagem conseguiu bloquear. Para mim já é o suficiente. Tem um contrato lá meio inexplicado que tá com a mulher. Pô, já acho o suficiente. As pessoas, você acha que o cara aí que é investigado no dia a dia, na primeira instância, ele recebe toda essa parafernália de cuidados antes de ser investigado? Imagina você, se um dia você for investigado, se você foi, se haverá todo esse cuidado imenso? Claro que não. Em ofício enviado ao Fachin, o decano, o ministro Gilmar Mendes, pediu que o presidente da corte concentre a condução dos procedimentos ligados ao Moraes. E repito, a presidência concentre. Portanto, no ano que vem, como a presidência vai ser do Moraes, o que o Gilmar pede é que adie-se o julgamento hoje para que no ano que vem o Moraes possa estar com as investigações sobre o Moraes na mão dele. É uma loucura, mas é isso que está acontecendo. Afirmou que não está claro o julgamento, etc., que não há ainda objeto suficiente e etc., etc. Por isso, o ministro defende, sobe um pouquinho, que o Fachin reúna esse procedimento aberto pela presidência para organizar os diferentes desdobramentos da crise e etc., etc. O decano também lembra que o Fachin já apontou risco de decisões contraditórias caso os procedimentos continuassem sob conduções diferentes. Para Gilmar, o melhor caminho é reunir o material, organizar os fatos e só depois submetê-los ao conjunto dos ministros. Ou seja, para nunca mais se ver. Ô, meus caros, é uma atrás da outra. A gente pega aquilo que a gente está dizendo aqui e vem uma notícia reforçando. A gente analisa e vem uma notícia reforçando. É isso. Os ministros, eles não estão escondendo de ninguém. É só você pegar o tico-teco, juntar um com o outro, dialogar um neurônio com o outro, você conclui. Os ministros estão buscando melar o julgamento de terça-feira.
2: Nenhuma surpresa, né? Se você despir essas decisões, essas sugestões do juridiquês, deixar essas decisões todas nuas, o que a gente está ouvindo é o seguinte: não existe igualdade perante a lei no Brasil, né? Não existe nenhuma igualdade perante a lei. É como eu já disse, imaginem se tratasse do caso de um delegado de polícia cuja esposa tem um escritório e que fez um contrato envolvendo alguém sob investigação. Já estaria afastado agora, em 24 horas, afastado e, olha, provavelmente celulares apreendidos, contas bloqueadas, as contas de redes sociais bloqueadas, contas bancárias congeladas, a mesma coisa. Se fosse um policial militar, a mesma coisa teria acontecido com ele. A mesma coisa, se fosse um auditor fiscal da Receita Federal, qualquer servidor público que estivesse numa situação de igual suspeita e se essa decisão fosse tomada por alguns ministros da Suprema Corte, a gente já conhece o ritual. É 24 horas para dar resposta, afastamento, operação de busca e apreensão. Por que que isso só vale para baixo e não vale para cima? Que tipo de Estado de Direito é esse, onde há categorias diferentes de cidadãos? Eu já tinha falado aqui, quando houve a marcação, o agendamento dessa reunião para o dia 15, eu disse, eu não vejo sentido nenhum nisso, não há necessidade de reunião nenhuma, não há necessidade de discussão nenhuma no plenário, porque a coisa a ser feita é óbvia, afastamento dos ministros e investigação. Se isso não é feito imediatamente, a probabilidade de que isso seja feito um dia é muito pequena.
1: Ô Mota, e mais uma breaking news. Eu vou pedir licença aqui, Jean Turco, porque, enfim, acabou de sair mais uma matéria sobre esse bololô todo. O STF resolveu trabalhar aqui durante o programa. Quer dizer, trabalhar não é exatamente o termo. Eles estão em guerra de narrativas, né? Então, após Mendonça, essa é a matéria aqui do Bruno Pinheiro e também do Matheus Aleone. O Matheus Aleone não para de trabalhar. Ele está ali a toda. E 18h58, acabou de sair a matéria e eles mandaram aqui para a gente. Obrigado, Bruno, Matheus. Após Mendonça negar seletividade, está no site da Jovem Pan, Zanin cobra acesso integral ao celular de Vorcaro. Após Mendonça negar seletividade, que é o que a gente acabou de dar, né? Então, estamos aqui num encadeamento de notícias. Veio o Zanin e disse: não estou selecionando nada. Não é verdade, é mentira. Só estou tirando aquilo que preserva a privacidade das pessoas. Aí vem o Gilmar e fala: vamos adiar esse julgamento, já que está essa confusão toda? E agora vem o Zanin se meter nessa história. O Zanin, que estava muito quieto, né? O Zanin, ele estava quietinho, agora apareceu. Após Mendonça negar seletividade, o Zanin cobra acesso integral ao celular de Vorcaro. Ministro afirma, o ministro Zanin, que cópia completa dos dados está no gabinete do Mendonça. E defende que todos os integrantes do STF recebam o mesmo material antes do julgamento. Diz a matéria: horas depois de André Mendonça negar que tenha sido seletivo na divulgação de documentos do caso Master, o Zanin, o ministro Zanin do STF, pediu nesta sexta-feira, repito, matéria que acabou de sair agora, 7 horas, breaking news, tá? O Zanin pediu nesta sexta-feira que todos os integrantes da corte tenham acesso à íntegra dos dados extraídos do celular de Daniel Vorcaro. Né? Eu sinceramente acho que o Moraes, tantas mensagens que recebeu, talvez tenha quase todas, não precisa nem pedir, mas enfim. O material está relacionado ao processo que será analisado pelo plenário na próxima terça-feira. O pedido foi encaminhado também ao Edson Fachin, presidente do STF. Segundo o Zanin, o Mendonça, nesse ofício, tá? O Zanin, nesse ofício, informou que o aparelho original não está em seu gabinete e que a Polícia Federal entregou para o relator Mendonça um envelope, em envelope lacrado, uma cópia de segurança dos dados extraídos do celular apreendido. Para o Zanin, essa cópia também deve ser disponibilizada aos demais ministros. Ou seja, o que o Zanin quer é todo o conteúdo do celular. Não basta as informações que a ele chegaram. A manifestação adiciona um novo capítulo à disputa sobre o acesso ao material do caso Master. Mais cedo, a gente também já deu aqui no Pingos, o Mendonça havia rejeitado a acusação de que escolheu quais documentos tornar públicos e sustentou que divulgou tudo o que podia e que havia sido pedido para divulgar pelo Fachin. Zanin, no entanto, diz que todos os julgadores precisam ter a mesma oportunidade de examinar os elementos colocados à disposição do relator. Segundo o ministro, o fato de a cópia já ter sido entregue lacrada pela Polícia Federal não impede o compartilhamento, já que a preservação da cadeia de custódia recai sobre o material original. O ministro ainda, o Zanin, chama atenção para o fato de a defesa de Vorcaro já ter recebido da Polícia Federal uma cópia do conteúdo que possui a íntegra. É um iPhone 17 apreendido na investigação e utilizado na elaboração do laudo da Polícia Federal. Bom, meus caros, de novo, né? De novo, a gente precisa aqui só colocar os pingos nos is. Esses ministros todos, eu não quero aqui ser leviano, mas esses ministros todos são ministros da ala do Moraes. Você está vendo algum ministro que não seja conhecidamente da ala do Moraes? É o Dino ontem com as suas decisões. É o Zanin agora fazendo esses pedidos. É o Gilmar querendo adiar. São os ministros que a gente já sabe que eles vão votar para o Moraes não ser investigado. E eles estão querendo tumultuar. Pô, mas é óbvio. Por que que o Mendonça não entrega tudo para esses ministros? Porque se o Mendonça... Entendam a questão. Juridicamente, O Mendonça, se ele entregar tudo para esses ministros, entregar tudo para todos nós, para a imprensa, para os cidadãos comuns, se ele levantar o sigilo de tudo, amanhã os advogados de todos esses réus investigados vão chegar e falar assim: você, Mendonça, não podia ter revelado o dado bancário do meu cliente. Você, Mendonça, não podia ter tido acesso a isso e aquilo. Você não podia ter vazado isso ou levantado isso e isso sair na imprensa. Ou seja, o que eles querem é encurralar o Mendonça. Os ministros da ala do Moraes querem encurralar o Mendonça. É disso que se trata. Vamos falar aqui a linguagem clara. A linguagem clara é essa. Querem encurralar o Mendonça. Encurralar. Às vésperas do julgamento. Se eles chegarem, se o Mendonça, nessa hora, entregar só o que deve aos ministros, eles vão falar assim: opa, foi seletivo, entregou só o que queria, entregou só o que é conveniente a ele, tá, enfim, direcionando as investigações. O Mendonça está agindo politicamente, não pode estar à frente desse caso. Se ele, no entanto, opta por entregar tudo aos ministros e revelar todos os documentos do caso Master para o público, o que vai acontecer amanhã? Os advogados dos réus investigados vão dizer: não podia revelar tudo, revelou mais do que devia, não pode estar à frente, é tudo nulo. Percebam? Se correr, o bicho pega, se ficar, o bicho come. Se o Mendonça entregar tudo, vão dizer que ele não podia entregar tudo e pedir a nulidade, os advogados dos investigados. Se ele não entregar tudo, os ministros vão dizer que ele devia ter entregado tudo e que ele está sendo seletivo. E aí o julgamento não pode acontecer. É isso. Eles estão encurralando o Mendonça para melar o julgamento de terça-feira. E aí entra o Gilmar explicando onde eles querem chegar. Eles vão chegar na terça-feira e falar assim: como está essa zona toda? Vamos adiar isso daí para nunca mais? E aí eles vão fazer dessa maneira. Cada vez mais claro. Jean Turco.
3: Pois é, André, olha, concordo. E assim, aqui nós estamos falando ainda só para começar a investigar. E olha o descompasso que tem entre a lentidão da justiça e o que está na cara de todo mundo. Ele já deveria ter sido investigado. Investigado, não é julgado, né? Já faz muito tempo, porque as revelações que teve até agora, das relações com o Borcaro, do contrato da esposa dele, sobre o qual ainda não deu explicações, no mínimo, merece uma investigação. E olha que fadiga que estamos fazendo para exigir o mínimo básico. E aí, eu fiz um exercício recentemente, escrevi uma coluna explicando o seguinte: será que em outros países também é tão difícil tirar um juiz envolvido em casos peculiares? Será que teve casos similares em outros países? Ou será que foram impeachmentados mais facilmente? Ou foram forçados a renunciar mais facilmente? Ou será que realmente estamos num patamar normal mundial? E quero compartilhar com vocês uma pesquisa que fiz, alguns cases que levantei. Olha, nas Filipinas, em 2011, o presidente da Corte Suprema, vou ler aqui o documento para vocês, Renato Corona, foi impeachmentado por não ter declarado 2,4 milhões de dólares. No Sri Lanka, em 2012, a juíza do Supremo, Shirani Bandaranaike, foi impeachada por ter mais de 20 contas bancárias não declaradas. E notem que não havia provas de dinheiro recebido ilicitamente, só por não ter declarado essas contas bancárias. Ainda, na Indonésia, o presidente do Supremo, Akil Mochatar, foi preso em flagrante por recebendo uma propina de 250 mil dólares. Obviamente foi preso, teve que sair do cargo e depois foi condenado à prisão perpétua. Ainda, depois de 10 anos, outro juiz, outro presidente da Corte Suprema do mesmo país, da Indonésia, foi removido do cargo por favorecer a candidatura do filho de um ex-presidente. Ainda, na África do Sul, em 2008, durante o processo Zuma, um processo que envolvia negócios de armas ilícitas, etc., um juiz de uma corte, que era um processo que estava correndo na Corte Suprema, um juiz de uma corte inferior foi até o gabinete de dois juízes da Corte Suprema para tentar convencê-los a votar em favor do Zuma, ainda na época não tinha sido presidente, e só por isso ele foi também removido do cargo, por ter advogado como juiz em causa de um réu. Então, assim, e olha que estamos falando de África do Sul, Sri Lanka, Filipinas e Indonésia. Não estamos nem falando Dinamarca, Suíça, Canadá, Alemanha, etc. Me parece, o padrão me parece muito claro, que por muito menos em outros países, países deste tipo, que também não são países de primeiro mundo, não são aquelas democracias vibrantes, etc., mas até neste país, por muito menos, não só um juiz é investigado, não só é julgado, mas inclusive é impeachmentado e eventualmente forçado a sair do cargo, etc. Então, estamos aqui combatendo para exigir o mínimo básico. E veja, países que talvez possam dar uma luz de esperança, uma sugestão. Na Polônia, recentemente, em 2017, vários juízes estavam resistindo a algumas reformas feitas pelo legislativo. E aí foi instituída uma câmara disciplinar e mais de 1.000 juízes foram sancionados, foram removidos do cargo, foram transferidos para outros lugares, porque eles basicamente resistiam às mudanças feitas, aprovadas por lei. E aí, depois dessas mudanças, foi passada uma lei que impede aos juízes de resistir às mudanças na lei e de ter que aplicar a lei mesmo quando eles não concordam. E no Japão existe um dispositivo legal muito interessante, muito curioso também. Cada 10 anos, os juízes do Supremo podem, teoricamente, ser removidos por um referendo popular. Nunca foi aplicado, nunca ninguém foi removido através de processo, mas é um incentivo aí que fica, que dá mais poder à população. Por quê? Além deste caso específico, de como vai acabar agora a questão de Moraes, Alexandre ou Mendonça, etc., se as regras não mudarem, nós poderemos ter daqui a 1 ano, 10 anos.
1: Deu uma travadinha, Jean Turco. Daqui a pouco ele termina o comentário. Olha, o Alessandro Vieira, o senador, afirmou que a retirada do Moraes da relatoria do inquérito das fake news representa uma vitória política para a oposição. Vamos ver.
4: Porque tem muita coisa para avançar, mas conseguimos vitórias que são extraordinárias, né? Essa semana, finalmente, foi tomado do Alexandre de Moraes o famoso inquérito das fake news. Um inquérito ilegal, irregular, que eu denuncio desde abril de 2019, e que, ao longo de 7 anos, quase 8 anos, estava aí atormentando os brasileiros. Acho que essa página encerramos. Mas na próxima terça, a gente tem que ter mais uma vitória importante, que é a abertura de um processo de investigação específico com relação ao ministro Alexandre.
1: Olha só, e durante a entrevista, o senador também lembrou o pedido de impeachment para ministros do STF, Moraes e Toffoli, em 2019. Vamos lá.
4: Em abril de 2019, eu já tinha apresentado o pedido de impeachment de Alexandre de Moraes e Dias Toffoli. Não por coincidência, Alexandre de Moraes e Dias Toffoli hoje estão no centro dessas relações com Daniel Vorkaro, e a gente espera que em breve possam ser investigados e processados. O que falta no Brasil é você ter mais gente que tenha capacidade desse enfrentamento, que exige que você tenha ficha limpa e que você tenha qualificação suficiente. Porque é uma batalha muito desigual. Os ministros, os poderosos, eles jogam muito pesado. Eles ameaçam, eles têm uma influência imensa em todos os segmentos, inclusive na imprensa. E isso tudo é jogado contra quem tem a ousadia de enfrentar.
1: Em meio à crise do STF, o Vieira também avaliou que a situação de ministros, de alguns deles, é insustentável. Vamos lá.
4: Eu acredito que, por mais que muita gente em Brasília queira tapar esse sol com a peneira, vai ser impossível, não dá mais. A situação do ministro Alexandre de Moraes é insustentável. A situação do ministro Dias Toffoli é insustentável. Mas o caso do Alexandre é mais grave, na minha opinião, porque é o próximo presidente do Supremo. Eu não posso ter, como presidente do Poder Judiciário no Brasil, um cara que era, ao mesmo tempo, assessor de luxo de banqueiro bandido. Então, a gente vai ter um enfrentamento que eu imagino que seja muito grande. Estou tentando motivar o Senado a estar em funcionamento na próxima semana, porque o presidente Davi Alcolumbre não só decretou uma espécie de recesso branco por conta das eleições, como está incomunicado. Ninguém consegue ativar. Eu fiz um requerimento formal de sessão extraordinária na terça-feira, está sendo acompanhado por vários senadores, mas o presidente da casa não está sendo encontrado. Então a gente tem muito trabalho para fazer em Brasília, mas avançamos, nunca estivemos tão perto, é a primeira vez na história do Brasil que se discute investigação de ministro Supremo. A gente tem que vencer essa batalha.
1: Olha, eu vou jogar para o Jean Turco, que eu quero ouvir ele, inclusive, terminar o seu raciocínio. Mas antes, deixa eu dar um recado. Estou vendo aqui um comentário da Teca, dizendo que vocês estão repetindo sobre os ministros os fatos. Não, não somos nós que estamos repetindo os fatos. Os fatos é que estão sendo repetidos e eles precisam ser repetidos porque tem gente que não consegue entender. Inclusive, me parece, pelo que eu estou vendo aqui, o que você diz, o seu caso. E é preciso que a gente faça esse trabalho de insistência em demonstrar a realidade, a verdade, porque isso não é feito em muitos lugares. São pouquíssimos lugares, como Pingos, em que isso é feito. Então tem gente que fica, às vezes, aqui no chat reclamando, mas não sai. Fica reclamando, mas fica aqui, né? Então, fique mesmo, mas fique para aprender, porque são pouquíssimos lugares que esclarecem a verdade e dizem as coisas que a gente diz aqui nos Pingos. Aproveite, fica aí mesmo. Jean Turco.
3: Pois é, então, estes casos que relatei mostram como até em países que também não são países de primeiro mundo, não são democracias plenas, etc., por muito menos juízes são empichados e são pressionados a sair do cargo. E aqui, na verdade, nós estamos lutando para obter o mínimo disso. Então, infelizmente, há uma cumplicidade das oligarquias, da casta política, dos amigos do rei, do príncipe, etc., com essa situação. Porque se a sociedade toda, não só a direita, tivesse alertado por esses problemas, tivesse pressionado por essas questões desde o começo, quando aconteceu, talvez não estaríamos nessa situação. E afinal, se trata de quê? Se trata de falar o óbvio. Evidente, se trata de se posicionar por princípios, não por pessoas, não porque por oportunismo, porque isso seria tudo feito contra a direita, contra a ultradireita, os bolsonaristas, ou os golpistas, etc. Aí eu estou disposto a destruir os princípios, a destruir a democracia, a destruir o Estado de Direito, a cometer ilegalidades. Nós temos que defender os princípios, que isso favorece a direita, a esquerda. Eu, você, ou quem, não importa. Se eu estou disposto a ser oportunista, eu terei, vou receber também oportunismo do ponto de vista político. Se eu me posiciono por princípios, aí eu posso esperar que talvez, com muito esforço, no longo prazo, eu possa ter um país também baseado em princípios. E os princípios são os princípios básicos, desde o direito até o humano, basicamente. Não tem como um juiz ser ao mesmo tempo vítima, investigador, juiz, julgador, etc. Não tem como pessoas que não têm foro privilegiado ser julgadas por uma corte especial, como aconteceu com os presos do 8 de janeiro. E como aconteceu, inclusive, com Bolsonaro, que no momento no qual foi investigado nem tinha foro especial também. Então, é uma série de abusos absurdos. E quem defende sabe, inclusive, que está tudo errado do começo ao fim. Mas eles defendem por oportunismo, com a desculpa que isso é feito por uma causa maior, contra a direita, contra os supostos golpistas, etc. E não é assim que se constrói um país. Um país se constrói com princípios e com legalidade.
1: Olha só, e vou ver o Mota agora, mas eu preciso dizer, a Teca está dizendo assim, olha que vocês estão repetindo, mais uma vez, Teca, eu vou repetir, estamos batendo na mesma tecla, ele disse, a gente vai bater aqui no Pingos, na mesma tecla, até que você, Teca, entenda, né? A gente vai bater na mesma tecla até a Teca entender, vamos todos ter essa meta hoje de fazê-la compreender a importância das coisas que a gente está tratando aqui. A Tata Fellini também, que não sei se é parente do diretor de cinema, está dizendo assim: tem enquete hoje a gente está sem enquete, mas a gente tem hoje o nosso quadro cultural no final do programa. Então aguardem aí que vamos aqui indicar belos livros, obras Não sei se haverá, Tata, alguma obra do Fellini hoje indicada, mas enfim, talvez seja o seu parente aí. De qualquer forma, nós teremos esse quadro. Ô, Mota, tô aqui com a faca no dente aqui com o chat.
2: Não, então, eu entendo o sentimento do nosso espectador, Marcílio, eu entendo o sentimento da Teca. Se você pegar, né? Se você pegar um vídeo do Pingos de 3 anos atrás ou de 4 anos, tirando o fato de que alguns personagens são diferentes, os assuntos não mudam, porque o Brasil não muda. A gente está sempre falando sobre as mesmas coisas. É como o Jean Turco disse, tem tanta coisa acontecendo de importante no mundo, 11 de setembro, a revolução da inteligência artificial, meus amigos, tem coisas acontecendo que são de assustar, mas a gente não consegue falar sobre isso, porque as coisas que acontecem aqui assustam mais ainda. O Estado brasileiro não dá descanso para a gente. Então eu me solidarizo com os nossos espectadores, que podem achar que a gente às vezes repete um pouco, é porque o Brasil não deixa que a gente mude de assunto. Eu só queria trazer aqui um elemento, Marcília e Jean Turco, e nossa querida audiência, que eu acho que é central em tudo isso que nós estamos falando, tá? E que eu comecei a discutir nas redes sociais e eu vi que tem muita gente que foi vítima da desinformação da maior parte da mídia, do sistema de ensino, desses juristas estatais, e as pessoas estão confusas. Então é importante a gente esclarecer isso. E o que eu vou dizer agora pode ser facilmente verificado por qualquer um com uma pesquisa na internet ou em livros de história. Democracia é um sistema político que tem uma característica principal. Se você tirar essa característica, ela deixa de ser democracia, né? É que nem a Coca-Cola. Se você tirar o gás, ela não é mais Coca-Cola. Se você tirar aquela tintura escura, ela não é mais Coca-Cola. Então, qual é a característica principal da democracia? É que o poder máximo está na mão de pessoas eleitas. Os representantes do povo, eles não têm que pedir desculpas, eles não têm que ficar pedindo licença, permissão, eles não vivem o tempo inteiro como se fossem reféns, como o senador acabou de descrever aí. O poder máximo em uma democracia está na mão dos representantes eleitos. Então, eu convido você, caro espectador, caro ouvinte, a fazer esse teste. Pare agora e pense. O poder máximo do Brasil está na mão de pessoas eleitas ou não eleitas? E a resposta vai dizer se nós vivemos ou não em uma democracia.
1: Hoje eu tô pegando os comentários picantes aqui. A Márcia Cano está falando aqui no chat. Doutor... Ela escreveu, doutor Marci Globi para, mas obviamente é doutor Marcília, aqui escreveu errado. Pare, ah não, porque é doutor Marcília, para de pôr e tirar o óculos. Troca por um bifocal, porque é irritante. Joga aqui com os meus colegas. Olha, outro dia, você acredita, ô Mota? Eu não sei se é você, ô Márcia Cano, mas outro dia me informaram, eu fiquei sabendo que ligaram aqui da Jovem Pan, uma pessoa ligou aqui na recepção, fala pro Marcília parar de pôr e tirar o óculos toda hora, que eu fico aqui me desconcentrando. Agora, eu vou ter que te explicar aqui, Márcia, não é de propósito, não é contra você e nem é contra o óculos bifocal, se me permita a explicação. Eu sou velho, tenho mais de 40 anos, não que mais de 40 anos não é velho, mas depois dos 40 anos, a pessoa que é míope, eu tenho miopia e astigmatismo, depois que você passa dos 40, você não consegue mais fazer a operação e não consegue usar mais o bifocal. Não me pergunte por quê. Isso daí o oculista, que também ninguém mais fala oculista, é oftalmo, hoje em dia é oftalmo. Outro dia eu falei oculista, me disseram assim, porra, isso aqui é de velho. É oftalmo, mas tudo bem. O oftalmo, ele me disse que eu não consigo mais operar porque eu tô velho. E se eu operar, eu vou enxergar bem de longe e mal de perto. Então eu vou precisar óculos para perto. Então eu tenho que fazer uma opção. ou enxergo bem de longe, ou enxergo bem de perto, a operação não dá certo, o bifocal não funciona. Resumo da ópera é isso. E aí eu tenho que ficar tirando e pondo óculos, porque quando eu falo aqui com vocês, se eu tirar o óculos eu não enxergo nada, não enxergo a câmera que está ali, e se eu deixar com óculos, não enxergo o papel que está aqui na minha frente de perto. Entendeu?
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8: Esses dois votos ainda não estão definidos. A gente já falou ontem aqui no programa que a gente não confia muito em nenhum desses dois votos. E aí o ponto importante disso é que hoje o Moraes, com base nessa votação, nessa possibilidade de votação, começou a dizer que ele quer votar. Eu disse que a gente ia mencionar esse assunto. Então ele falou, eu vou tirar o óculos, Márcia, e disse que ele quer votar. Está aqui, ó. Moraes, saiu hoje no Metrópolis, Moraes indica que pedirá para votar na sessão que decidirá o seu próprio futuro. Então, o ministro Alexandre de Moraes sinalizou aliados que pedirá para votar no dia que vai analisar a investigação sobre ele mesmo. Imagina só. E a matéria diz que isso está sendo cogitado e etc., ainda não é certo, o Moraes não se pronunciou oficialmente, e mas o ponto é que, como eles não sabem qual vai ser o destino desses dois votos, da Carmen Lúcia e do Edson Fachin, o Moraes, o voto dele pode ser decisivo. Pensem só, tem 10 ministros, 3 de um lado a gente sabe quais são, Gilmar Mendes, Flávio Dino e o Cristiano Zanin. Esses 3 vão votar para o Moraes ficar livre. A gente já sabe, é óbvio. Do outro lado tem o Fux, tá? Tem o Nunes Marques e tem o Mendonça. Esses 3 a gente já sabe que vão votar para o Moraes ser investigado. Então está 3-3. Faltam 4. E esses 4 seriam compostos pelo Edson Fachin e pela Carmen Lúcia. E aí tem mais 2. Seriam 8. E aí ficariam de fora o Moraes e ficaria de fora o Toffoli. O Toffoli não vem votando em nada que tenha a ver com o caso Master. O Toffoli de fora e o Moraes de fora, os votos decisivos.

0: Kim e da Carmen Lúcia passariam a contar junto dos votos do Fux, do Nunes e do Mendonça. Seria 5-3. Se houver um 5-3, e aí é que entra o Moraes com a sua estratégia. Se houver um 5-3, os votos do Toffoli e do Moraes, que estariam fora da votação, seriam essenciais. Por quê? Porque se está 5-3 e o Toffoli vota, e o Moraes também, e óbvio, eles votariam para o Moraes não ser investigado, só falta o Moraes votar para ele mesmo ser investigado. Mas é óbvio que não. Então, aí faria um 5-5. E o 5-5 favorece o Moraes. Lembra daquela história em dúbio pro réu? É isso. Se você tem um empate, isso favorece o investigado, favorece o Moraes, favorece o réu. Portanto, se der 5-5, o Moraes está livre. E ele, Moraes, pode então fazer o raciocínio, e deve estar fazendo o raciocínio, que é o seguinte: se essa votação for adiante, não sei se irá, acho que não, acho que vão pedir vista, mas se a votação for adiante, raciocínio do Moraes, se o Edson Fachin e a Carmen Lúcia votarem contra mim, pensa que eu sou o Moraes, votarem contra mim e fizerem um 5-3 para que eu, Moraes, seja investigado, eu, claro, vou puxar o Toffoli e falar assim: Toffoli, vem comigo e vota. E eu mesmo, o Moraes, vou falar: eu quero votar. E aí dá um 5-5. Se o Moraes e o Toffoli votarem, o Moraes está livre. Independente de ter ou não pedido de vista. Vamos lá, de novo. Gilmar Mendes, Flávio Dino e Cristiano Zanin vão votar para o Moraes ficar livre. Fux, Nunes Marques e Mendonça vão votar para o Moraes ser investigado. Se Carmen Lúcia e Edson Fachin são as dúvidas, o Moraes pode simplesmente nem contar com esses dois votos. Se esses votos estão em dúvida e ele não sabe o que vai ser, e ele e o Toffoli, ele, Moraes e o Toffoli votarem para o Moraes não ser investigado, ele não precisa nem cogitar, nem trabalhar que a Carmen Lúcia e o Edson Fachin votem contra ele ou a favor dele. Esses votos pouco importam. Se a Carmen Lúcia e o Edson Fachin forem contra o Moraes, ele estará garantido no empate, tendo o voto dele valendo e o voto do Toffoli também. Repito, se o Toffoli votar e se o Moraes votar, ninguém conseguirá investigar o Moraes. Se o Toffoli votar, se o Moraes votar, não importa mais nada. Não tem resultado possível de ser de ter como decorrência a investigação do Moraes. Vocês percebem, meus caros? E aí, a gente tem aqui o Moraes, dentro dessa contabilidade, cogitando votar se ele mesmo vai ser investigado. Não é uma delícia, Mota? Você já viu isso em alguma ficção científica?
1: Bom, a gente já tinha visto o investigador, o acusador, vítima, que também é juiz e executor da pena, né? Agora a gente inclui nesse portfólio aí, potencialmente réu. Eu, como engenheiro civil, não consigo entender como o direito pode ser tão flexível assim. Aliás, Marcília, e me desculpe aqui, eu vou me aproveitar da minha ignorância do direito para até dizer, eu acho que há outros ministros que também deveriam se declarar impedidos de votar nessa sessão, né? Porque me ajuda aqui se eu me enganar. Um dos ministros foi ministro do atual governo, não é isso? O atual governo está nessa história aí por causa do afastamento do diretor da PF. Diretor da PF suspeito de investigar ministro do Supremo Tribunal Federal. Então, eu acho que um ministro que foi ministro do atual governo deveria se declarar impedido. Tem outro que, salvo engano, foi advogado do atual presidente, não é isso? Eu acho que também deveria se declarar impedido. Obviamente, o ministro, que é um réu potencial de uma futura investigação ou processo, tem que se declarar impedido. Há também um outro ministro que tem envolvimento numa história de um resort, aí uma coisa também que até o levou a renunciar à relatoria. Então, é mais um ministro que deveria se declarar impedido. 4 aqui, pelas minhas contas.
0: Jean Turco.
2: Estão esperando um alcolumbre da vida para sentar em cima dos processos, dos pedidos e adiar a coisa infinitamente, né? porque não

0: STF não estão conseguindo. E olha, claro que é um absurdo caso ele votasse, mas já é um absurdo que ele precisa ter uma autorização dos colegas para poder ser processado. Eu entendo a dificuldade de um desenho institucional melhor, porque realmente quando se trata da Suprema Corte, isso é difícil. Mas veja o absurdo. Imagina se nós aqui, para ser julgados, deveria ter uma autorização de nossos colegas. Eu amaria, né? Seria fantástico, não precisa nem eu votar. Agora, mesmo assim, é toda essa grandíssima fadiga, esse esforço enorme só para começar as investigações. E vejam que as mensagens já são que vieram à tona esses dias dos celulares já são muito reveladoras. Mesmo depois, talvez tendo essa investigação, quanto tempo vai durar essa investigação? Será que também não vão colocar ainda mais fumaça nos olhos, mais ruído, não vão tentar adiar de N forma, etc.? Este é só o começo. Então, mesmo se começar essa investigação, vai durar não sei quanto tempo. E para depois, no enquanto ainda ele estará no cargo. Ou será que vai ser suspenso temporariamente até averiguar e terminar o processo? Então, infelizmente, eu repito, nós temos dois problemas. Um, que é este urgente, emergencial, de curto prazo. Mas dois, nós temos que repensar o desenho institucional da Corte Suprema, das ligações entre o Supremo e o Legislativo, inclusive a questão do impeachment no Senado, porque senão nós não estaríamos nessa situação, já teria tido quase com certeza o impeachment, ou pelo menos teriam sido pautados, e aí vamos ver se aprovado ou não. Então, hoje o desenho está mal ajustado. Por quê? Porque senão nós vamos até resolver isso, mas depois vai acontecer algo igual com outras pessoas e a próxima crise será só maior, de magnitude maior. Porque quando eles veem que eles conseguem escapar, se salvar de alguma forma, então o incentivo gera depois uma oportunidade, eles vão se aproveitar ainda mais. Então, mesmo se Moraes for investigado, mesmo se cair, mesmo se renunciar, mesmo se for impeachment, ainda essa não será a solução ideal e devida.
1: Olha só, e teve, também hoje eu estou para ler o site, o chat, né? Mas também disseram aqui, poxa, eu gosto muito de vocês, essa eu não vou dizer qual o nome, mas eu gosto muito de vocês, mas quando vocês fazem essas previsões, aí eu fico deprimida. Veja, outra pessoa perguntou, o Senado não pode fazer alguma coisa caso o Moraes vote nesse processo? Veja, o Moraes ele vem fazendo isso, não é uma previsão, hein? A gente está contando aqui um fato que é do passado. O Moraes faz 7 anos que ele está julgando o caso de que ele é vítima, supostamente. O processo do golpe inteiro foi julgado por ele e ele era supostamente a vítima daquilo. Ele julgou todos os processos contra ele, que ele era parte, que ele era juiz, que ele era tudo. Não é, Mota? Mota fala.
2: Não foi?
1: Oi?
2: Ele não participou do julgamento do Daniel Silveira? Ele não participou do julgamento do Daniel Silveira?
1: Participou do julgamento do Daniel Silveira e aí é que tá. O Congresso referendou a prisão do Daniel Silveira depois de um julgamento ilegal como esse. Então, lamentavelmente, a gente não está aqui. É claro, tem gente que pode querer botar a cabeça na terra e ter a síndrome de avestruz, como se diz, né? Que é quando o avestruz vê um perigo, ele coloca a cabeça em terra na areia para não enxergar o perigo. Mas aqui a gente está contando um fato que já passou. Não estou nem dizendo, ó, vai acontecer assim porque eu acho. Não vai acontecer assim porque aconteceu assim há 7 anos. Então, o Senado pode fazer alguma coisa? Pode tanto quanto podia, e não fez. Nós estamos, lamentavelmente, diante de um Congresso que também permitiu que tudo isso acontecesse e que, acredito eu, só poderá mudar a situação do Brasil quando mudar a presidência do Senado. Eu não acredito em um Senado diferente enquanto o Alcolumbre não sair dali. E para o Alcolumbre sair dali, o Executivo precisa mudar. Com o executivo que está aí, o Alcolumbre vai se manter. Isso é um fato. Não estou aqui também torcendo, estou aqui analisando. É um fato. Com o que está aí no executivo, assim será no Senado. Assim será na presidência do Senado. Enquanto a presidência do Senado estiver do jeito que está, não importa quem estiver debaixo da presidência. Porque não importa a maioria, a minoria, tanto faz. Hoje, nós temos 109 pedidos de impeachment e o Alcolumbre diz: Não, não. Eu estou aqui cogitando, quem sabe, botar para frente o impeachment do Mendonça. Saiu essa notícia na semana passada. Então, imagina, tem 109 pedidos de impeachment de ministros, tem, sei lá, uns 40, acho que tem 54 contra o Moraes. Ele fala que ele não vai votar nenhum porque não é uma prioridade. Aí acontece tudo isso e ele começa a articular, ele é o Columbre, a possibilidade de botar para frente o do Mendonça, que não faz nenhum sentido, que é uma loucura completa. Então, meus caros, a gente tem um Senado hoje sequestrado pela presidência. A vontade da maioria está nas mãos hoje da presidência. E isso é que é o grande problema. A gente está aqui olhando a realidade. A realidade. Olha, a gente vai para um rápido intervalo. Na volta, saiu mais uma notícia do STF sobre o Moraes. Nova, acabou de sair agora e a gente volta rapidinho para te contar o que é.
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1: E eles trazem para a gente a informação quentinha, acabou de sair. Moraes acusa Mendonça, mais um capítulo dessa história. Moraes acusa Mendonça de proteger grupo político e insiste em divulgação total dos documentos do Master. Ministro rebate resposta do colega e afirma que 180 documentos continuam sob sigilo e volta a cobrar acesso integral antes do julgamento. O Moraes voltou então a contestar nessa sexta-feira a forma como Mendonça liberou até agora a integralidade dos autos do caso Master. Em novo ofício, é ofício para lá, é ofício para cá, o dia inteiro esses caras mandando ofício, não fizeram outra coisa hoje os ministros, senão ficar mandando ofício, troca de ofício para lá, e ofício para cá, e ofício para lá. O ofício enviado ao Edson Fachin afirmou, o do Moraes, afirmou que 18 procedimentos inteiros e outros 180 documentos continuam fora do acesso dos demais ministros e acusou Mendonça de agir em proteção a um determinado grupo político. Isso aqui é novo e é sério. Quer dizer, o que eles estão dizendo, ou o Moraes está dizendo, é que o Mendonça está protegendo a direita. É isso, né? Como se investigar o Moraes fosse um desejo da direita. Eu acho que devia ser um desejo de toda pessoa direita, não pessoa ideologicamente de direita, mas de toda pessoa direita. Aliás, se eu sou o Moraes, graças a Deus que eu não sou, mas se eu sou o Moraes no momento desse, eu penso o seguinte, pô, eu quero que a minha reputação siga ilibada, que ninguém me questione, então eu mesmo vou aqui colocar essas investigações para frente, como fez o Mendonça. Quando o acusaram lá de comprar um terno a mando do Vorcaro, ele pegou o cartão de crédito dele, da mulher dele, e mostrou, ó, tá aqui, eu paguei 4 pau por mês, em 4 parcelas, o terno que eu comprei. Foi lá e mostrou o recibo e a nota fiscal da alfaiataria. É isso que faz uma pessoa quando é acusada. Agora, ah não, tá protegendo a direita, protegendo a direita e a esquerda e o brasileiro, e todo mundo eu acho que quer ou deveria querer que o Moraes se explicasse, assim como o Mendonça até agora se explicou. Ô, meus caros, tá aí, mais um capítulo dessa história, né? Moraes agora volta a insistir que ele é o perseguido, que o vilão é o Mendonça, que ele vai estar, que ele está sendo investigado, quer investigá-lo, porque ele, Moraes, está protegendo a democracia. Provavelmente esse é o discurso. ele, Moraes, está protegendo a democracia, e o Mendonça, como representa a direita, talvez fascista, deve ser essa a fantasia da cabeça desses ministros, então ele quer perseguir o Moraes para que ele pare de proteger a democracia. Deve ser isso.
0: É incrível, né? Cada dia que passa, a gente se sente mais ofendido com a ideia de que os poderosos do Brasil fazem da gente. Hoje eu publiquei nas minhas redes sociais um pequeno diagrama mostrando uma visão, o que eu acho que é uma visão global desse problema, e que eu resumi da seguinte forma. Você tem hoje no Brasil uma Suprema Corte toda poderosa. Ela tem principalmente dois superpoderes. Um desses superpoderes é julgar quem tem foro privilegiado, o que inclui os senadores e os deputados e um grande número de autoridades. O outro superpoder é o controle de todo o processo eleitoral, através da justiça eleitoral. Então, com esses dois superpoderes, a Suprema Corte tem a capacidade de tornar todo e qualquer mandato eletivo no Brasil sujeito a instabilidades, porque se a Suprema Corte quiser, ela pode agir usando esses dois superpoderes. Isso faz com que o parlamento se torne, né, principalmente o Senado, que é encarregado de selecionar, aprovar ou não os candidatos à Suprema Corte, ele se torna controlável. E aí o processo de escolha de quem vai para a Suprema Corte, ele fica sujeito a esse controle. Então é um ciclo que não se consegue quebrar, porque é um mecanismo estabelecido na Constituição e que, ao qual os políticos brasileiros, mesmo reconhecendo essas dificuldades, né, eu achei muito interessante a fala do senador, o senador que já esteve aqui nos Pingos nos Is, fazendo uma entrevista, e eu fiz umas perguntas para ele e não gostei das respostas, porque eu reconheço na fala daquele senador e de vários outros políticos brasileiros uma disposição para reclamar, para chorar, para se queixar da situação, mas reagir contra ela, eles não reagem. Por que os políticos brasileiros não agem imediatamente para mudar esse absurdo que é o presidente da Câmara controlar a pauta da Câmara, o presidente do Senado controlar completamente a pauta do Senado, inclusive os pedidos de impeachment? Onde está a rebelião do Senado com isso? Ou dos deputados? Como é que pode você ter 513 deputados, em breve serão 530, e nada acontece se o presidente da Câmara não quiser? E pior, como é que pode os deputados elegerem um presidente da Câmara que faz o que o presidente da Câmara faz, a mesma coisa para o presidente do Senado? Eles não foram colocados lá por marcianos, eles foram colocados lá pelos próprios parlamentares.
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6: Olá, boa noite.
7: Boa noite para você que nos acompanha em todo o país.
6: Sexta-feira, 11 de setembro de 2026.
7: Vamos ao destaque do dia.
6: Inflação de agosto fica negativa em 0,32%, segundo o IBGE.
7: Redução do índice foi impulsionada por setores de habitação, transportes, alimentação e bebidas.
6: Conab aponta queda de valor de produtos da cesta básica, Graziele Bezerra.
8: Os maiores descontos ficaram com a batata inglesa, cenoura, cebola, tomate, ovo de galinha e café moído.
7: Dia do Cerrado.
6: Dados do DETER mostram queda de 19% do desmatamento no mês de agosto em relação ao mesmo período do ano passado.
7: E o levantamento aponta que 51% do Cerrado é considerado prioritário para a segurança hídrica do Brasil. Gabriela Noronha. E educação.
6: Estudantes do ensino médio têm até 15 de setembro para se inscrever na Olimpíada Nacional de Empreendedorismo. Natália Koslick.
9: A competição começa no dia 18 de setembro com uma prova online. As questões envolvem raciocínio lógico, inovação e empreendedorismo com situações do cotidiano.
7: Hoje na apresentação da Voz do Brasil, eu, Mariana Jungmann e Nazi Brum.
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7: A pesquisa mensal do IBGE, divulgada hoje, mostrou uma queda de 0,32% na inflação oficial do país no mês de agosto.
6: Impactaram o resultado descontos na conta de luz, nas passagens aéreas, nos preços de combustíveis e de alimentos.
8: O Índice Nacional de Preços ao Consumidor Amplo, que mede a inflação oficial do país, teve queda de 0,32% em agosto. O valor ficou 0,39 ponto percentual abaixo do registrado em julho. Os grupos que exerceram maior impacto sobre o resultado foram habitação, transportes, alimentação e bebidas e comunicação. Em relação à habitação, Fernando Gonçalves, gerente do IPCA, explica que um fator que influenciou foram os descontos na conta de energia elétrica.
10: Aquele registrado no grupo habitação veio da contribuição de menos 0,33 pontos percentual da energia elétrica residencial, que recuou 7,63% no mês, em decorrência da incorporação do bônus Itaipu, creditado nas faturas emitidas no mês de agosto.
8: O preço dos alimentos também recuou em agosto. Os maiores descontos ficaram com a batata inglesa, cenoura, cebola, tomate, ovo de galinha e café moído. A tendência de queda foi confirmada por um levantamento realizado em parceria com a Conab, Companhia Nacional de Abastecimento. De acordo com a diretora de Política Agrícola e Informação da companhia, Nayara Andreoli Bittencourt, a queda no preço desses itens influencia o valor da cesta básica no país.
11: O custo da cesta básica caiu em 25 das 27 capitais pesquisadas pela Conab e alguns alimentos importantes na mesa dos brasileiros contribuíram para esse resultado. O café e o tomate tiveram queda em 23 capitais, o feijão carioca ficou mais barato em 19 e o açúcar em 16 capitais. Boa parte desses alimentos tem a queda relacionada ao aumento da oferta e ao avanço das safras desses produtos.
8: Pão francês e óleo de soja, por outro lado, registraram variações acima de 2%, de acordo com o levantamento da Conab. Os preços mais altos são explicados pelo aumento da demanda global por esses itens, além dos possíveis efeitos climáticos do El Niño sobre a safra 2026-2027. Reportagem Graziele Bezerra.
7: No dia do Cerrado, foram divulgados novos dados sobre o desmatamento.
6: A perda de vegetação nativa recuou 19% em agosto, segundo os alertas em tempo real do DETER.
7: Também foi assinada a portaria que identifica as áreas prioritárias do Cerrado para a segurança hídrica.
12: Segundo o maior bioma do Brasil, o Cerrado ocupa um quarto do território nacional e é a savana mais rica do mundo em biodiversidade. Situado sobretudo no Planalto Central, também tem papel fundamental na disponibilidade de água no país, como explica Humberto Lúcio Lima, diretor-presidente do Instituto Arvoredo, que atua na preservação do Cerrado.
13: É o bioma conhecido como caixa d'água do Brasil, por possuir 3 aquíferos, abastecer 8 das 12 bacias hidrográficas que nós temos e ter mais de 131 mil nascentes. Então é um bioma extremamente importante, não só para as mudanças climáticas, também como para a água potável no Brasil.
12: E um novo levantamento divulgado pelo governo federal mostrou que 51% de todo o território do Cerrado é considerado prioritário para a segurança hídrica do Brasil. Com base nisso, foi assinada uma portaria que cria um sistema de áreas prioritárias de recarga hídrica no Cerrado. Os dados das principais áreas estarão disponíveis para gestores, pesquisadores e população em geral. A medida visa identificar e proteger regiões estratégicas para a manutenção dos recursos hídricos. Como comentou o ministro do Meio Ambiente e Mudança do Clima, João Paulo Capobianco.
14: São vários estudos mostrando a redução da vazão nos principais rios do Cerrado. Esse dado das áreas prioritárias para recarga hídrica é algo absolutamente fundamental. Quando você apresenta, com base sólida em dados científicos, as áreas prioritárias, isso permite você organizar melhor os seus investimentos. É claro que todas são importantes. Mas se nós temos recursos ainda não tão abundantes como gostaríamos, nós precisamos começar pelas áreas prioritárias.
12: Também nesta sexta-feira foram divulgados novos dados sobre o desmatamento no Brasil. Segundo informações do sistema DETER, Sistema de Detecção de Desmatamento em Tempo Real, do Instituto Nacional de Pesquisas Espaciais, os alertas de desmatamento no Cerrado caíram 19% em agosto, na comparação com o mesmo mês de 2025. A perda de vegetação nativa somou 238 quilômetros quadrados. Reportagem Gabriela Noronha.
15: O Ministério da Saúde confirmou 3 casos de sarampo em Tabatinga, no Amazonas.
16: Outros 2 foram confirmados em São Paulo, que já soma 32 pacientes esse ano.
15: O Brasil é considerado livre do vírus desde 2024, mas ainda registra casos esporádicos.
16: A vacinação é a principal forma de evitar a transmissão da doença. O imunizante é oferecido gratuitamente pelo SUS.
17: Após a confirmação nesta semana de 3 casos de sarampo no estado do Amazonas, o Ministério da Saúde intensificou as ações de vigilância na região. Os esforços são para interromper possíveis cadeias de transmissão do vírus. Os casos foram confirmados em Tabatinga, na fronteira entre Brasil, Colômbia e Peru. Os episódios ocorreram em pessoas que vieram da cidade de Alto Monte, no Peru, sem histórico de vacinação contra o sarampo. Além do Amazonas, o Ministério da Saúde mantém alerta para São Paulo, que registrou 32 casos neste ano, 2 pacientes confirmados esta semana. Medidas de vigilância sanitária e vacinação estão sendo tomadas e não há registro de circulação do vírus para além das cidades de Guarulhos, São Bernardo do Campo e a capital paulista, que registra 29 dos 32 casos. O Brasil é certificado como livre do vírus desde 2024, mas ainda registra casos esporádicos, principalmente relacionados à importação do vírus de outros países. O sarampo já foi uma das principais causas de mortalidade infantil em todo o mundo. A transmissão ocorre pelas vias aéreas, ao tossir, espirrar, falar ou respirar. A doença possui alto nível de contágio. Quando a pessoa é infectada, ela pode transmitir o vírus para 90% das pessoas próximas que não estejam imunes. A vacinação é a principal forma de evitar novos casos. Os imunizantes são oferecidos gratuitamente pelo SUS e integram o calendário nacional de vacinação para pessoas de 12 meses a 59 anos. Há 2 vacinas disponíveis no SUS para a proteção contra a doença: a tríplice viral, que protege contra sarampo, cachumba e rubéola, e a tetraviral, que além dessas 3, imuniza também contra a varicela. Edinaldo Júnior para a Voz do Brasil.
15: O PrevBarco, uma espécie de agência flutuante do INSS, leva serviços e informações de previdência social a comunidades isoladas do país.
16: Em setembro, a embarcação vai iniciar uma nova operação no Amapá.
15: Entre 28 de setembro e 9 de outubro, atenderá comunidades do arquipélago do Bailique, depois segue para o município de Cutias, onde permanece até 23 de outubro.
16: Mas, antes de seguir para o Amapá, o PrevBarco estará em Chaves, no arquipélago do Marajó, no Pará, de 14 a 25 de setembro.
15: Não é necessário realizar agendamento prévio. O atendimento ocorre por ordem de chegada durante a permanência da embarcação em cada localidade.
16: Estudantes do ensino médio de todo o Brasil têm até 15 de setembro para se inscrever na primeira edição nacional da Olimpíada Nacional de Empreendedorismo.
15: O evento é individual e gratuito.
16: E os finalistas vão participar de uma imersão em empresas parceiras do projeto.
9: A competição começa no dia 18 de setembro com uma prova online de caráter diagnóstico. As questões envolvem raciocínio lógico, inovação e empreendedorismo com situações do cotidiano. Os 100 mil estudantes com melhor desempenho avançam para a segunda fase, marcada para 9 de outubro. Nessa etapa, a prova será dissertativa e os estudantes deverão desenvolver propostas de soluções e modelos de negócios. Os 100 melhores colocados no ranking nacional serão selecionados para a fase final. O secretário nacional de Inclusão Socioprodutiva, MEIS e Cooperativismo, do Ministério do Empreendedorismo, da Microempresa e da Empresa de Pequeno Porte, Danilo Cabral, disse que os finalistas participam de um curso intensivo de curta duração voltado ao aprimoramento dos projetos, desenvolvimento de produtos e elaboração de planos de negócio.
18: É linkar aqueles que estão na escola, que precisam identificar essa vocação, qualificar, formar para poder empreender, com esse mundo do trabalho. É o papel do ensino médio, é formar para a cidadania e formar para o mundo do trabalho. Essa imersão vai durar 3 dias, onde aí sim os alunos já terão que apresentar um produto, um plano de negócio, e disso sairá 27 finalistas.
9: Além das provas, a programação prevê atividades de formação para estudantes, professores e escolas participantes. A etapa nacional será realizada em Brasília no dia 10 de dezembro. As inscrições são gratuitas e podem ser feitas pela internet até 15 de setembro. O endereço é one.ufma.br. Com locução de Natália Koslick, reportagem Pablo Mundim.
15: O uso da biometria digital ou um reconhecimento facial já faz parte da vida das pessoas hoje em dia.
16: Seja para fazer uma transação bancária ou para acessar o gov.br, por exemplo, esse tipo de procedimento agiliza o acesso a serviços e informações, protegendo os dados dos usuários.
15: Vamos saber como esses dados são armazenados e que cuidados extras podem ser tomados no ambiente digital.
19: Fazer uma selfie, aquela foto de si mesmo, virou rotina não só para as redes sociais. Também é com ela que é possível acessar portarias de prédios, desbloquear o celular, abrir aplicativos bancários ou entrar no portal gov.br, por exemplo. A biometria facial e a digital, aquela que lê as impressões digitais, estão presentes no dia a dia do cidadão. A tecnologia confirma a identidade do usuário em segundos e cria uma camada extra de proteção. Laerte Peota de Melo, professor da Universidade de Brasília e especialista em cibersegurança, explica que há diferenças nos sistemas biométricos de acordo com a finalidade.
20: Tanto os bancos quanto sistemas assim, que a gente chama de sistemas críticos, eles têm um sistema biométrico muito mais eficiente. Ele é diferente do que a gente usa no celular, no nosso dia a dia. A biometria que você usa no celular é para acessar os seus dados que estão no seu aparelho. Então são sistemas bem diferentes.
19: A biometria digital analisa os padrões únicos dos dedos das mãos. Já o reconhecimento facial mapeia pontos e contornos do rosto, como a distância entre os olhos e o formato do queixo. No Brasil, a biometria é classificada como dado pessoal sensível pela Lei Geral de Proteção de Dados. As empresas são obrigadas a explicar o motivo da coleta, armazenar os dados de forma segura e excluí-los quando não forem mais necessários. Gustavo Henrique de Souto Silva, subsecretário de Planejamento e Tecnologia da Informação do Ministério das Comunicações, explica que essas informações são protegidas.
21: Quando a gente fala de segurança e as pessoas têm esse medo daquele dado vazar, é que esses dados eles são muito bem protegidos, são criptografados. E assim, não é qualquer pessoa ou empresa que tem acesso a isso. E esses dados não é disponível, acessível de forma indiscriminada. Então, eles têm um controle de acesso.
19: E alguns procedimentos simples podem ajudar a proteger a identidade e os dados sensíveis no ambiente digital, como ativar a verificação em 2 etapas em suas contas, usar um gerenciador de senhas para armazenar os dados e proteger o chip do seu celular nas configurações do telefone. Reportagem Luciana Colares de Holanda.
16: A identificação biométrica virou política nacional pelo Ministério de Portos e Aeroportos. O objetivo é modernizar o controle de acesso e ampliar a segurança nos sistemas de transporte do país.
15: A iniciativa padroniza o uso de tecnologias como reconhecimento facial e digital em aeroportos, portos, instalações portuárias e hidrovias.
16: E a biometria deixa o sistema nos aeroportos mais moderno. Mas tem coisas que só dependem do ser humano para a viagem ser mais tranquila, como disciplina e educação.
15: Tumultos, brigas ou até mesmo piadinhas fora de hora em aeroportos ou aviões podem causar um verdadeiro transtorno para muitas pessoas, como atrasos de voos e até pousos de emergência.
16: Agora, os passageiros que não respeitarem as regras serão penalizados com multas altas e podem chegar a ficar proibidos de viajar por até um ano.
15: E para alertar os viajantes sobre essas mudanças, o Ministério de Portos e Aeroportos lançou a campanha Parece Exagero, é Segurança.
0: O passageiro indisciplinado é aquele que comete atos que violam e comprometem a segurança, a tranquilidade e a dignidade de outras pessoas. O analista de marketing João Gabriel Palhão conta que já presenciou um desses atos, que provocou atrasos e estresse nos passageiros.
1: Vindo aqui para Brasília mesmo, presenciei isso com um caso de notebook. Desde o início do voo, a comissária já avisou, a hora que ela passava perto, o cara tirava, mas sempre voltava. Então foi o voo inteiro dando trabalho.
0: A campanha Parece Exagero, mas é Segurança foi motivada pelo aumento de episódios envolvendo passageiros indisciplinados a bordo das aeronaves e nos aeroportos do país. Segundo o Ministério de Portos e Aeroportos, o Brasil registrou 881 casos de indisciplina no transporte aéreo entre janeiro e junho de 2026. Desse total, 154 episódios poderiam comprometer de forma grave a segurança operacional. A assistente social Maria Bezerra afirma que essas atitudes prejudicam muitas pessoas.
22: A gente pode perceber em vários voos problemas com um ou outro passageiro, ou uma ou outra também, que pensam que o umbigo dela fala por todo mundo, não é? Então eu acho que é bastante interessante a gente pensar que um voo com mais de 100 pessoas, além de mim, todos têm direito. E uma pessoa não pode impedir o bem-estar das demais.
0: Além da campanha, a ANAC, Agência Nacional de Aviação Civil, definiu um conjunto de medidas para enfrentar situações que possam comprometer a segurança e o funcionamento das operações aéreas, por causa de passageiros indisciplinados. Entre as punições estão a aplicação de multas, além de ter o direito de viajar suspenso por um ano. Como explica o superintendente de infraestrutura aeroportuária da Agência de Aviação Civil, Giovano Palma.
23: Então há uma multa de até R$17.500 para os casos graves. São aqueles casos de agressão do pessoal do balcão de check-in, agressão do pessoal que faz o controle de segurança, ou também informação falsa de bomba. E ainda nós temos os casos gravíssimos, que são aqueles casos a bordo da aeronave, em que há, por vezes, uma agressão ao tripulante, e que inviabiliza esse tripulante de continuar trabalhando dentro da aeronave. E se um tripulante ele acaba, por uma agressão, não podendo trabalhar, isso afeta a segurança, principalmente no momento de emergência, que além da multa, pode haver um impedimento de voar por até 6 ou 12 meses. Né?
0: As novas medidas passam a valer a partir de 14 de setembro. Reportagem Cleide Lopes.
16: Para saber mais sobre a Resolução 800 da ANAC, que cria regras para atos de indisciplina, acesse pareceexagero.com.br.
15: Estudantes que ingressaram em cursos presenciais de licenciatura este ano já podem se inscrever no PEDMEIA Licenciaturas.
16: O prazo vai até o dia 19 de dezembro, enquanto houver vagas.
15: Podem participar estudantes que tiveram pelo menos 650 pontos no Exame Nacional do Ensino Médio, o Enem, e foram matriculados por meio do Sisu, ProUni ou Fies.
16: A bolsa é de R$ 1.050 por mês durante todo o curso. Desse valor, R$ 700 podem ser sacados todo mês e R$ 350 ficam em poupança.
15: As inscrições devem ser feitas pela plataforma Freire no site freire.caps.gov.br.
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16: Hoje vamos viajar até o sertão do Nordeste, no interior do Piauí.
15: É na Serra da Capivara que encontramos a maior quantidade de arte rupestre no Brasil.
16: Além do valor histórico, por lá é possível fazer trilhas, escaladas, passeios de bicicleta e até voos livres.
3: Sinônimo de fofura e tranquilidade, a capivara virou febre mundial.
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3: Maria Luísa Fukushima Rodrigues, de 5 anos, é fã desse animal que vive perto de lagos e rios em várias partes do país.
5: Maria Luísa, qual é o seu bichinho preferido?
24: Capivara.
5: E por quê?
24: Porque eu gosto muito que ela me ensina a nadar, porque ela é bem fofinha.
3: Nas redes sociais, a capivara também virou fenômeno pop, com vídeos que mostram a rotina sociável dessas adoráveis criaturas.
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3: O sucesso é tanto que a capivara ganhou um dia mundial, comemorado na próxima segunda-feira. E no Brasil, a fama do bichinho não é diferente. E hoje, vamos conhecer um lugar que leva o nome da nossa estrela. No interior do Piauí, a arqueóloga Niede Guidon encontrou em 1979 um verdadeiro tesouro da história. Vestígios humanos de mais de 50 mil anos atrás. Mais de 1.300 sítios arqueológicos já foram catalogados na Serra da Capivara. São pinturas rupestres que registram cenas de caça, rituais, danças e outras atividades do cotidiano de povos que viveram na região. E para preservar toda essa história, foi criado o Parque Nacional da Serra da Capivara, no meio da Caatinga brasileira. Em 1991, o local entrou para a lista de Patrimônio Mundial da Unesco. Quem conta a história do desenvolvimento do local é a arqueóloga e pesquisadora Gisele Felice.
25: A ideia era fazer com que tivesse alguma coisa que pudesse gerar renda, melhorar a qualidade de vida das pessoas e, ao mesmo tempo, preservar o patrimônio cultural, que seriam sítios arqueológicos com as pinturas rupestres, que são magníficas, e preservar o patrimônio natural.
3: E quem vai visitar, é bom saber que tem bastante coisa para ver, hein? Como disse o professor de geografia e guia turístico Wilke Amorim Lopes.
26: Ele tem vários atrativos. Nós temos cânions, nós temos a fauna, nós temos a flora, temos as pinturas rupestres, temos dois museus para proporcionar o turista, o visitante, ao conhecer o Parque Nacional Serra da Capivara. Nós temos também fósseis da megafauna. Há 12 mil anos atrás, existia animais da megafauna, preguiça gigante, mastodonte, macrauchenha, iriamas.
3: A história a olhos vistos. Foi o que o professor universitário de Recife, Pernambuco, Raimundo Nonato Ferreira, teve a oportunidade de mostrar ao filho de 10 anos na Serra da Capivara.
26: Ele mesmo disse que foi uma experiência sem igual, inclusive algumas coisas que ele tinha visto na escola. E agora ele pôde ter a oportunidade de visitar as pinturas rupestres, ver esses rastros deixados há mais de 5, 10, 15, 50 mil anos pelo homem americano. E ele pôde ver não só como foi descrito na sala de aula, mas pôde ver em loco. Então, assim, para ele foi uma experiência única.
3: Ficou curioso? Para conhecer mais sobre a história do parque, que fica no meio da Caatinga, a visita está aberta todos os dias das 6 da manhã às 6 da tarde. Mas atenção, a entrada no parque só é permitida com guia credenciado do ICMBio. Tudo para proteger a biodiversidade do sertão e o legado das pinturas rupestres. Eu sou a Raquel Mariano e até a próxima viagem.
16: E na próxima sexta-feira, nós vamos celebrar o primeiro Dia Internacional das Cavernas, comemorado oficialmente em 13 de setembro. Até lá!
15: E essas foram as notícias do governo federal.
16: Fique agora com as notícias do Poder Judiciário e do Congresso Nacional. Boa noite, um bom fim de semana.
15: A gente volta na segunda-feira, uma boa noite.
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7: STF homologa planos estaduais contra violações de direitos no sistema prisional.
8: Telegram detalha ações contra desinformação em plano para eleições.
7: FGTS completa 60 anos neste mês.
8: Boa noite, eu sou Leandro Bezerra.
7: E eu sou Walter Lima.
8: STF confirma planos de reestruturação do sistema penitenciário de 14 estados.
7: Os demais estados e o DF tiveram os planos validados, mas com ressalvas. Carolina Chaves.
10: Em 2024, o STF homologou o Plano Pena Justa, que prevê medidas para enfrentar problemas históricos do sistema prisional. A partir dessas diretrizes, estados e Distrito Federal elaboraram planos locais. Agora, o Supremo também definiu como será feito o monitoramento das ações. Os tribunais de justiça terão que padronizar os procedimentos e monitorar o cumprimento das medidas previstas. Os corregedores gerais de justiça deverão acompanhar a execução dos planos com o apoio dos grupos de monitoramento e fiscalização do sistema carcerário. As informações deverão ser encaminhadas ao CNJ pelos comitês locais. Juízes corregedores de presídios e magistrados responsáveis pelas varas de execuções penais também poderão auxiliar na fiscalização.
8: Telegram apresenta plano de conformidade para as eleições.
7: A medida faz parte das ações do TSE para o combate da desinformação. Guilherme Firmino.
11: Segundo o plano, a plataforma poderá remover materiais potencialmente ilegais, restringir ou excluir contas em desacordo com o plano e usar marcadores para alertar os usuários sobre possíveis fraudes ou conteúdos falsificados. A plataforma também pode fazer a moderação de grupos, contas, bots e canais, através de denúncias ou por um sistema de detecção interna. A empresa deixa claro que as medidas abrangem apenas as funcionalidades públicas do serviço. As comunicações privadas permanecem protegidas e não são monitoradas.
8: Lei que criou o FGTS completa 60 anos no domingo, 13 de setembro.
7: O fundo foi criado em 1966. Larissa Batista.
13: Há 60 anos, o FGTS funciona como uma rede de proteção para quem trabalha. O empregador deposita todo mês e, sem descontar do salário, o valor em uma conta vinculada. Esse dinheiro pode ser sacado nas situações previstas em lei, mas é preciso ficar de olho. Cerca de 1,5 milhão de empregadores devem juntos 11 bilhões de reais em FGTS. Por isso, você deve prestar atenção e conferir os depósitos todo mês pelo aplicativo Meu FGTS.
8: Justiça recebe denúncia e ex-deputado TH Joias torna-se réu por corrupção.
7: A denúncia foi apresentada pelo Ministério Público Federal. Vanessa Pereira.
14: A denúncia contra o ex-deputado estadual TH Joias e outras quatro pessoas foi recebida pelo Tribunal Regional Federal da 2ª Região nesta semana. De acordo com o MPF, o esquema envolvia a ocupação de cargos públicos, o vazamento de dados policiais e a facilitação de vantagens ilícitas. Além da condenação pelos crimes imputados, o MPF requereu ao tribunal a manutenção das medidas cautelares pessoais e patrimoniais fixadas pela Justiça. O tribunal manteve a prisão preventiva dos acusados, ordenou a transferência do ex-deputado para a Penitenciária Federal e deu aval ao compartilhamento de provas e uso de bens apreendidos.
8: Medida protetiva não pode impor à vítima de crime sexual o ônus de se afastar do acusado no trabalho.
7: Essa decisão é do ministro Antônio Carlos Ferreira, do STJ. Fátima Uchoa.
27: Inicialmente, a medida protetiva determinava que o acusado mantivesse distância mínima de 100 metros da vítima de crime sexual e não tivesse contato com ela, que trabalha na mesma instituição. Mas, devido à dinâmica profissional, o homem superior e hierárquico comparecia ao local de trabalho da mulher, o que a fazia se afastar das atividades para cumprir a ordem judicial. O ministro Antônio Carlos Ferreira ampliou a medida protetiva de urgência para proibir o investigado de ir ao local de trabalho da vítima. Segundo o ministro, a proteção legal não pode funcionar para obrigar a própria vítima a restringir atividades profissionais para não se encontrar com o investigado.
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8: A você uma boa noite.
7: Um bom fim de semana e até segunda-feira.
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9: Eu sou Humberto Pinheiro e estes são os destaques de hoje do Jornal do Senado, que começa agora. Projeto que autoriza trabalho com reciclagem a presos dos regimes fechado e semiaberto está pronto para votação. Sem aprovação pelo Congresso, 5 medidas provisórias perdem a validade. Congresso participa de campanha Setembro Amarelo de prevenção ao suicídio. Boa noite. Presos dos regimes fechado e semiaberto poderão trabalhar com reciclagem de materiais. É o que prevê um projeto que já foi aprovado pela Comissão de Meio Ambiente e agora está pronto para ser analisado pela Comissão de Constituição e Justiça. A proposta altera duas legislações para viabilizar o trabalho de pessoas presas na coleta e na reciclagem de materiais. Mais detalhes com o repórter César Mendes.
12: O projeto em análise na Comissão de Constituição e Justiça permite a participação de presos em atividades de limpeza urbana e de manejo de resíduos sólidos. Iniciativas que, segundo o autor, senador Sérgio Petecão, do PSD do Acre, vão contribuir para a ressocialização e para o desenvolvimento sustentável. O texto aprovado pela Comissão de Meio Ambiente em junho muda duas legislações para que isso seja possível. A Lei de Saneamento Básico, incluindo a possibilidade de que a triagem de resíduos seja realizada pelos condenados, e a Política Nacional de Resíduos Sólidos, para que o desenvolvimento de projetos de reciclagem por presos seja considerado como uma das iniciativas atendidas prioritariamente por linhas de financiamento público. O texto original previa ainda mudanças na Lei de Execução Penal, mas isso foi retirado da proposta sob a justificativa de que já existem normas legais que autorizam o funcionamento de oficinas de reciclagem nos presídios, como explicou o relator designado, senador Confúcio Moura, do MDB de Rondônia.
17: Devemos reconhecer que pelo atual regulamento jurídico não há vedação alguma para a implantação de oficinas de reciclagem de resíduos sólidos nas unidades prisionais, já existindo, inclusive, experiência nesse segmento.
12: Se for aprovado na comissão e não houver recurso para votação no plenário, o projeto seguirá para a Câmara dos Deputados.
9: Entre meninas de 15 a 19 anos, o Brasil registrou mais de 289 mil partos em 2023. O dado foi divulgado pelo Ministério da Saúde e alerta para a gravidez na adolescência. Para prevenir a gestação nessa faixa etária, o Senado analisa um projeto de lei que torna obrigatória a veiculação de campanhas educativas sobre a prevenção da gravidez na adolescência e os riscos físicos e mentais relacionados ao aborto. A divulgação deve ocorrer no rádio, na televisão, nas redes sociais, nos cinemas, nas lojas de aplicativos e em jogos eletrônicos voltados para adolescentes. A iniciativa já foi aprovada pela Comissão de Direitos Humanos, onde contou com parecer favorável da senadora Damares Alves, do Republicanos do Distrito Federal. Ela pontuou a importância de incluir também o público masculino nas ações de conscientização sobre a gravidez entre os adolescentes. Atualmente, a proposta aguarda a análise da Comissão de Assuntos Sociais.
18: Estudos apontam que campanhas que incluem os meninos e as meninas são mais eficazes, pois promovem uma cultura de responsabilidade compartilhada, empatia e respeito mútuo.
9: Sem aprovação pelo Congresso, 5 medidas provisórias acabaram perdendo a validade. Entre elas, está a que trata do novo Desenrola Brasil, programa do governo federal voltado à renegociação de dívidas de pessoas físicas. Repórter Pedro Pincer.
19: Entre elas está a MP do novo Desenrola Brasil, programa do governo federal voltado à renegociação de dívidas de pessoas físicas. Os devedores que participassem do programa teriam o CPF bloqueado em plataformas plataformas de apostas de cota fixa no prazo de 12 meses após a assinatura do contrato de renegociação. Para o senador Paulo Paim, do PT do Rio Grande do Sul, essa exigência era acertada.
0: Quem já está endividado não pode ser empurrado para um ciclo ainda mais grave de perdas, especialmente em um ambiente como o das apostas online.
19: Também perderam validade quatro medidas provisórias editadas pelo governo para reduzir os impactos econômicos dos conflitos no Oriente Médio. Uma delas destinava 14 bilhões e meio de reais para financiar a compra de veículos como caminhões, ônibus e micro-ônibus.
9: A fachada do Congresso Nacional está com uma iluminação especial até domingo, em apoio ao Setembro Amarelo, campanha de prevenção ao suicídio. A ação acontece na semana em que o assunto foi debatido no Senado. Reportagem de Yasmin Rodrigues.
4: A iluminação especial amarela do Congresso reforça a campanha Setembro Amarelo, que busca reduzir o estigma e estimular a procura por ajuda. Um dos requerentes foi a senadora da

0: Ter entregas de políticas públicas efetivas, mas esse é um tema que não depende só do poder público.
1: Para quem precisa de apoio, o Centro de Valorização da Vida oferece atendimento gratuito e sigiloso pelo telefone 188, 24 horas por dia.
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3: Meu nome é Marta Garski, eu moro em Brasília e eu gostaria de saber por que nessas eleições serão escolhidos dois senadores.
2: Quem responde é o consultor legislativo Gilberto Guerzoni.
4: Marta, a nossa Constituição prevê que o Senado é renovado de forma alternada de 1/3 e 2/3. Então, a cada 4 anos, a gente elege senadores, alternadamente 1 senador e 2 senadores, uma vez que cada estado e o Distrito Federal tem 3 senadores. Então, neste ano, nós vamos escolher 2 senadores porque há renovação de 2/3 da casa.
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5: E neste ano, fique atento. A votação é de 2 senadores e serão 2 votos para candidatos diferentes. Ou seja, é preciso escolher um candidato ou candidata, confirmar o voto e depois registrar o segundo voto para outro candidato. Se o eleitor digitar o mesmo número 2 vezes, o primeiro voto será considerado válido, mas o segundo será anulado. E tem outro detalhe importante. Na eleição para senador, não é possível votar apenas no número do partido. O voto precisa ser dado a um candidato. Se o eleitor digitar somente o número da legenda, o voto será considerado nulo. Para não esquecer os números, o eleitor pode levá-los anotados em um papel no dia da eleição. O primeiro turno será no dia 4 de outubro. E para ajudar o eleitor a se informar, o Senado Federal preparou uma página especial com informações sobre as eleições. O conteúdo está disponível em senado.leg.br/eleições. Com edição de Paula Groba e trabalhos técnicos de Eliseu Caires, o Jornal do Senado fica por aqui. Acompanhe agora as notícias do Tribunal de Contas da União e da Câmara dos Deputados. Boa noite e um bom fim de semana.
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7: No dia 17 de setembro, o Tribunal de Contas da União realiza o workshop sobre golpes digitais que usam nome de órgãos públicos para enganar cidadãos. O encontro vai apresentar formas de prevenir e identificar fraudes, além de técnicas para retirar páginas e conteúdos falsos da internet. Os principais golpes em instituições públicas envolvem programas sociais falsos, fraudes em benefícios, cobranças indevidas e páginas falsas do gov.br. Os criminosos também usam e-mails, SMS e WhatsApp para enganar as vítimas. O workshop é voltado a profissionais e gestores da área de segurança da informação, tecnologia e comunicação, mas aberto a toda a população. A transmissão será pelo canal do TCU no YouTube às 15h. Saiba mais em tcu.gov.br.
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8: Deputados aprovam projetos para estruturar e incentivar o futebol feminino.
9: Câmara dá preferência a candidato afastado do convívio familiar no ProUni.
8: Povos tradicionais deverão autorizar empreendimentos em seus territórios.
9: Boa noite. Avança na Câmara projeto que prevê autorização dos povos tradicionais à realização de obras e empreendimentos em seus territórios. A repórter Silvia Munhato traz mais informações sobre a proposta.
10: A Comissão de Amazônia dos Povos Originários e Tradicionais da Câmara dos Deputados aprovou o projeto que exige consulta prévia e autorização de povos indígenas, quilombolas e outras comunidades tradicionais antes do licenciamento de obras e empreendimentos que possam afetá-los. Pela proposta, os povos e comunidades tradicionais terão acesso prévio às informações sobre o empreendimento e seus possíveis impactos, com prazo adequado para análise e manifestação. O texto prevê ainda que as regras da consulta sejam definidas em conjunto

0: junto com os grupos potencialmente afetados, respeitando suas tradições, idiomas e formas próprias de organização social. Em caso de divergência entre os moradores impactados e o empreendedor, prevalecerá a decisão da população afetada. A relatora foi a deputada Célia Chacriabá, do PSOL de Minas Gerais.
1: Nós estamos protegendo com esse projeto o direito mais sagrado, também o território e também a prevenção da saúde. A instalação desses aterros contamina os lençóis freáticos, provoca a insegurança alimentar, nutricional e também o adoecimento da população, provocando um verdadeiro ecocídio. Nenhum empreendimento desse porte pode passar por cima da identidade e do bem viver de nossos povos.
0: A versão original do texto apenas proibia a instalação de aterros sanitários em territórios de povos e comunidades tradicionais. A relatora, no entanto, ampliou o alcance da medida para abranger qualquer empreendimento capaz de provocar impactos diversos sobre essas populações. A relatora afirmou que a legislação já garante a participação desses povos, mas essas consultas nem sempre são respeitadas. Por causa da alteração do texto, o deputado Capitão Alden, do PL da Bahia, requereu que o projeto também seja analisado pela Comissão de Desenvolvimento Econômico. Segundo ele, as mudanças afetam a segurança jurídica dos processos de licenciamento. A proposta que condiciona a realização de empreendimentos em terras indígenas à concordância desses povos ainda deve ser analisada pelas comissões de Desenvolvimento Urbano e de Constituição e Justiça. Da Rádio Câmara de Brasília, Silvio Minhato.
2: Direitos Humanos. Em modo, o PT do Rio de Janeiro defende a aprovação de projeto que cria uma política nacional para a população em situação de rua. Relator da proposta, ele afirma que um dos objetivos é combater a aporofobia, definida como medo, rejeição ou distanciamento em relação às pessoas pobres.
3: Aporofobia é um termo que poucas pessoas talvez tenham familiaridade com ele, mas é pavor aos pobres, isso é temor aos pobres, medo dos pobres, quer dizer, distanciamento dos pobres. E nós sabemos que há muitas pessoas empobrecidas no nosso país, a população em situação de rua, na última contagem que temos, ela chega a quase 350 mil pessoas no Brasil, e são homens e mulheres, nossos irmãos e irmãs, que merecem ser respeitados e que têm direito aos direitos que qualquer cidadão brasileiro tem.
4: Raymond pondera que a iniciativa busca não apenas assegurar direitos básicos, mas também promover uma mudança cultural que supere a aporofobia. O parlamentar reitera que quer garantir a dignidade da pessoa humana em todo o território nacional.
2: Segurança Pública. Guilherme Derrit, do PP de São Paulo, defende a criação de regras para investigar crimes digitais e ampliar a cooperação entre órgãos públicos e plataformas. A ideia é compartilhar dados em casos de situação de emergência, como abuso sexual de crianças e adolescentes e maus tratos contra animais.
4: Guilherme Derrit também quer reforçar o combate aos crimes digitais com estruturas especializadas dentro das secretarias estaduais de segurança pública. O projeto do deputado estabelece regras de transparência para as plataformas e atualiza a legislação sobre a exploração sexual infantil na internet.
2: Sóstenes Cavalcante, do PL do Rio de Janeiro, apresentou o projeto que proíbe a venda de réplicas da carteira de identificação da pessoa com transtorno do espectro autista e de documentos semelhantes. Ele explica que o objetivo é evitar a fraude do documento de forma gratuita.
4: Sóstenes Cavalcante afirma que essa comercialização pode levar famílias a comprar documentos sem validade oficial, além de abrir espaço para o uso indevido de benefícios. O projeto do parlamentar prevê multa de R$1.000 a R$10.000, com valor dobrado em caso de reincidência.
2: Projeto de Luísa Erundina, do PSOL de São Paulo, determina que o crime de feminicídio nunca seja considerado crime militar. A deputada entende que esses casos devem ser julgados pela justiça comum, mesmo que o crime ocorra em quartéis ou envolva integrantes das Forças Armadas.
4: Luísa Erundina argumenta que o feminicídio é motivado pelo ódio e pela violência de gênero, e não tem relação com a disciplina militar. Para ela, a medida garante que os acusados sejam julgados pelo tribunal do júri para evitar decisões corporativistas.
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0: Novas leis viabilizaram a Copa Feminina de 2027 e propostas aprovadas reforçam o protagonismo das mulheres no futebol. A reportagem é de José Carlos Oliveira.
1: A realização da Copa Feminina de Futebol e o fortalecimento do protagonismo das mulheres no esporte passam pelo Congresso Nacional. Deputados e senadores já aprovaram leis que viabilizam a competição prevista para 2027 e analisam várias propostas de incentivo permanente às jogadoras desde as divisões de base. Uma das leis, já em vigor, permite que as 8 cidades-sedes da Copa deem isenção de ISS, Imposto sobre Serviços, para empresas envolvidas na organização do evento. Outra lei regulamenta direitos e deveres da União e da FIFA durante a Copa. A relatora do texto na Câmara, a deputada Gleisi Hoffmann, do PT do Paraná, destacou os reflexos positivos da competição para o Brasil.
2: Ao investir em um grande evento, cria empregos, estimula a economia do turismo e melhora a infraestrutura com o legado de obras. Contribuirá para o alcance de objetivos como viabilizar a entrega de infraestrutura esportiva e para esportiva e a fomentar a prática do futebol feminino em todas as regiões do Brasil.
1: A chamada Lei Geral da Copa Feminina traz regras sobre comércio nas áreas dos eventos, publicidade, exploração de marcas e imagens, concessão de vistos para trabalhadores estrangeiros, venda de ingressos, segurança pública e funcionamento de serviços durante a competição. A aprovação não foi unânime. O deputado Kim Kataguiri, do Missão de São Paulo, lembrou a Copa Masculina de 2014 para criticar o fato de o Brasil sediar outro evento da FIFA.
3: O discurso de que a Copa deixa infraestrutura, deixa legado, é falacioso. A gente já escutou essa balela, não deixou nada. A FIFA vem, saqueia o país e depois vai embora.
1: O Brasil participou de todas as 9 edições anteriores da Copa Feminina e tem a maior artilheira da competição, a alagoana Marta, com 17 gols em 22 jogos de 6 Copas. A Copa Feminina de 2027 será a primeira na América do Sul. Vai reunir 32 seleções entre 24 de junho e 25 de julho do ano que vem, com jogos em Belo Horizonte, Brasília, Fortaleza, Porto Alegre, Recife, Rio de Janeiro, Salvador e São Paulo. A Câmara ainda analisa vários outros projetos de lei para incentivar o futebol feminino. Os textos tratam de incentivos financeiros e superação da discriminação de gênero, entre outros temas. O deputado Marcos Braz, do PSDB do Rio de Janeiro, tem proposta com foco nas categorias de base.
4: Obriga que escolinhas de projetos de futebol financiados com dinheiro público federal ofereçam turmas femininas. Não dá mais para o Estado financiar projeto esportivo que só enxerga o menino. Se tem verba pública, tem que ter vaga para a menina também. Assim que a gente forma a próxima Marta.
1: A ex-deputada Carla Aires, do PT de Santa Catarina, atualmente vereadora em Florianópolis, é autora de projeto de lei que cria o marco legal do futebol feminino. Da Rádio Câmara de Brasília, José Carlos Oliveira.
0: Homenagem.
5: A Câmara realizou sessão solene para a entrega da Medalha do Mérito Evangélico Daniel Berg e Gunnar Wingren, por iniciativa de Raimundo Santos, do PSD do Pará. Ele lembra que 12 pessoas foram homenageadas com a medalha.
6: Então, o reconhecimento que a Câmara dá com essa medalha precisa reconhecer aquelas pessoas ou instituições que tiveram serviço de cunho evangelístico, mas com seus reflexos notadamente percebidos em favor da sociedade, levando não só o evangelho, mas levando a cidadania, a inclusão social, o apoio às pessoas desassistidas, onde o Estado às vezes não consegue chegar. É importante saber que essas igrejas não chegam sozinhas ali. Há líderes, há pastores, há pastoras, pessoas ou instituições que prestaram grandes serviços de evangelização, mas que os reflexos alcançaram centenas, milhares, milhões de pessoas.
0: A sessão solene para a outorga da Medalha do Mérito Evangélico Daniel Berg e Gunnar Wingren aconteceu em junho. Segundo Raimundo Santos, a escolha do mês é uma homenagem ao aniversário da Assembleia de Deus, fundada em 18 de junho de 1911, na cidade de Belém, no Pará.
7: Saúde.
5: A Câmara aprovou o projeto que obriga o acompanhamento em tempo real dos estoques de medicamentos do SUS. A reportagem é de Marcelo Larcher.
8: A Câmara dos Deputados aprovou o projeto que cria um sistema para acompanhar em tempo real o consumo, o abastecimento e o estoque de remédios e produtos do Sistema Único de Saúde, o SUS. O projeto, já aprovado pelo Senado, determina que o governo federal, estados e municípios devem manter em conjunto dados atualizados sobre a quantidade de produtos e medicamentos em estoque. Isso vai permitir um acompanhamento constante dos níveis de produtos à disposição, inclusive das farmácias populares. A administração do sistema será compartilhada entre os gestores federais, estaduais e municipais do SUS. A justificativa para o projeto foi um relatório do Tribunal de Contas da União que apontou falha do Ministério da Saúde no acompanhamento dos estoques de medicamentos usados durante a pandemia de Covid-19. A proposta foi aprovada de maneira simbólica pelo plenário da Câmara. Antes disso, o relator na Comissão de Seguridade Social e Família, deputado Luiz Lima, do Novo do Rio de Janeiro, disse que a criação de um sistema que possibilite a consulta aos estoques públicos de medicamentos e produtos para a saúde contribui para a eficácia e transparência da gestão. Mauro Junqueira, secretário executivo do Conselho Nacional de Secretarias Municipais de Saúde, o CONASENS, disse apoiar o controle de estoque, mas apontou problemas que precisam ser sanados para que haja um acompanhamento em tempo real. Ele explicou que o que foi acertado após o relatório do TCU foi a atualização diária dos dados na Base Nacional de Assistência Farmacêutica, o sistema atual, de modo que se saiba o nível de estoque relativo ao dia anterior. Para Mauro Junqueira, nem todos os municípios conseguem hoje fazer esse controle em tempo real.
7: Tem muitos municípios com dificuldade de conectividade, de infraestrutura. Além disso, o SUS gera diariamente um volume muito grande de dados que precisam ser armazenados, processados e integrados. CONASEMES, como a voz dos municípios no SUS, é totalmente favorável à transformação digital no SUS, mas para chegar ao controle em tempo real em todo o país, é preciso superar desafios importantes de conectividade, de infraestrutura e do subfinanciamento do Sistema Único de Saúde.
8: O projeto que cria um sistema para acompanhar em tempo real o consumo, o abastecimento e o estoque de remédios e produtos para a saúde no SUS será enviado para a sanção presidencial e já pode virar lei. Da Rádio Câmara de Brasília, com informações de Antônio Vital, Marcelo Larcher.
0: Paulo Soares, do Podemos de São Paulo, trabalha em projeto para atualizar a tabela do SUS e melhorar o financiamento de santas casas e hospitais filantrópicos. O deputado afirma que a defasagem nos valores pagos por procedimentos médico-hospitalares compromete o funcionamento dessas unidades.
9: São santas casas vivendo no sufoco, são hospitais filantrópicos à beira da falência, são irmandades tentando entregar a chave para a promotoria para ver o que se faz com aquilo, porque não há uma sustentabilidade financeira daquilo tudo. Como é que se sustenta hoje uma santa casa, um hospital filantrópico, sendo que alguns dos procedimentos prestados ali dentro estão com a tabela defasada perante o SUS há 20, 23 anos?
5: Paulo Soares defende revisões periódicas da tabela para que os hospitais não dependam de negociações políticas pontuais. Ele também aponta que a medida pode ajudar a descentralizar atendimentos, reduzindo deslocamentos de pacientes de cidades menores para polos regionais.
0: Economia. A Câmara aprovou o projeto que estabelece diretrizes para fortalecer a indústria brasileira com estímulos à inovação e à geração de empregos. Márcio Biolchi, do MDB do Rio Grande do Sul, apoia o texto que também busca reduzir a dependência de produtos e tecnologias estrangeiras.
5: Márcio Biolchi ressalta que, entre as medidas previstas, estão incentivos à produção nacional por meio de bens e serviços desenvolvidos no país. A proposta ainda reforça mecanismos de defesa da indústria brasileira diante de práticas comerciais consideradas prejudiciais no mercado internacional.
0: Delegado Caveira, do PL do Pará, apresentou o projeto para proteger consumidores que utilizam poços, cisternas ou outras fontes regulares de abastecimento de água. A proposta visa impedir que concessionárias obriguem esses usuários a desativar a fonte alternativa por existir rede pública disponível.
5: O texto de delegado Caveira também proíbe a cobrança de tarifa quando o serviço não é utilizado. De acordo com a proposta, nos imóveis abastecidos por fontes alternativas, a cobrança pelo esgoto deverá considerar o volume efetivamente medido ou outro método técnico de cálculo.
0: Transportes. Projeto de Fernando Monteiro, do PSD de Pernambuco, pune concessionárias de aeroportos por atrasos e falhas em serviços. A proposta autoriza a Agência Nacional de Aviação Civil, a ANAC, a aplicar sanções a concessionárias que descumprirem indicadores de qualidade em etapas como desembarque e restituição de bagagens.
5: Pelo texto de Fernando Monteiro, as penalidades variam de advertências e multas até a caducidade da concessão em casos graves. Para o congressista, a medida protege o passageiro e garante a eficiência no atendimento pós-pouso.
0: Educação. A Câmara aprovou a preferência no ProUni para candidatos afastados do convívio familiar. Conheça as medidas propostas com a repórter Paula Bittar.
10: A Comissão de Constituição e Justiça da Câmara aprovou uma proposta que dá prioridade, em caso de empate na fase de pré-seleção do programa Universidade para Todos, o ProUni, a estudantes com histórico de afastamento do convívio familiar. O afastamento deverá ter sido motivado por negligência, discriminação, exploração, violência, crueldade ou opressão. O relator, deputado Roberto Duarte, do Republicanos do Acre, ressaltou que a proposta está alinhada a preceitos constitucionais, como o princípio da dignidade humana, o direito à educação como dever do Estado e o princípio da igualdade.
11: Esses jovens enfrentaram barreiras imensas até aqui. Garantir o acesso ao ensino superior é dar a eles a oportunidade de reconstruir suas histórias com dignidade e conquistar a independência financeira. A educação transforma vidas e, quando formamos profissionais que superaram tantas adversidades, fortalecemos toda a nossa sociedade.
10: A proposta que dá prioridade em caso de empate na fase de pré-seleção do programa Universidade para Todos, o ProUni, a estudantes com histórico de afastamento do convívio familiar vem do Senado, onde já foi aprovada. Portanto, já pode seguir para a sanção presidencial, a menos que haja recurso para a votação pelo plenário da Câmara. Da Rádio Câmara, de Brasília, Paula Bittar.
5: Felipe Francischini, do Podemos do Paraná, pede que a Câmara, com o apoio do Tribunal de Contas da União, fiscalize a aplicação de recursos da merenda escolar em Grajaú, no Maranhão. A ideia é apurar possíveis irregularidades em uma licitação de mais de 12 milhões de reais.
0: Para Felipe Francischini, há indícios de entrega de alimentos antes da conclusão da licitação e um aumento de mais de 500% no valor do contrato em relação ao ano anterior. Ele defende ainda a identificação dos responsáveis e eventual ressarcimento ao erário, caso as irregularidades sejam confirmadas.
5: A Câmara analisa projeto que altera a Lei de Diretrizes e Bases da Educação para garantir aos pais ou responsáveis o direito prioritário de orientar a formação moral e ética dos filhos. Márcio Onaiser, do Solidariedade do Maranhão, explica que o objetivo é exigir que as escolas deem transparência sobre temas sensíveis.
0: O texto de Márcio Onaiser proíbe que escolas imponham conteúdos que contrariem as convicções familiares ou façam direcionamento ideológico. De acordo com o autor, a medida não cria censura, mas reforça a parceria e o diálogo entre a família e a escola.
5: Termina agora o jornal Câmara dos Deputados, produzido pela Rádio Câmara, com trabalhos técnicos de Everson Urani e a apresentação de José Carlos Andrade e Luciana Vieira. Uma boa noite para você.
0: Uma ótima noite. A Voz do Brasil está de volta na segunda-feira. Excelente fim de semana.
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